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2: Há moradores no concelho de Almada que continuam sem água na manhã de segunda-feira. Os ânimos exaltaram-se durante um protesto por causa das falhas que se repetem há vários anos. Os habitantes exigiram a demissão da Presidente da Câmara Municipal de Almada, Inês de Medeiros, e da atual direção da empresa de água. A população reclama há anos que o problema persiste, tendo agravado-se esta semana com temperaturas a rondar os 40 graus Celsius, resultando na existência de moradores sem água há 6 dias. O Movimento Futuro da Costa convocou a marcha pela água, que resultou num protesto em frente aos serviços municipalizados de água e saneamento. A empresa diz que a culpa é do calor e do aumento da população sazonal, avisa que a rede não suporta o aumento dos consumos durante os meses de verão. Luís Palma, do SEMAS.
3: A água é Almada. Estamos com dificuldade de abastecer algumas zonas mais sensíveis, nomeadamente a costa da Caparica. Nós prevemos que neste mês conseguimos estabilizar, em resultado daquilo que é esta intervenção e com a colocação destes dois furos em funcionamento, podemos mitigar e melhorar um pouco mais. Mas, sejamos honestos, naturalmente que a previsão é para 2027, tendo aqui como horizonte temporal o primeiro trimestre de 2027.
2: Da parte da Presidente da Autarquia Almadense, Inês de Medeiros, não houve nenhuma declaração, apesar do pedido de esclarecimentos. Os moradores têm uma petição pública, já com milhares de assinaturas, a pedir medidas urgentes. Também o PSD de Almada vai apresentar uma moção de censura ao Executivo. Está ainda agendado um novo protesto para a próxima quarta-feira. Os termómetros da região de Alvalade ultrapassaram sucessivamente a barreira dos 44 graus. Perante as temperaturas extremas, as ruas de Vila de Alvalade ficam desertas durante as horas de maior calor. Os habitantes procuram refúgio em espaços climatizados ou locais frescos para evitar a exposição direta ao sol. Nos últimos dias, as temperaturas ultrapassaram sucessivamente a barreira dos 44 graus Celsius. Sendo o Alentejo uma região historicamente fustigada pelo clima, a população local afirma estar habituada às elevadas temperaturas, ainda que reconheça a necessidade de cuidados redobrados quando os termómetros atingem marcas tão severas. A plataforma de classificação e supervisão para a correção digital dos exames nacionais do ensino secundário esteve suspensa durante várias horas da manhã de segunda-feira, 6 de julho. O bloqueio do sistema informático gerou uma onda de contestação entre os professores classificadores e aumentou o risco de incumprimento dos prazos de entrega das notas. O Ministério da Educação, Ciência e Inovação justificou a interrupção como uma manutenção programada para corrigir uma fragilidade de segurança no processamento e tratamento da digitalização de provas. A tutela assegurou que não se tratou de um ataque informático. O Ministro da Educação.
4: Confesso que eu percebo a preocupação, mas tenho dificuldade em perceber esta alarme. A prioridade é garantir todo o rigor. Nós, neste momento, temos o processo controlado. Não consigo garantir o controle até ao final, mas o que eu lhe digo é que a prioridade será sempre o rigor e a transparência na avaliação. E os alunos, como eu lhe disse, vão ter a oportunidade, quando a sua classificação sair, de consultar online a sua prova digitalizada, verificarem que é a prova que realizaram, que estão lá as perguntas todas e qual foi a classificação que tiveram.
2: A Confederação de Pais alerta mesmo para os riscos desta opção.
5: É que ao pedirem a reapreciação da prova, isto não significa que a prova fique uma nota superior àquela que têm. Quando pedem uma reapreciação de nota, ela tanto pode subir, mas também pode descer.
2: Sindicatos como a FENPROF e o Movimento de Missão Escola Pública alertaram a que a semana é decisiva para perceber se o processo está irremediavelmente comprometido. Apesar do ministro não garantir a publicação dos resultados para o dia 17 de julho, assegurou que cerca de 70% das provas já foram distribuídas e que os exames em atraso seriam processados com rapidez. Futebol, Campeonato do Mundo, um gol de Miquel Merino, já nos descontos, decidiu o duelo ibérico e colocou a Espanha nos quartos de final do Campeonato do Mundo 2026. A vitória por 1-0 frente a Portugal marcou também o fim da carreira de Cristiano Ronaldo em Campeonatos do Mundo. O médio espanhol, lançado a partir do banco, precisou que apenas 6 minutos em campo para desbloquear uma partida em que a defesa portuguesa resistiu durante quase todo o encontro às investidas da campeã europeia. A seleção espanhola entrou mais perigosa, com Ozabal a testar Diogo Costa de longe e pouco depois a desperdiçar uma boa oportunidade após a assistência de Dani Olmo. Do lado português, João Cancelo respondeu com um remate por cima da baliza de Bruno Fernandes, já recuperou a bola e prometeu a Cristiano Ronaldo visar a baliza, mas o Unai Simón resolveu sem dificuldades. Diogo Costa brilhou pouco, depois com duas defesas consecutivas, primeiro a travar Lamine Yamal e de seguida com uma intervenção de grande nível perante Alex Baena. Antes do intervalo, o Unai Simón negou um golo a João Félix e voltou a levar a melhor sobre Cristiano Ronaldo da recarga. Nuno Mendes esteve muito perto de marcar, mas a bola desviada liderado por Pedro Porro, acabou por abater a barra. Na segunda parte, a Espanha assumiu o controle da posse de bola, com Rodri e Pedri em destaque. Ainda assim, Portugal continua a defender com eficácia, enquanto que Diogo Costa voltou a evitar o golo no livre de Lamine Yamal. Do outro lado, Bruno Fernandes surgiu em boa posição, após o remate Vitinha desviando, mas acertou apenas nas redes atrás. Quando tudo apontava para o prolongamento, a entrada de Miquel Merino revelou-se decisiva na sequência de um livre cobrado pelo próprio. Ferran Torres assistiu o médio espanhol, que apareceu na área para bater Diogo Costa e fazer o único gol da partida. Portugal ainda tentou responder nos instantes finais, mas o cabeceamento de Bernardo Silva saiu ligeiramente por cima da barra. Após o apito final do árbitro, Cristiano Ronaldo abandonou o relvado sob aplausos dos adeptos presentes no estádio de Dallas, um dia depois de confirmar que este seria o seu último Mundial. A Espanha segue em frente e vai discutir um lugar nas meias-finais.

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2: A Polícia Judiciária deteve, no passado sábado, 4 de julho, em Grândola, no Alentejo, um homem de 35 anos que transportava uma elevada quantidade de estupefaciente no carro. No comunicado enviado agora às redações, os inspectores revelaram que o suspeito foi buscar a droga à Espanha e pretendia pô-la a circular em Coimbra, mas foi apanhado pelo caminho numa estação de serviço de Grândola. Dizem que a detenção foi o culminar de um intenso trabalho da recolha de informação, tendo as diligências desenvolvidas na manhã de sábado levado à convicção de que o suspeito transportaria no veículo que conduzia produtos estupefacientes, o que veio a confirmar-se, contou a judiciária na mesma nota. Dessa forma, o suspeito foi abordado na área do serviço de Grândola e as autoridades encontraram dentro do seu veículo, dotado de 2 esconderijos destinados a ocultar o transporte de substâncias ilegais, uma quantidade substancial de droga. No seguimento da operação, foi ainda efetuada uma busca não domiciliária a uma garagem na cidade da Figueira da Foz, onde o suspeito já detido guardava mais estupefaciente. No total, as autoridades apreenderam cerca de 100 kg de haxixe, uma balança de precisão, 1.300 euros em dinheiro vivo, 2 automóveis e um vasto conjunto de elementos de prova, nomeadamente equipamentos informáticos e de telecomunicações. O detido, indiciado pela prática do crime de tráfico de estupefacientes, será agora presente a apuramento do relatório judicial e aplicação das medidas de coação tidas como adequadas. A investigação prossegue a cargo da PJ no âmbito de um inquérito titulado pelo Departamento de Investigação e Ação Penal de Coimbra. Um homem foi detido na segunda-feira depois de ter agredido várias pessoas no aeroporto de Lisboa. Segundo a CNN de Portugal, que avança com notícia, o suspeito foi detido assim que as autoridades o conseguiram maniatar. Antes disso, agrediu um funcionário do aeroporto e agente da PSP, o que levou mesmo à hospitalização de um dos polícias agredidos. Tudo ocorreu na zona de voos europeus, pelas 16h10, tendo o homem sido detido por crime de agressão a agentes da autoridade. Além disso, agrediu também 2 funcionários, incluindo um segurança, mas também um funcionário da Menzies, empresa de handling, no 5º piso do aeroporto, junto ao Café Versailles. O homem foi levado para uma sala de retenção provisória da PSP em Lisboa, de onde sairá para comparecer no tribunal. O Ministério da Administração Interna já reagiu ao caso, lamentando a ocorrência com uma violenta agressão perpetrada contra elementos da PSP. Como explica o mesmo comunicado, o cidadão em causa tem nacionalidade irlandesa e tem 27 anos de idade. Mariana Leitão não exclui chamar o Ministro da Educação ao Parlamento para que possa dar explicações sobre o que correu mal na correção dos exames nacionais. A Presidente da Iniciativa Liberal destaca uma série de perguntas que o Governante deve responder para tranquilizar os alunos e as famílias.
3: O que é que está a ser feito para corrigir as debilidades que, entretanto, estejam a ser identificadas? Após a resposta a estas perguntas, que é muito importante que o Sr. Ministro dê muito, muito rapidamente, porque é preciso também tranquilizar as pessoas, e isso é uma responsabilidade do Sr. Ministro, depois disso, e conforme as respostas que forem dadas, logo se fará uma avaliação de quais os próximos passos. Mas, como lhe disse, urgente responder às nossas questões, se não o fizer num prazo relativamente curto, pomos a hipótese de chamar novamente o Sr. Ministro ao Parlamento para que ele possa dar estas explicações o quanto antes. Não vamos estar à espera de setembro para tomar decisões dessas.
2: Palavras da líder da Iniciativa Liberal, Mariana Leitão. No futebol, o treinador setubalense, o português Bruno Lage, sem clube, desde que foi despedido do Benfica em setembro do último ano, é o novo técnico dos sauditas do Al Diriyah, a que subiram à principal liga da Arábia Saudita de futebol. O Al Diriyah Sport Club anuncia a contratação do treinador português Bruno Lage para comandar a equipa principal. Lage possui uma carreira de treinador impressionante, tendo orientado o Benfica, o Wolverhampton e o Botafogo, indica ao clube saudita. Na mesma nota, o clube que foi segundo classificado na última época da 2ª divisão da Arábia Saudita e que venceu no play-off de acesso, realça que Lage foi o campeão português, distinguido como melhor treinador em 2019 e vence na última época a Supertaça. Esta será a terceira experiência de Lage no estrangeiro, enquanto treinador principal, numa carreira na qual se notabilizou na formação do Benfica e especialmente já nos séniores, com a conquista da Primeira Liga em 18-19.

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2: Maravilhas de Setúbal na final regional, com o município a celebrar a passagem do Convento de Jesus na categoria da religião. O Convento de Jesus, que é um dos monumentos históricos e arquitetónicos mais importantes de Setúbal e um símbolo maior da identidade local, garantiu assim a passagem à fase seguinte por competir diretamente com monumentos de peso, como o Mosteiro de São Vicente de Fora e a Sé de Lisboa. Já a Escola Superior de Educação, na categoria de Grandes Obras do Século XX, edificado pertencente ao Instituto Politécnico de Setúbal, foi desenhado pelo prestigiado arquiteto Álvaro César Vieira. O edifício é considerado uma referência nacional na arquitetura contemporânea. Ambas passaram à final a regional do concurso nacional, promovido pela TVI. A votação decorreu no sábado e a grande final em direto está marcada para o dia 1 de agosto na Doca dos Pescadores, em Setúbal. A situação de alerta foi prolongada em 10 distritos até às 23h59 de quinta-feira, devido ao risco de incêndios face às previsões meteorológicas ainda de grande adversidade para os próximos dias. A situação de alerta prolongada nos distritos de Vila Real, Bragança, Guarda, Viseu, Castelo Branco, Beja, Santarém, Porto Alegre, Évora e Faro. Em comunicado ao Ministério da Administração Interna, justifica a decisão com as previsões meteorológicas ainda de grande adversidade para os próximos dias, incluindo temperaturas máximas superiores a 30 graus Celsius, umidade relativa do ar inferior a 20%, com noites secas, com a possibilidade de ocorrência de trovoada seca e ainda vento por vezes forte, com rajadas que poderão chegar aos 40 km por hora. O Governo informa ainda que a Proteção Civil vai emitir avisos à população sobre o perigo de incêndio rural. A Polícia Judiciária deteve um jovem de 24 anos, suspeito de tentar matar no domingo em Maceio de Cavaleiros outros dois jovens, revelou aquela força policial. Segundo a mesma fonte, numa discussão que aconteceu na madrugada do domingo entre dois grupos, um composto por residentes de Maceio de Cavaleiros e outro de Mirandela, o suspeito terá empunhado uma arma branca do tipo navalha, desferindo golpes nas costas de dois homens com 21 e 22 anos, atingindo-os na região lombar. As vítimas sofreram lesões suscetíveis de colocar em perigo a respectiva vida, o que não se verificou em virtude da pronta assistência médica que lhes foi prestada, referiu ainda à Polícia Judiciária. O detido, fortemente indiciado de dois crimes de homicídio na forma tentada, vai ser presente a tribunal para conhecer as medidas de coação. No futebol mundial, Roberto Martínez aproveitou a conferência de imprensa para se despedir da seleção nacional em frente aos jornalistas depois da eliminação de Portugal do Campeonato do Mundo 2026 frente à Espanha. Este foi o seu último jogo.
3: O meu último jogo com a seleção de Portugal, mas tenho duas notas. Primeiro, agradecer ao povo português, porque foi um período incrível, um orgulho. Posso descrever tudo aquilo, a força, a energia que tivemos de todos os adeptos, de todo o povo português, foi incrível. Agradecer isso e levo comigo uma memória para toda a vida. Depois, agradecer o trabalho dos jogadores, porque foi incrível. Jogadores com muito talento, mas foi o compromisso para ser uma equipa. É muito fácil ter bons jogadores na seleção, porque são os melhores jogadores do teu país. O importante é criar equipa, e isso começa com a atitude e o compromisso dos jogadores, e tivemos isso. São 45 jogos, os melhores números da história de Portugal, número de golos, número de pontos. Isso é o compromisso dos jogadores e o que eles fizeram, memórias de ganhar a Liga das Nações, memórias de ter recordes, mas agradecer muito, muito aos jogadores, agradecer à Federação por dar todas as condições que precisamos, agradecer à equipa técnica, que foi desde o primeiro dia um nível de profissionalismo incrível, e agradecer à equipa de apoio e toda a Federação, porque foi trabalhar muito para ajudar os nossos jogadores. Levo comigo uma memória incrível e agradecimento ao povo português.
2: Martínez diz que a seleção não falhou, não teve foi aquele bocadinho de sorte.
3: Que não falhamos, porque hoje perdemos um jogo com uma equipa que é favorita, jogamos olhos nos olhos, fomos nós mesmos, mostramos um talento individual incrível, uns valores de equipa que são os valores do povo português, para estar muito orgulhosos. Ganhar ou perder, ganhamos a Liga das Nações na final, nas grandes penalidades, são detalhes. Quando jogam os grandes equipas, é isso que acontece. Levo comigo o nível de consistência, número de golos, número de pontos, que isso que é muito difícil ao nível de seleções, os conceitos tácticos, tudo aquilo que a equipa tentou, o número de jogadores que representaram a nossa seleção, é isso que é importante. E depois falhar é não tentar ganhar. Nós tentamos ganhar até o último minuto, tentamos dar tudo o que nós temos. Os jogadores foram incríveis, exemplares, como vestir a camisola de Portugal, e é isso o que faz que no futebol e na vida sejas ganhador. Então levo comigo um legado incrível e espero que os adeptos de Portugal possam relembrar todo aquilo que a equipa técnica e eu tentamos dar tudo à nossa vida durante 3 anos e meio, e agradecer muito as memórias criadas.
2: Este foi um jogo que terminou com tristeza.
3: Um jogo que terminamos com tristeza, porque não é o resultado que queríamos. Tivemos um adversário que é favorito neste Mundial, mas isso não parou aquilo que nós queríamos fazer. Acho que defensivamente tivemos muita, muita coragem, boa agressividade, defendemos muito bem. E depois, o que acontece nos jogos de oitavos do Mundial, há detalhes importantes, a barra, a bola pegar na barra, entrar ou não entrar, e a oportunidade no minuto 90, que é um recomeçamento, uma falta rápida, e isso foram os detalhes que fazem a diferença. Mas é um orgulho incrível pelo desempenho. Acho que a equipa esteve muito bem organizada, muito bem sincronizada defensivamente, com bola. Tivemos bons momentos. Acho que a segunda parte podíamos ter tido mais chegada ao último terço, mas em geral é um jogo que sinto um orgulho incrível, porque mostra todo o trabalho feito pelos jogadores, pela nossa seleção, para poder jogar com uma equipa como a Espanha olhos nos olhos, e acho que tivemos um bocadinho de azar, que a sorte não esteve do nosso lado.
2: Roberto Martínez anunciou assim a saída da seleção nacional, depois de Portugal ter sido eliminado pela Espanha nos oitavos de final do Mundial. Jorge Jesus deverá suceder-lhe no comando da equipa das esquinas. Não é novidade, mas está agora mais perto de acontecer. O nome de Jorge Jesus surge na frente para suceder a Roberto Martínez no comando da seleção nacional, depois de aos 52 anos o espanhol ter anunciado que o jogo frente à Espanha foi o último encontro pela seleção portuguesa. O treinador português é o principal candidato a ocupar o lugar de Martínez e deverá ser anunciado muito em breve.

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2: O Comando Territorial de Setúbal, através do Posto Territorial de Alcochete, no passado dia 30 de junho, deteve uma jovem de 17 anos e um homem de 22 anos por ofensas à integridade física com recurso à arma branca no concelho de Alcochete. Na sequência da ocorrência na via pública, na localidade de Alcochete, em que uma vítima foi agredida com recurso a uma arma branca, os militares da guarda deslocaram-se de imediato ao local, tendo apurado que os suspeitos se haviam colocado em fuga. No decorrer das diligências policiais, foi possível localizar e deter os suspeitos, bem como apreender a arma branca utilizada na prática do crime, nomeadamente uma faca. A vítima foi assistida pelos bombeiros voluntários do Alcochete e transportada para o Hospital do Barreiro. Os detidos foram presentes no Tribunal Judicial da Comarca do Barreiro no passado dia 2 de julho, tendo ao suspeito sido aplicada a medida de coação de apresentações trissemanais no posto policial da área da sua residência. À suspeita foi aplicada a medida de coação mais gravosa, a de prisão preventiva. Os alunos do 10º e 12º anos vão ter acesso à correção dos exames nacionais que realizaram este ano sem terem de pedir a consulta da prova, anunciou o Ministro da Educação. Diz que quando forem publicadas as notas, no dia 17, os alunos poderão aceder à prova que realizaram, consultar a prova, verificar que a prova que eles fizeram foi a prova que foi corrigida e as classificações que tiveram em cada um dos itens, disse Fernando Alexandre. A novidade foi anunciada pelo Ministro da Educação, Ciência e Inovação durante uma visita ao local onde estão a ser processados os exames nacionais do ensino secundário, nas instalações Hermé Martins, Conselho de Sintra, na imprensa nacional da Casa da Moeda, que assumiu as funções do extinto editorial do Ministério da Educação e Ciência. Até agora, os alunos só tinham acesso à prova se apresentassem o requerimento de consulta após a publicação das notas, caso quisessem pedir a reapreciação da prova. A partir deste ano, e depois de publicadas as pautas, todos os alunos vão receber um link de acesso a todas as provas que realizaram e a respectiva correção, uma medida que não estava prevista, mas que será adotada para já para a primeira fase dos exames nacionais. Desta forma, diz, pensamos que garantimos de facto a confiança que é essencial no processo de avaliação externa, como dos exames nacionais, justificou Fernando Alexandre. Os professores terão agora até 14 de julho para classificar as provas, que é até o dia 10, e os resultados serão fixados a 17 de julho em vez de 14 de julho. A segunda fase dos exames finais nacionais do ensino secundário, que deveria começar a 16 de julho, arranca apenas na tarde de 20 de julho e termina a 24 de julho em vez de 22 de julho. O ministro acrescentou, no entanto, que a condição absolutamente prioritária e que se propõe a todas é o rigor na avaliação. Uma criança de 2 anos ficou ontem gravemente ferida após uma queda de 6 metros de altura de uma varanda em Santa Combadão, disse a agência Lusa, fonte da Proteção Civil. A criança caiu de uma varanda no centro de Santa Combadão, com cerca de 6 metros de altura, e ficou gravemente ferida. Foi heli-transportada para o Hospital de Coimbra, indicou fonte do Comando Sub-Regional de Viseu, Dão Afonso, da Proteção Civil. O alerta foi dado pelas 17h55 e no local estiveram 12 operacionais apoiados por 3 veículos dos Bombeiros Voluntários de Santa Combadão, de Santo Viseu, da Guarda Nacional Republicana e do Instituto Nacional de Emergência Médica, bem como um aéreo, o helicóptero do INEM. A Caixa Geral de Depósitos voltou a penhorar dinheiro ao Gebrardo. Desta vez foram quase 15 mil euros de reembolsos do IRS para reaver uma dívida de mais de 60 milhões de euros. A Caixa Geral de Depósitos tem vindo a penhorar os bens de Gebrardo. Desta vez, e segundo o Jornal Correio da Manhã, são quase 15 mil euros em reembolsos do IRS dos últimos 4 anos. Somando as restantes penhoras, o Banco Público já bloqueou no total mais de 28 milhões de euros ao Gebrardo. Foi o Tribunal da Relação de Lisboa que deu autorização à Caixa para as penhoras, incluindo a herança da mulher. No passado, já tinham sido penhorados também pela Caixa de Depósitos títulos emitidos pela Metalgest e ações da Bacalhoa, duas empresas que pertencem ao grupo de Berardo. O empresário madeirense está acusado de burla qualificada desde julho do ano passado por ter alegadamente simulado um processo que impediu a Caixa de Depósitos, o BCP e o Novo Banco de reaver milhares de milhões de euros em créditos. Nesse processo principal, que há 5 anos levou à detenção do Gebrardo, a defesa pediu a abertura da fase de instrução, mas quase 1 ano depois o tribunal ainda nem marcou o início desta espécie de pré-julgamento. No futebol, João Gonçalves é reforço da Segunda Nacional até 2028. Através do comunicado, os insulares confirmaram a chegada do guarda-redes português de 25 anos, que na última temporada representou os romenos da Universidade de Craiova. Com a formação do Boa Vista, João Gonçalves estava livre do mercado e prepara-se para representar o terceiro clube do principal escalão do futebol português, depois dos Excentrados e do AVS. O golaço do cabo-verdiano Sidney Lopes Cabral frente à Argentina foi considerado o melhor dos 16 avos do Mundial 2026. Já em tempo de prolongamento, o ex-Benfica empatou o jogo de forma inacreditável, o que lhe valeu a grande maioria dos votos. O internacional cabo-verdiano recolheu 88,7% dos votos do público. O gol de Lionel Messi no mesmo jogo ficou em segundo com 4,1% dos votos. Kaisho Sano, do Japão, 1,9%, Kylian Mbappé, da França, 1,6% e Julian Quiñones, do México, 1,1%, também recolheram votos. Por ter sido considerado o melhor dos 16 avos, o gol do agora jogador da Trabzonspor, da Turquia, fica assim qualificado para a votação final do melhor gol de todo o torneio. Sidney, recorde, representou o Estrela Amadora e o Benfica na última temporada, fez 16 jogos pelos tricolores e 12 pelos encarnados.

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2: Há moradores no concelho de Almada que continuam sem água. Na manhã de segunda-feira, os ânimos exaltaram-se durante um protesto por causa das falhas que se repetem há vários anos. Os habitantes exigiram a demissão da Presidente da Câmara Municipal de Almada, Inês de Medeiros, e da atual direção da empresa de água. A população reclama há anos que o problema persiste, tendo agravado esta semana com temperaturas a rondar os 40 graus Celsius, resultando na existência de moradores sem água há 6 dias. O Movimento Futuro da Costa convocou a marcha pela água, que resultou num protesto em frente aos serviços municipalizados de água e saneamento. A empresa diz que a culpa é do calor e do aumento da população sazonal, avisa que a rede não suporta o aumento dos consumos durante os meses de verão. Luís Palma, do SEMAS.
3: A água é Almada. Estamos é com dificuldade de abastecer algumas zonas mais sensíveis, nomeadamente a costa da Caparica. Nós prevemos que neste mês conseguimos estabilizar, em resultado daquilo que é esta intervenção e com a colocação destes dois furos em funcionamento, podemos mitigar e melhorar um pouco mais. Mas, sejamos honestos, naturalmente que a previsão é para 2027, tendo aqui como horizonte temporal o primeiro trimestre de 2027.
2: Da parte da Presidente da Autarquia Almadense, Inês de Medeiros, não houve nenhuma declaração, apesar do pedido de esclarecimentos. Os moradores têm uma petição pública, já com milhares de assinaturas, a pedir medidas urgentes. Também o PSD de Almada vai apresentar uma moção de censura ao Executivo. Está ainda agendado um novo protesto para a próxima quarta-feira. Os termómetros da região de Alvalade ultrapassaram sucessivamente a barreira dos 44 graus. Perante as temperaturas extremas, as ruas de Vila de Alvalade ficam desertas durante as horas de maior calor. Os habitantes procuram refúgio em espaços climatizados ou locais frescos para evitar a exposição direta ao sol. Nos últimos dias, as temperaturas ultrapassaram sucessivamente a barreira dos 44 graus Celsius. Sendo o Alentejo uma região historicamente fustigada pelo clima, a população local afirma estar habituada às elevadas temperaturas, ainda que reconheça a necessidade de cuidados redobrados quando os termómetros atingem marcas tão severas. A plataforma de classificação e supervisão para a correção digital dos exames nacionais do ensino secundário esteve suspensa durante várias horas na manhã de segunda-feira, 6 de julho. O bloqueio do sistema informático gerou uma onda de contestação entre os professores classificadores e aumentou o risco de incumprimento dos prazos de entrega das notas. O Ministério da Educação, Ciência e Inovação justificou a interrupção como uma manutenção programada para corrigir uma fragilidade de segurança no processamento e tratamento da digitalização de provas. A tutela assegurou que não se tratou de um ataque informático. O Ministro da Educação.
4: Confesso que eu percebo a preocupação, mas tenho dificuldade em perceber esta alarma. A prioridade é garantir todo o rigor. Nós, neste momento, temos o processo controlado, não consigo garantir o controle até ao final, mas o que eu lhe digo é que a prioridade será sempre o rigor e a transparência na avaliação. E os alunos, como eu lhe disse, vão ter a oportunidade, quando a sua classificação sair, de consultar online a sua prova digitalizada, verificarem que é a prova que realizaram, que estão lá as perguntas todas e qual foi a classificação que tiveram.
2: A Confederação de Pais alerta mesmo para os riscos desta opção.
5: É que ao pedirem a reapreciação da prova, isto não significa que a prova fique uma nota superior àquela que têm. Quando pedem uma reapreciação de nota, ela tanto pode subir, mas também pode descer.
2: Sindicatos como a FENPROF e o Movimento de Missão Escola Pública alertaram a que a semana é decisiva para perceber se o processo está irremediavelmente comprometido. Apesar do ministro não garantir a publicação dos resultados para o dia 17 de julho, assegurou que cerca de 70% das provas já foram distribuídas e que os exames em atraso seriam processados com rapidez. Futebol, Campeonato do Mundo, um gol de Miquel Merino. Já nos descontos, decidiu o duelo ibérico e colocou a Espanha nos quartos de final do Campeonato do Mundo 2026. A vitória por 1-0 frente a Portugal marcou também o fim da carreira de Cristiano Ronaldo em Campeonatos do Mundo. O médio espanhol, lançado a partir do banco, precisou que apenas 6 minutos em campo para desbloquear uma partida em que a defesa portuguesa resistiu durante quase todo o encontro às investidas da campeã europeia. A seleção espanhola entrou mais perigosa, com o Ozabal a testar Diogo Costa de longe e pouco depois a desperdiçar uma boa oportunidade após assistir de Dani Olmo. Do lado português, João Cancelo respondeu com um remate por cima da baliza de Bruno Fernandes, já recuperou a bola e que prometeu a Cristiano Ronaldo visar a baliza, mas o Unai Simón resolveu sem dificuldades. Diogo Costa brilhou pouco, depois com duas defesas consecutivas, primeiro a travar Lamine Yamal e de seguida com uma intervenção de grande nível perante Alex Baena. Antes do intervalo, o Unai Simón negou um golo a João Félix e voltou a levar a melhor sobre Cristiano Ronaldo da recarga. Nuno Mendes esteve muito perto de marcar, mas a bola desviada criado por Pedro Porro acabou por abater a barra. Na segunda parte, a Espanha assumiu o controle da posse de bola, com Rodri, Pedri em destaque. Ainda assim, Portugal continua a defender com eficácia, enquanto que Diogo Costa voltou a evitar o golo no livre de Lamine Yamal. Do outro lado, Bruno Fernandes surgiu em boa posição, após o remate Vitinha desviando, mas acertou apenas nas redes atrás. Quando tudo apontava para o prolongamento, a entrada de Miquel Marino revelou-se decisiva na sequência de um livre cobrado pelo próprio. Ferran Torres assistiu o médio espanhol, que apareceu na área para bater Diogo Costa e fazer o único gol da partida. Portugal ainda tentou responder nos instantes finais, mas o cabeceamento de Bernardo Silva saiu ligeiramente por cima da barra. Após o apito final do árbitro, Cristiano Ronaldo abandonou o relvado sob aplausos dos adeptos presentes no estádio de Dallas, um dia depois de confirmar que este seria o seu último Mundial. A Espanha segue em frente e vai discutir um lugar nas meias finais.

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1: Melhor do mundo. Portugal cai diante da Espanha por 1 a 0 no último jogo de Roberto Martínez e de Ronaldo. Roberto Martínez despede-se da seleção de Portugal. Jorge Jesus é apontado como o próximo selecionador nacional. E no Mundial 2026, o golaço do cabo-verdiano Sidney Lopes, considerado o melhor dos 16 avos de final. Bruno Lage é o novo treinador do Aldiria. O Nacional reforça a baliza com João Gonçalves. Mundial. Um gol de Miquel Merino, já nos descontos, decidiu o duelo ibérico e colocou a Espanha nos quartos de final do Campeonato do Mundo 2026. A vitória por 1-0 frente a Portugal marcou também o fim da carreira de Cristiano Ronaldo em Campeonatos do Mundo. O médio espanhol, lançado a partir do banco, precisou que apenas 6 minutos em campo para desbloquear uma partida em que a defesa portuguesa resistiu durante quase todo o encontro às investidas da campeã europeia. A seleção espanhola entrou mais perigosa, com Ozabal a testar Diogo Costa de longe e pouco depois a desperdiçar uma boa oportunidade após assistência de Dani Olmo. Do lado português, João Cancelo respondeu com um remate por cima da baliza de Bruno Fernandes, já recuperou a bola e que prometeu a Cristiano Ronaldo visar a baliza, mas Unai Simón resolveu sem dificuldades. Diogo Costa brilhou pouco, depois com duas defesas consecutivas, primeiro a travar Lamine Yamal e de seguida com uma intervenção de grande nível perante Alex Baena. Antes do intervalo, Unai Simón negou um golo a João Félix e voltou a levar a melhor sobre Cristiano Ronaldo da recarga. Nuno Mendes esteve muito perto de marcar, mas a bola desviada por Pedro Porro acabou por abater a barra. Na segunda parte, a Espanha assumiu o controle da posse de bola com Rodri e Pedri em destaque. Ainda assim, Portugal continua a defender com eficácia, enquanto que Diogo Costa voltou a evitar o golo no livre de Lamine Yamal. Do outro lado, Bruno Fernandes surgiu em boa posição, após o remate Vitinha desviando, mas acertou apenas nas redes laterais. Quando tudo apontava para o prolongamento, a entrada de Miquel Merino revelou-se decisiva na sequência de um livre cobrado pelo próprio. Ferran Torres assistiu o médio espanhol, que apareceu na área para bater Diogo Costa e fazer o único gol da partida. Portugal ainda tentou responder nos instantes finais, mas o cabeceamento de Bernardo Silva saiu ligeiramente por cima da barra. Após o apito final do árbitro, Cristiano Ronaldo abandonou o relvado sob aplausos dos adeptos presentes no estádio de Dallas, um dia depois de confirmar que este seria o seu último Mundial. A Espanha segue em frente e vai discutir um lugar nas meias-finais. Roberto Martínez aproveitou a conferência de imprensa para se despedir da seleção nacional em frente aos jornalistas depois da eliminação de Portugal do Campeonato do Mundo 2026 frente à Espanha. Este foi o seu último jogo.
2: O meu último jogo com a seleção de Portugal, mas tenho duas notas. Primeiro, agradecer ao povo português porque foi um período incrível, um orgulho. Posso descrever tudo aquilo, a força, a energia que tivemos de todos os adeptos, de todo o povo português. Foi incrível agradecer isso e levo comigo uma memória para toda a vida. Depois agradecer o trabalho dos jogadores porque foi incrível. Jogadores com muito talento, mas foi o compromisso para ser uma equipa. É muito fácil ter bons jogadores na seleção porque são os melhores jogadores do teu país. O importante é criar equipa e isso começa com a atitude e o compromisso dos jogadores, e tivemos isso. São 45 jogos, os melhores números da história de Portugal, número de golos, número de pontos. Isso é o compromisso dos jogadores e o que eles fizeram, memórias de ganhar a Liga das Nações, memórias de ter recordes, mas agradecer muito, muito aos jogadores, agradecer à Federação por dar todas as condições que precisamos, agradecer à equipa técnica que foi desde o primeiro dia um nível de profissionalismo incrível, e agradecer à equipa de apoio e toda a Federação porque foi trabalhar muito para ajudar os nossos jogadores. Levo comigo uma memória incrível e agradecimento ao povo português.
1: Martínez diz que a seleção não falhou, não teve foi aquele bocadinho de sorte.
2: Que não falhamos, porque hoje perdemos um jogo com uma equipa que é favorita, jogamos olhos nos olhos, fomos nós mesmos, mostramos um talento individual incrível, uns valores de equipa que são os valores do povo português, para estar muito orgulhosos. Ganhar ou perder, ganhamos a Liga das Nações na final, nas grandes penalidades, são detalhes. Quando jogam os grandes equipas, é isso o que acontece. Levo comigo o nível de consistência, número de golos, número de pontos, que é isso que é muito difícil ao nível de seleções. jugadores, os conceitos tácticos, todo aquilo que a equipa tentou, o número de jogadores que representaron a nossa seleção, é isso que é importante. E depois falhar é não tentar ganhar. Nós tentamos ganhar até o último minuto, tentamos dar todo o que nós temos. Os jogadores foram incríveis, exemplares, como vestir a camisola de Portugal, e é isso o que faz que no futebol e na vida sejas ganhador. Então levo comigo um legado incrível e espero que os adeptos de Portugal possam relembrar todo aquilo que a equipa técnica e eu tentamos dar tudo à nossa vida durante 3 anos e meio, e agradecer muito as memórias criadas.
1: Este foi um jogo que terminou com tristeza.
2: Um jogo que terminamos com tristeza, porque não é o resultado que queríamos. Tivemos um adversário que é favorito neste Mundial, mas isso não parou aquilo que nós queríamos fazer. Acho que defensivamente tivemos muita, muita coragem, boa agressividade, defendemos muito bem. E depois, o que acontece nos jogos de oitavos do Mundial, há detalhes importantes, a barra, a bola pegar na barra, entrar ou não entrar, e a oportunidade no minuto 90, que é um recomeçamento, uma falta rápida, e isso foram os detalhes que fazem a diferença. Mas é um orgulho incrível pelo desempenho. Acho que a equipa esteve muito bem organizada, muito bem sincronizada defensivamente, com bola. Tivemos bons momentos, acho que a segunda parte podíamos ter tido mais chegada ao último terço, mas em geral é um jogo que sinto um orgulho incrível, porque mostra todo o trabalho feito pelos jogadores, pela nossa seleção, para poder jogar com uma equipa como a Espanha olhos nos olhos, e acho que tivemos um bocadinho de azar, que a sorte não esteve ao nosso lado.
1: Roberto Martínez anunciou assim a saída da seleção nacional, depois de Portugal ter sido eliminado pela Espanha nos oitavos de final do Mundial. Jorge Jesus deverá suceder-lhe no comando da equipa das esquinas. Não é novidade, mas está agora mais perto de acontecer. O nome de Jorge Jesus surge na frente para suceder a Roberto Martínez no comando da seleção nacional, depois de aos 52 anos o espanhol ter anunciado que o jogo frente à Espanha foi o último encontro pela seleção portuguesa. O treinador português é o principal candidato a ocupar o lugar de Martínez e deverá ser anunciado muito em breve. O golaço do cabo-verdiano Sidney Lopes Cabral frente à Argentina foi considerado o melhor dos 16 avos do Mundial de 2026. Já em tempo de prolongamento, o ex-Benfica empatou o jogo de forma inacreditável, o que valeu a grande maioria dos votos. O internacional cabo-verdiano recolheu 88,7% dos votos do público. O gol de Lionel Messi no mesmo jogo ficou em segundo com 4,1% dos votos. Kaisho Sano, do Japão, 1,9%, Kylian Mbappé, da França, 1,6%, e Julián Quiñones, do México, 1,1%, também recolheram votos. Por ter sido considerado o melhor dos 16 avos, o gol do agora jogador da Trabzonspor, da Turquia, fica assim qualificado para a votação final do melhor gol de todo o torneio. Sidney, recorde, representou o Estrela Amadora e o Benfica na última temporada, fez 16 jogos pelos tricolores e 12 pelos encarnados. O treinador setubalense, o português Bruno Lage, sem clube desde que foi despedido do Benfica em setembro do último ano, é o novo técnico dos sauditas do Al Diriyah, que subiram à principal liga da Arábia Saudita de futebol. O Al Diriyah Sport Club anuncia a contratação do treinador português Bruno Lage para comandar a equipa principal. Lage possui uma carreira de treinador impressionante, tendo orientado o Benfica, o Wolverhampton e o Botafogo, indica ao clube saudita. Na mesma nota, o clube que foi segundo classificado na última época da 2ª Divisão da Arábia Saudita e que venceu no play-off de acesso, realça que Lage foi o campeão português, distinguido como melhor treinador em 2019, e vence na última época a Supertaça. Esta será a terceira experiência de Lage no estrangeiro, enquanto treinador principal, numa carreira na qual se notabilizou na formação do Benfica e especialmente já nos séniores, com a conquista da Primeira Liga em 2018-19. João Gonçalves é reforço da Seleção Nacional até 2028. Através do comunicado, os insulares confirmaram a chegada do guarda-redes português de 25 anos, que na última temporada representou os romenos da Universidade de Craiova. Com a formação do Boa Vista, João Gonçalves estava livre do mercado e prepara-se para representar o terceiro clube do principal escalão do futebol português, depois dos Excentrados e do AVS. O Instituto Português do Mar e da Atmosfera prevê para esta terça-feira céu pouco nublado ou limpo, apresentando períodos de maior nebulosidade no litoral norte e centro, um aumento temporário de nebulosidade no interior norte durante a tarde, vento fraco ou moderado, do quadrante oeste, superando por vezes forte nas terras altas do centro e sul até ao início da manhã. Há a possibilidade de formação de neblina no verão matinal em alguns locais da faixa costeira ocidental. Previsão de uma pequena descida de temperatura, em especial no norte e no centro.
0: 21 graus.

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1: Maravilhas de Setúbal, na final regional, com o Convento de Jesus na categoria de religião e na Escola Superior de Educação na categoria de grandes obras do século XX. O Governo prolonga a situação de alerta em 10 distritos até quinta-feira. Foi detido o suspeito de tentar matar dois jovens em Macedo Cavalejo. No futebol, Roberto Martínez despede-se da seleção de Portugal. Jorge Jesus é apontado como o próximo selecionador nacional.
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1: Maravilhas de Setúbal na final regional, com o município a celebrar a passagem do Convento de Jesus na categoria da religião, o Convento de Jesus, que é um dos monumentos históricos e arquitetónicos mais importantes de Setúbal e um símbolo maior da identidade local, garantiu assim a passagem à fase seguinte por competir diretamente com monumentos de peso, como o Mosteiro de São Vicente de Fora e a Sé de Lisboa. Já a Escola Superior de Educação, na categoria de grandes obras do século XX, edificado pertencente ao Instituto Politécnico de Setúbal, foi desenhado pelo prestigiado arquiteto Álvaro César Vieira. O edifício é considerado uma referência nacional na arquitetura contemporânea. Ambas passaram à final a regional do concurso nacional, promovido pela TVI. A votação decorreu no sábado e a grande final em direto está marcada para dia 1 de agosto na Doca dos Pescadores, em Setúbal. A situação de alerta foi prolongada em 10 distritos até às 23h59 de quinta-feira, devido ao risco de incêndios face às previsões meteorológicas ainda de grande adversidade para os próximos dias. A situação de alerta prolongada nos distritos de Vila Real, Bragança, Guarda, Viseu, Castelo Branco, Beja, Santarém, Porto Alegre, Évora e Faro. Em comunicado ao Ministério da Administração Interna, justifica a decisão com as previsões meteorológicas ainda de grande adversidade para os próximos dias, incluindo temperaturas máximas superiores a 30 graus Celsius, umidade relativa do ar inferior a 20%, com noites secas, com a possibilidade de ocorrência de trovoada seca e ainda vento por vezes forte, com rajadas que poderão chegar aos 40 km por hora. O Governo informa ainda que a Proteção Civil vai emitir avisos à população sob o perigo de incêndio rural. A Polícia Judiciária deteve um jovem de 24 anos, suspeito de tentar matar no domingo em Macedo Cavaleiros outros dois jovens, revelou aquela força policial. Segundo a mesma fonte, numa discussão que aconteceu na madrugada do domingo entre dois grupos, um composto por residentes de Macedo Cavaleiros e outro de Mirandela, o suspeito terá empunhado uma arma branca do tipo navalha, desferindo golpes nas costas de dois homens com 21 e 22 anos, atingindo-os na região lombar. As vítimas sofreram lesões suscetíveis de colocar em perigo a respectiva vida, o que não se verificou em virtude da pronta assistência médica que lhes foi prestada, referiu ainda à Polícia Judiciária. O detido, fortemente indiciado de dois crimes de homicídio na forma tentada, vai ser presente a tribunal para conhecer as medidas de coação. No futebol mundial, Roberto Martínez aproveitou a conferência de imprensa para se despedir da seleção nacional em frente aos jornalistas depois da eliminação de Portugal do Campeonato do Mundo 2026 frente à Espanha. Este foi o seu último jogo.
3: O meu último jogo com a seleção de Portugal, mas tenho duas notas. Primeiro, agradecer ao povo português porque foi um período incrível, um orgulho. Posso descrever tudo aquilo, a força, a energia que tivemos de todos os adeptos, de todo o povo português, foi incrível. Agradecer isso e levo comigo uma memória para toda a vida. Depois agradecer o trabalho dos jogadores porque foi incrível. Jogadores com muito talento, mas foi o compromisso para ser uma equipa. É muito fácil ter bons jogadores na seleção porque são os melhores jogadores do teu país. O importante é criar equipa e isso começa com a atitude e o compromisso dos jogadores, e tivemos isso. São 45 jogos, os melhores números da história de Portugal, número de golos, número de pontos. Isso é o compromisso dos jogadores e o que eles fizeram, memórias de ganhar a Liga das Nações, memórias de ter recordes, mas agradecer muito, muito aos jogadores, agradecer à Federação por dar todas as condições que precisamos, agradecer à equipa técnica que foi desde o primeiro dia um nível de profissionalismo incrível, e agradecer à equipa de apoio e toda a Federação porque foi trabalhar muito para ajudar os nossos jogadores. Levo comigo uma memória incrível e agradecimento ao povo português.
1: Martínez diz que a seleção não falhou, não teve foi aquele bocadinho de sorte.
3: Que no fallamos, no fallamos, porque hoy perdemos un juego con una equipa que es favorita, jugamos olhos nos olhos, fomos nos mesmos, mostramos un talento individual increíble, unos valores de equipa que son los valores del pueblo portugués, para estar muy orgullosos. 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Los conceptos tácticos, todo aquello que la equipa tentó, el número de jugadores que representaron a nuestra selección, es eso que es importante. Y después fallar en no tentar ganar. Nos tentamos ganar hasta el último minuto, tentamos dar todo lo que nos tenemos. Los jugadores fueron increíbles, ejemplares. 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Entonces, llevo conmigo un legado increíble y espero que los adeptos de Portugal puedan relembrar todo aquello que la equipa técnica y yo intentamos dar todo a nuestra vida durante 3 años y medio, y agradecer mucho las memorias criadas.
1: Este fue un juego que terminó con tristeza.
3: Un juego que terminamos con tristeza porque no es el resultado que queríamos. Tivemos un adversario que es favorito en este Mundial, mas eso no paró aquí lo que nos queríamos hacer. Acho que defensivamente tivemos mucha, mucha coraje, buena agresividad, defendemos muy bien. Y después, lo que acontece en los juegos de octavos de un Mundial, detalles importantes, a barra, a bola pegar en la barra, entrar o no entrar, y la oportunidad en un minuto 90, que es un recomenzamiento, una falta rápida, y eso fueron los detalles que hacen la diferencia. Mas un orgullo increíble pelo desempeño. Acho que la equipa esteve muy bien organizada, muy bien sincronizada defensivamente, con bola. Tivemos bons momentos, acho que a segunda parte podíamos ter tido más chegada ao último terço, mas em geral é um jogo que sinto um orgulho incrível, porque mostra todo o trabalho feito pelos jogadores, pela nossa seleção, para poder jogar com uma equipa como a Espanha olhos nos olhos, e acho que tivemos um bocadinho de azar, que a sorte não esteve ao nosso lado.
1: Roberto Martínez anunciou assim a saída da seleção nacional, depois de Portugal ter sido eliminado pela Espanha nos oitavos de final do Mundial. Jorge Jesus deverá suceder-lhe no comando da equipa das esquinas. Não é novidade, mas está agora mais perto de acontecer. O nome de Jorge Jesus surge na frente para suceder a Roberto Martínez no comando da seleção nacional, depois de aos 52 anos o espanhol ter anunciado que o jogo frente à Espanha foi o último encontro pela seleção portuguesa. O treinador português é o principal candidato a ocupar o lugar de Martínez e deverá ser anunciado muito em breve. O Instituto Português do Mar e da Atmosfera prevê para esta terça-feira céu pouco nublado ou limpo, apresentando períodos de maior nebulosidade no litoral norte e centro, um aumento temporário de nebulosidade no interior norte durante a tarde, vento fraco a moderado do quadrante oeste, superando por vezes forte nas terras altas do centro e sul até ao início da manhã. Há a possibilidade de formação de neblina no verão matinal em alguns locais da faixa costeira ocidental, previsão de uma pequena descida de temperatura, em especial no norte e no centro.
2: 21 graus.

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1: O cineasta, produtor cultural e docente da Escola Superior de Teatro e Cinema, João Milagre, cofundador da Galeria Zé dos Bois, morreu aos 56 anos em Lisboa. Segundo uma nota publicada pelo Instituto Politécnico de Lisboa, o velório realiza-se na Igreja de Nossa Senhora de Fátima, na Avenida de Berna, e a cerimónia de cremação será esta terça-feira, 7 de julho, no Cemitério dos Olivais. Prestando homenagem a João Milagre, o IPL recorda o seu inestimável contributo para a Escola Superior de Teatro e Cinema, para o Politécnico de Lisboa e para a comunidade artística e académica. Nascido em Lisboa em 1969, João Milagre licenciou-se na Escola Superior de Teatro e Cinema, no ramo de realização, tendo desenvolvido um percurso artístico, técnico e pedagógico marcado pela diversidade, criatividade e por uma ligação permanente ao cinema, à televisão, ao teatro e à música, aos nove média, acrescenta ainda o IPL. Técnico de cinema, especializou-se na área de assistência de realização, colaborando com realizadores como Manuel de Oliveira, José Fonseca e Costa, Luís Fonseca, Francisco Manso, Vicente Jorge Silva, Billy August, Patrice Chéreau, Charles Sutrich e Tom Clark, entre outros. Ao longo da sua carreira, desempenhou também funções na área da produção, realizou e escreveu para a televisão, produziu espetáculos de teatro para a Casa Conveniente e colaborou com a Academia Lusó-Galáctica, projeto transversal de ensino, investigação e produção de Edgar Pera. Foi ainda fundador da Galeria Zé dos Bois, em Lisboa, com a qual organizou múltiplos eventos ligados à arte contemporânea. Além da área do cinema e audiovisual, João Milagre tinha também uma forte ligação à música, tendo integrado diversos projetos de sons contemporâneos, sobretudo como baixista. Em parceria com a realizadora Graça Castanheira, organizou um conjunto de entrevistas no Centro Cultural de Belém, no âmbito do ciclo 2084 Imagine, integrado no programa Literatura e Pensamento, reunindo convidados das áreas da cultura, das artes e das ciências para refletir sobre o futuro. Na Escola Superior de Teatro e Cinema, onde atualmente exercia funções como Presidente do Conselho Pedagógico, João Milagre deu aulas de produção e argumento, partilhando com os seus estudantes a experiência de um percurso profissional singular, atento às transformações das práticas artísticas e à criação de obras, com imagens e sons em movimento no contexto dos novos mídia, indica o comunicado. No IPL, João Milagre integrava o Centro de Desenvolvimento e Inovação Pedagógica.

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1: Em Alcochete, dois homens foram detidos por ofensas à integridade física com arma branca. Todos os alunos vão ter acesso à correção dos exames nacionais, garante o Ministro da Educação. Criança de 2 anos, em estado grave após cair de uma varanda de 6 metros. Caixa de Depósitos volta a penhorar Rio Brado. Desta vez são quase 15 mil euros de reembolso do IRS. No desporto, o Nacional reforça a baliza com João Gonçalves e no Mundial 2026 o golaço do cabo-verdiano Sidney Lopes, considerado o melhor dos 16 avos de final.
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1: O Comando Territorial de Setúbal, através do Posto Territorial de Alcochete, no passado dia 30 de junho, deteve uma jovem de 17 anos e um homem de 22 anos por ofensas à integridade física com recurso à arma branca no Conselho de Alcochete. Na sequência da ocorrência na via pública, na localidade de Alcochete, em que uma vítima foi agredida com recurso a uma arma branca, os militares da Guarda deslocaram-se de imediato ao local, tendo apurado que os suspeitos se haviam colocado em fuga. No decorrer das diligências policiais, foi possível localizar e deter os suspeitos, bem como apreender a arma branca utilizada na prática do crime, nomeadamente uma faca. A vítima foi assistida pelos bombeiros voluntários do Alcochete e transportada para o Hospital do Barreiro. Os detidos foram presentes no Tribunal Judicial da Comarca do Barreiro no passado dia 2 de julho, tendo ao suspeito sido aplicada a medida de coação de apresentações trissemanais no posto policial da área da sua residência. À suspeita foi aplicada a medida de coação mais gravosa, a de prisão preventiva. Os alunos do 10º e 12º anos vão ter acesso à correção dos exames nacionais que realizaram este ano sem terem de pedir a consulta da prova, anunciou o Ministro da Educação. Diz que quando forem publicadas as notas, no dia 17, os alunos poderão aceder à prova que realizaram, consultar a prova, verificar que a prova que eles fizeram foi a prova que foi corrigida e as classificações que tiveram em cada um dos itens, disse Fernando Alexandre. A novidade foi anunciada pelo Ministro da Educação, Ciência e Inovação durante uma visita ao local onde estão a ser processados os exames nacionais do ensino secundário, nas instalações Hermé Martins, Conselho de Sintra, na imprensa nacional da Casa da Moeda, que assumiu as funções do extinto editorial do Ministério da Educação e Ciência. Até agora, os alunos só tinham acesso à prova se apresentassem o requerimento de consulta após a publicação das notas, caso quisessem pedir a reapreciação da prova. A partir deste ano, e depois de publicadas as pautas, todos os alunos vão receber um link de acesso a todas as provas que realizaram e a respectiva correção, uma medida que não estava prevista, mas que será adotada para já para a primeira fase dos exames nacionais. Desta forma, diz, pensamos que garantimos de facto a confiança que é essencial no processo de avaliação externa, como dos exames nacionais, justificou Fernando Alexandre. Os professores terão agora até 14 de julho para classificar as provas, que é até o dia 10, e os resultados serão fixados a 17 de julho em vez de 14 de julho. A segunda fase dos exames finais nacionais do ensino secundário, que deveria começar a 16 de julho, arranca apenas na tarde de 20 de julho e termina a 24 de julho em vez de 22 de julho. O ministro acrescentou, no entanto, que a condição absolutamente prioritária e que se propõe a todas é o rigor na avaliação. Uma criança de 2 anos ficou ontem gravemente ferida após uma queda de 6 metros de altura de uma varanda em Santa Combadão, disse a agência Lusa, fonte da Proteção Civil. A criança caiu de uma varanda no centro de Santa Combadão, com cerca de 6 metros de altura, e ficou gravemente ferida. Foi heli-transportada para o Hospital de Coimbra, indicou fonte do Comando Subregional de Viseu, Dão Afonso, da Proteção Civil. O alerta foi dado pelas 17h55 e no local estiveram 12 operacionais apoiados por 3 veículos dos Bombeiros Voluntários de Santa Combadão, de Santo Viseu, da Guarda Nacional Republicana e do Instituto Nacional de Emergência Médica, bem como um aéreo, o helicóptero do INEM. A Caixa Geral de Depósitos voltou a penhorar dinheiro ao Gebrardo. Desta vez foram quase 15 mil euros de reembolsos do IRS para reaver uma dívida de mais de 60 milhões de euros. A Caixa Geral de Depósitos tem vindo a penhorar os bens de Gebrardo. Desta vez, e segundo o Jornal Correio da Manhã, são quase 15 mil euros em reembolsos do IRS dos últimos 4 anos. Somando as restantes penhoras, o Banco Público já bloqueou no total mais de 28 milhões de euros ao Gebrardo. Foi o Tribunal da Relação de Lisboa que deu autorização à Caixa para as penhoras, incluindo a herança da mulher. No passado, já tinham sido penhorados também pela Caixa de Depósitos títulos emitidos pela Metalgest e ações da Bacalhoa, duas empresas que pertencem ao grupo de Berardo. O empresário madeirense está acusado de burla qualificada desde julho do ano passado por ter alegadamente simulado um processo que impediu a Caixa de Depósitos, o BCP e o Novo Banco, de reaver milhares de milhões de euros em créditos. Nesse processo principal, que há 5 anos levou à detenção do José Berardo, a defesa pediu a abertura da fase de instrução, mas quase 1 ano depois o tribunal ainda nem marcou o início desta espécie de pré-julgamento. No futebol, João Gonçalves é reforço da Sudo Nacional até 2028. Através do comunicado, os insulares confirmaram a chegada do guarda-redes português de 25 anos, que na última temporada representou os romanos da Universidade de Craiova. Com a formação do Boa Vista, João Gonçalves estava livre do mercado e prepara-se para representar o terceiro clube do principal escalão do futebol português, depois dos Excentrizados e do AVS. O golaço do cabo-verdiano Sidney Lopes Cabral, frente à Argentina, foi considerado o melhor dos 16 avos do Mundial 2026. Já em tempo de prolongamento, o ex-Benfica empatou o jogo de forma inacreditável, o que lhe valeu a grande maioria dos votos. O internacional cabo-verdiano recolheu 88,7% dos votos do público. O gol de Lionel Messi no mesmo jogo ficou em segundo, com 4,1% dos votos. Kaisho Sano, do Japão, 1,9%, Kylian Mbappé, da França, 1,6% e Julian Quiñones, do México, 1,1%, também recolheram votos. Por ter sido considerado o melhor dos 16 avos, o gol do agora jogador da Trabzonspor, da Turquia, fica assim qualificado para a votação final do melhor gol de todo o torneio. Sidney, recorde, representou o Estrela Amadora e o Benfica na última temporada, fez 16 jogos pelos tricolores e 12 pelos encarnados.

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1: Há um novo Fiat Apollino, que é também o mais caro atualmente à venda e de edição limitada. Falamos do Fiat Apollino New Bürgerkin Collection Edition. Anunciada na passada semana, esta versão do pequeno quadriciclo elétrico italiano é limitada a 200 unidades para a França e Itália, sendo fruto de uma parceria entre a marca automóvel e a marca de luxo de roupa de praia Bürgerkin. É uma variante vocacionada para o verão, como dizemos, é a mais cara do Topolino. Em França, surge a partir dos 13.490 €, enquanto que a Itália chega a 12.550 €. A configuração é nova, apresentando uma carroceria fechada e teto de lona que se pode abrir, inspirado pelo mundo náutico. Tem uma pintura bicolor exclusiva de azul marinho e branco. Atrás vê-se um para-choques cromado. A porta do condutor enverga o logotipo da tartaruga associada à Bürgerkin. O Alpine A260 Rally transformou-se no Beware of the Crocodile. Alpine Lacoste A290 Rally é o resultado de uma parceria entre Alpine e Lacoste. O modelo exclusivo foi fruto do trabalho conjunto de ambas as equipas de design e engenharia, estando assente naquele que é o A290 de maior desempenho. O que se destaca logo é a cor exterior branca azulada, que remete para a neve, o gelo e a geada, mas também há uma forte presença do vermelho inspirado na língua do crocodilo. As assinaturas luminosas fazem referência ao olhar deste réptil. Por dentro, o vermelho domina como se fosse uma entrada nas mandíbulas do crocodilo. A tela Piqui da Lacoste surge nos bancos e nos painéis das portas. Bordado tem uma assinatura da Potencier e encontra-se um logótipo da Alpine versus Lacoste. Da referida com a Alpine A290 Rally, debita 220 cavalos de potência e 300 Nm de binário, conseguindo acelerar do 0 ao 100 em pouco mais de 6 segundos. A bateria é de 52 kWh, o que permite ter energia para cerca de 380 km.
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1: Falhas no abastecimento de água em Almada geram revolta e pedidos de demissão da Presidente da Câmara. Vila de Alvalade registra temperaturas mais elevadas do país nos últimos dias. Caos na correção dos exames nacionais, plataformas esteve suspensa durante várias horas no dia de ontem. No futebol, campeonato do mundo, Portugal cai diante da Espanha por 1-0 no último jogo de Roberto Martínez e de Ronaldo.
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1: Há moradores no concelho de Almada que continuam sem água. Na manhã de segunda-feira, os ânimos exaltaram-se durante um protesto por causa das falhas que se repetem há vários anos. Os habitantes exigiram a demissão da Presidente da Câmara Municipal de Almada, Inês de Medeiros, e da atual direção da empresa de água. A população reclama há anos que o problema persiste, tendo agravado-se esta semana com temperaturas a rondar os 40 graus Celsius, resultando na existência de moradores sem água há 6 dias. O Movimento Futuro da Costa convocou a marcha pela água, que resultou num protesto em frente aos serviços municipalizados de água e saneamento. A empresa diz que a culpa é do calor e do aumento da população sazonal, avisa que a rede não suporta o aumento dos consumos durante os meses de verão. Luís Palma, do SEMAS.
3: A água é Almada. Estamos com dificuldade de abastecer algumas zonas mais sensíveis, nomeadamente a costa da Caparica. Nós prevemos que neste mês conseguimos estabilizar, em resultado daquilo que é esta intervenção e com a colocação destes dois furos em funcionamento, podemos mitigar e melhorar um pouco mais. Mas, sejamos honestos, naturalmente que a previsão é para 2027, tendo aqui como horizonte temporal o primeiro trimestre de 2027.
1: Da parte da Presidente da Autarquia Almadense, Inês de Medeiros, não houve nenhuma declaração, apesar do pedido de esclarecimentos. Os moradores têm uma petição pública, já com milhares de assinaturas, a pedir medidas urgentes. Também o PSD de Almada vai apresentar uma moção de censura ao Executivo. Está ainda agendado um novo protesto para a próxima quarta-feira. Os termómetros da região de Alvalade ultrapassaram sucessivamente a barreira dos 44 graus. Perante as temperaturas extremas, as ruas de Vila de Alvalade ficam desertas durante as horas de maior calor. Os habitantes procuram refúgio em espaços climatizados ou locais frescos para evitar a exposição direta ao sol. Nos últimos dias, as temperaturas ultrapassaram sucessivamente a barreira dos 44 graus Celsius. Sendo o Alentejo uma região historicamente fustigada pelo clima, a população local afirma estar habituada às elevadas temperaturas, ainda que reconheça a necessidade de cuidados redobrados quando os termómetros atingem marcas tão severas. A plataforma de classificação e supervisão para a correção digital dos exames nacionais do ensino secundário esteve suspensa durante várias horas na manhã de segunda-feira, 6 de julho. O bloqueio do sistema informático gerou uma onda de contestação entre os professores classificadores e aumentou o risco de incumprimento dos prazos de entrega das notas. O Ministério da Educação, Ciência e Inovação justificou a interrupção como uma manutenção programada para corrigir uma fragilidade de segurança no processamento e tratamento da digitalização de provas. A tutela assegurou que não se tratou de um ataque informático. O Ministro da Educação.
4: Confesso que eu percebo a preocupação, mas tenho dificuldade em perceber esta alarme. A prioridade é garantir todo o rigor. Nós, neste momento, temos o processo controlado. Não consigo garantir o controle até ao final, mas o que eu lhe digo é que a prioridade será sempre o rigor e a transparência na avaliação. E os alunos, como eu lhe disse, vão ter a oportunidade, quando a sua classificação sair, de consultar online a sua prova digitalizada, verificarem que é a prova que realizaram, que estão lá as perguntas todas e qual foi a classificação que tiveram.
1: A Confederação de Pais alerta mesmo para os riscos desta opção.
5: É que ao pedirem a reapreciação da prova, isto não significa que a prova fique uma nota superior àquela que têm. Quando pedem uma reapreciação de nota, ela tanto pode subir, mas também pode descer.
1: Sindicatos como a FENPROF e o Movimento de Missão Escola Pública alertaram a que a semana é decisiva para perceber se o processo está irremediavelmente comprometido. Apesar do ministro não garantir a publicação dos resultados para o dia 17 de julho, assegurou que cerca de 70% das provas já foram distribuídas e que os exames em atraso seriam processados com rapidez. Futebol, Campeonato do Mundo, um gol de Miquel Merino, já nos descontos, decidiu o duelo ibérico e colocou a Espanha nos quartos de final do Campeonato do Mundo 2026. A vitória por 1-0 frente a Portugal marcou também o fim da carreira de Cristiano Ronaldo em Campeonatos do Mundo. O médio espanhol, lançado a partir do banco, precisou que apenas 6 minutos em campo para desbloquear uma partida em que a defesa portuguesa resistiu durante quase todo o encontro às investidas da campeã europeia. A seleção espanhola entrou mais perigosa, com Ozabal a testar Diogo Costa de longe e pouco depois a desperdiçar uma boa oportunidade após assistir assistência de Dani Olmo. Do lado português, João Cancelo respondeu com um remate por cima da baliza de Bruno Fernandes, já recuperou a bola e prometeu a Cristiano Ronaldo visar a baliza, mas o Unai Simón resolveu sem dificuldades. Diogo Costa brilhou pouco, depois com duas defesas consecutivas, primeiro a travar Lamine Yamal e de seguida com uma intervenção de grande nível perante Alex Baena. Antes do intervalo, o Unai Simón negou um golo a João Félix e voltou a levar a melhor sobre Cristiano Ronaldo da recarga. Nuno Mendes esteve muito perto de marcar, mas a bola desviada por Pedro Porro acabou por abater a barra. Na segunda parte, a Espanha assumiu o controle da posse de bola, com Rodri e Pedri em destaque. Ainda assim, Portugal continua a defender com eficácia, enquanto que Diogo Costa voltou a evitar o golo no livre de Lamine Yamal. Do outro lado, Bruno Fernandes surgiu em boa posição, após o remate Vitinha desviando, mas acertou apenas nas redes atrás. Quando tudo apontava para o prolongamento, a entrada de Miquel Merino revelou-se decisiva na sequência de um livre cobrado pelo próprio. Ferran Torres assistiu o médio espanhol, que apareceu na área para bater Diogo Costa e fazer o único gol da partida. Portugal ainda tentou responder nos instantes finais, mas o cabeceamento de Bernardo Silva saiu ligeiramente por cima da barra. Após o apito final do árbitro, Cristiano Ronaldo abandonou o relvado sob aplausos dos adeptos presentes no estádio de Dallas, um dia depois de confirmar que este seria o seu último Mundial. A Espanha segue em frente e vai discutir um lugar nas meias-finais.

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2: A Cosmics é uma marca espanhola cujas malas são investimentos para a vida devido ao facto de serem luxuosas e à atenção ao detalhe. Que atira a primeira pedra, quem nunca embarcou numa caça à mala perfeita para o escritório e percebeu que era quase impossível encontrar um modelo que conseguisse encher-lhe as medidas por completo. Ou eram demasiado pequenas para transportar computador, carregadores e documentos, sem parecerem deformadas ao fim de duas horas, ou eram práticas, mas visivelmente pouco interessantes. Talvez a procura estivesse a ser feita no sítio errado. Afinal, essa lacuna e da frustração muito específica de mulheres que passam o dia entre reuniões, aeroportos e agendas cheias, ajudou ao nascimento da Cosmic pelas mãos de Sheila Escott, uma marca espanhola que está a transformar a ideia de office bag num objeto muito mais sofisticado, funcional e tecnológico. Já para não falar de que é a prova que o luxo, a inovação e a sustentabilidade podem efetivamente coexistir. Todas as peças são produzidas artesanalmente em Espanha, em ateliês ligados ao universo do luxo internacional e utilizam materiais vegetais como grape leather. Cada peça inclui um passaporte digital registado em blockchain, um sistema que funciona como certificado permanente de autenticidade e rastreabilidade. As linhas são depuradas, as silhuetas estruturadas e as proporções muito equilibradas, pelo que tudo isso ajuda a criar peças pensadas para sobreviver às tendências rápidas e ao desgaste diário. Já para não falar de que existem compartimentos específicos para computadores, interiores resistentes e materiais testados para suportar longos dias de trabalho sem comprometer a estrutura da mala.
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1: Em Grande, um homem foi apanhado após ir à Espanha buscar droga. A PJ apreendeu 100 quilos. PSP hospitalizado e pânico no aeroporto de Lisboa após violentas agressões de passageiro. A Iniciativa Liberal entende que o Ministro da Educação deve dar mais explicações sobre falhas nos exames nacionais. No futebol, Bruno Lage é o novo treinador do Aldiriá.
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1: A Polícia Judiciária deteve, no passado sábado, 4 de julho, em Grândola, no Alentejo, um homem de 35 anos que transportava uma elevada quantidade de estupefaciente no carro. No comunicado enviado agora às redações, os inspectores revelaram que o suspeito foi buscar a droga à Espanha e pretendia pô-la a circular em Coimbra, mas foi apanhado pelo caminho numa estação de serviço de Grândola. Dizem que a detenção foi o culminar de um intenso trabalho de recolha de informação, tendo as diligências desenvolvidas na manhã de sábado levado à convicção de que o suspeito transportaria no veículo que conduzia produtos estupefacientes, o que veio a confirmar-se, que contou a judiciária na mesma nota. Dessa forma, o suspeito foi abordado na área do serviço de Grândola e as autoridades encontraram dentro do seu veículo, dotado de dois esconderijos destinados a ocultar o transporte de substâncias ilegais, uma quantidade substancial de droga. No seguimento da operação, foi ainda efetuada uma busca não domiciliária a uma garagem na cidade da Figueira da Foz, onde o suspeito já detido guardava mais estupefaciente. No total, as autoridades apreenderam cerca de 100 kg de haxix, uma balança de precisão, 1.300 euros em dinheiro vivo, dois automóveis e um vasto conjunto de elementos de prova, nomeadamente equipamentos informáticos e de telecomunicações. O detido, indiciado pela prática do crime de tráfico de estupefacientes, será agora presente a apuramento do relatório judicial e aplicação das medidas de coação tidas como adequadas. A investigação prossegue a cargo da PJ no âmbito de um inquérito titulado pelo Departamento de Investigação e Ação Penal de Coimbra. Um homem foi detido na segunda-feira depois de ter agredido várias pessoas no aeroporto de Lisboa. Segundo a CNN de Portugal, que avança com notícia, o suspeito foi detido assim que as autoridades o conseguiram maniatar. Antes disso, agrediu um funcionário do aeroporto e agente da PSP, o que levou mesmo à hospitalização de um dos polícias agredidos. Tudo ocorreu na zona de voos europeus, pelas 16h10, tendo o homem sido detido por crime de agressão a agentes da autoridade. Além disso, agrediu também dois funcionários, incluindo um segurança, mas também um funcionário da Menzies, empresa de handling, no 5º piso do aeroporto, junto ao Café Versailles. O homem foi levado para uma sala de retenção provisória da PSP em Lisboa, de onde sairá para comparecer no tribunal. O Ministério da Administração Interna já reagiu ao caso, lamentando a ocorrência com uma violenta agressão perpetrada contra elementos da PSP. Como explica o mesmo comunicado, o cidadão em causa tem nacionalidade irlandesa e tem 27 anos de idade. Mariana Leitão não exclui chamar o Ministro da Educação ao Parlamento para que possa dar explicações sobre o que correu mal na correção dos exames nacionais. A Presidente da Iniciativa Liberal destaca uma série de perguntas que o Governante deve responder para tranquilizar os alunos e as famílias.
3: O que é que está a ser feito para corrigir as debilidades que, entretanto, estejam a ser identificadas? Após a resposta a estas perguntas, que é muito importante que o Sr. Ministro dê muito, muito rapidamente, porque é preciso também tranquilizar as pessoas, e isso é uma responsabilidade do Sr. Ministro, depois disso, e conforme as respostas que forem dadas, logo se fará uma avaliação de quais os próximos passos. Mas, como lhe disse, urgente responder às nossas questões, se não o fizer num prazo relativamente curto, pomos a hipótese de chamar novamente o Sr. Ministro ao Parlamento para que ele possa dar estas explicações o quanto antes. Não vamos estar à espera de setembro para tomar decisões destas.
1: Palavras da líder da Iniciativa Liberal, Mariana Leitão. No futebol, o treinador setubalense, o português Bruno Lage, sem clube desde que foi despedido do Benfica em setembro do último ano, é o novo técnico dos sauditas do Aldiriá, que subiram à principal liga da Arábia Saudita de futebol. O Aldiriá Sport Club anuncia a contratação do treinador português Bruno Lage para comandar a equipa principal. Lage possui uma carreira de treinador impressionante, tendo orientado o Benfica, o Wolverhampton e o Botafogo, indica ao clube saudita. Na mesma nota, o clube que foi segundo classificado na última época da 2ª Divisão da Arábia Saudita e que venceu no play-off de acesso, realça que Lage foi o campeão português, distinguido como melhor treinador em 2019 e vence na última época a Supertaça. Esta será a terceira experiência de Lage no estrangeiro, enquanto treinador principal, numa carreira na qual se notabilizou na formação do Benfica e especialmente já nos séniores com a conquista da Primeira Liga em 18-19.

0: Portugal e Espanha inauguraram na última quinta-feira uma nova interligação elétrica de muito alta tensão entre Viana do Castelo e Pontevedra, uma infraestrutura que aumenta a capacidade de troca de eletricidade entre os dois países e reforça a segurança e a resiliência do sistema elétrico ibérico. A nova ligação, classificada pela Comissão Europeia como projeto de interesse comum, eleva a capacidade de intercâmbio entre Portugal e Espanha em cerca de 1000 megawatts, permitindo uma maior circulação de eletricidade entre os dois sistemas. A infraestrutura integra os investimentos previstos para o desenvolvimento das redes de transporte de eletricidade e pretende contribuir para uma maior incorporação de energias renováveis, para a eletrificação da economia e para o reforço da autonomia energética da União Europeia.
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0: Hora certa.
1: E aqui estamos nós em hora certa, com um calor bastante agradável, aqui pelo menos no estúdio lá fora, então nem se fala, com um tema hoje que trouxemos para abordar com Carlos Cardoso e Catarina Costa, sendo que o primeiro tema diz respeito ao Vitória de Setúbal, onde a demissão do Miguel Reizinho, de direção do Vitória, mostrou desentendimentos, também saiu o técnico e o diretor desportivo do clube. Depois temos a aprovação da PSU, com a abstenção do Partido Socialista, ainda temos pelo caminho à Assembleia Municipal, que votou e discutiu a concessão do turismo e do património local. Mas pegando aqui no primeiro tema, o que é que se passou, aqui há uma ou duas semanas, já foi no dia 15 de junho, o Miguel Reizinho, uma figura emblemática do clube e também desta cidade, indivisivelmente associado a uma circunstância que foi o tal pontapé da urna, que todos recordam com certeza, não é? O Reizinho, que é de facto um vitoriano a 100%, ou seja, uma pessoa, pelo menos já estou aqui a fazer um juízo de valor, que eu conheço e que realmente sei que é, pode ter muitos defeitos, tem, como qualquer pessoa pode ter, mas é uma pessoa que tem um sentimento muito profundo para a Vitória de Setúbal. E então ele acabou por se demitir, alegadamente porque se sentiu pressionado, ou seja, que um dos investidores, ao que eu percebo também daquilo que foi exposto, não é? Porque todos nós estamos aqui um bocado a apanhar papéis, como se costuma dizer, para sentir o que é que realmente aconteceu, e da voz do próprio não consegui, apesar de ter feito um contacto telefónico, não consegui chegar à conversa. O que se passa, de facto, é que o que chega à luz, para a gente podermos aqui conversar, é que parece que um investidor está a querer interferir na direção do clube para que mande e desmanda o seu belo prazer. É a sensação que fica. Portanto, e condicionou, ou seja, fez com que, ou condicionou o seu pagamento, neste caso acho que foram 2 milhões de euros para a inscrição da equipa, viabilizar a equipa para a próxima temporada, à saída do Miguel Reizinho da direção. A ser este o cenário que nós conseguimos perceber, Catarina Costa, que você que já teve dentro do Vitória de Setúbal, também há muitos anos, é uma coisa sui generis, é uma coisa que realmente custa de uma forma a entender. Ou não?
2: Então, em primeiro lugar, quero cumprimentar o moderador do programa, o Alberto Antunes, o colega de painel, o Carlos Cardoso. Por enquanto somos nós apenas, e os ouvintes da Rádio Azul, setubalenses em geral, e neste caso os vitorianos em particular. Uhum. Vitória, que ao fim e ao cabo, naquilo que é o futebol, esta época até nem correu nada mal. Pronto,
1: possibilitou. Nas últimas duas, não é?
2: Sim.
1: Quer na segunda distrital, quer na primeira distrital.
2: Exatamente. Possibilitou novamente o regresso aos campeonatos nacionais e que não é só o futebol. Por exemplo, o Vitória está parabéns com digamos assim,
1: a sua
2: atividade de ginástica.
1: Sim, fez
2: um, mais uma vez, um sarau.
1: Aliás, faz sempre.
2: Um
1: faz
2: sarau anual, desta vez com 3 sessões. Consegue, consegue estar a mobilizar um fim de semana inteiro, portanto, com 3 sessões e sempre com o pavilhão repleto. E ficámos a saber que com muitas e muitos ginastas que foram premiados a nível nacional e a nível internacional. Portanto, é realmente uma atividade. Espero que não haja tantas dificuldades financeiras. Juro que não há, porque são basicamente os encarregados de educação que são o grande suporte, mas há muita gente do Vitória a trabalhar e, portanto... Portanto, Vitória no futebol. Eu ouvi aqui... Eu fui realmente presidente do Conselho Fiscal do Vitória no mandato anterior àquele...
1: Aquilo que culminou com
2: o pontapé na urna.
1: O João Adrião a atravessar.
2: Ainda
1: eu
2: hoje.
1: Estou a ver essas imagens. O João Adrião a atravessar o campo de treinos, o Maracanãzinho, é? Com o Jorge Jesus, todo entusiasmado ao lado dele, que ia tomar uma coisa. E depois este. Quanto não? Para ter um pontapé na urna, para a campo
2: ainda
1: de
2: hoje, ainda hoje não sei quem foi. Sei que o Mata Cassis, que era presidente da Assembleia Geral, estava todo pesaroso, falou comigo no dia seguinte, veja lá o que fizeram, pá, aquilo já estava, pá, tinha ganho o Júlio Adrião por 4 votos, pá. Eu acabei de anunciar 4 votos, pá.
1: Pá, no Guimarães foi por voto também, o que é que foi agora, aquela coisa de
2: virei-me, pá, e estava o... Estava uma das urnas todas com os votos espalhados para o chão, vai o não sei o quê pedir a recontagem, vai, e agora tem que fazer a recontagem, não sei onde. E acabou por nascer nem o Júlio Adrião, nem o competidor direto do Júlio Adrião, acabaram depois por fazer uma coisa qualquer.
1: Era o Góis.
2: Acabou por ser o Chumbita, depois o presidente a seguir, sim.
1: No ano é que quase nos arriscámos a ser campeões nacionais.
2: Não.
1: Olhamos ali em segundo lugar. Não, Carlos.
2: Isso foi muito antigo. Isso foi com aqueles.
1: Era o.
2: Eu quando dizem.
1: O Norton de Matos treinador, pá.
2: Eu quando dizem que efetivamente.
1: Que houve a greve dos jogadores e tudo.
2: Há coisas que não gosto. É aquelas que dizem que o Vitória é das pessoas de Setúbal, os vitorianos de Setúbal, não sei o que de Setúbal. Quer dizer, o Vitória é muito mais que um clube de Setúbal. E o exemplo que eu costumo dar de que, por vezes, são as pessoas que não são de Setúbal que estiveram à frente dos destinos, nomeadamente do futebol, de dois exemplos, dois grandes treinadores que passaram por Vitória de Setúbal, tirando o Jorge Jesus, que foi realmente o maior, uhum. E que também não é de Setúbal, mas os outros dois foram dois senhores do futebol, que foram o Fernando Vaz e o José Maria Pedroto, não eram de Setúbal, nem foram, no entanto, dedicaram-se à causa. Portanto, há muita gente que não é de Setúbal e que se dedica à causa vitoriana, que se tem dedicado ao longo dos anos e que têm feito também do clube, em conjunto com os setubalenses, que têm que ser, obviamente, os principais adeptos, e em conjunto com muita gente boa que Setúbal tem, também para serem diretores e presidentes, etc. E houve também alguns bons presidentes que são grandes setubalenses e grandes vitorianos. Dou só o exemplo do Fernando Pedrosa, por exemplo, que eu não gosto de deixar esse senhor de lado quando me refiro aqui a alguém que tenha sido um grande presidente do Vitória de Setúbal, Vitória Futebol Clube, como é a sua designação oficial. E depois todos sofremos com estes anos malvados em que as atribuições financeiras para conduzir o Vitória a este caminho de pedras que parece que está a pouco e pouco a dissipar-se. Vamos ver se realmente o caminho é. Agora, as questões financeiras têm sido sempre, pelo menos desde que eu conheci o Vitória, têm sido sempre os grandes problemas do Vitória. Muitas vezes não são os pontapés na bola, nem o penalti, nem o gol falhado que
1: nesse
2: condicionam. Não, às vezes têm sido quase sempre as complicações financeiras, pá, que por vezes criam situações muito difíceis de ultrapassar. E o Vitória continua a estar numa situação dessas, e por vistos, cada vez que se fala num problema, e estamos a falar aqui num problema, pareceria ser estritamente desportivo, né? Portanto, o vice-presidente para o futebol demite-se, começa a justificar o afastamento, e o afastamento acaba por se prender praticamente com posições financeiras. E está aqui duas coisas que eu refiro, por dentro daquilo que veio...
1: Na Casa Aberta, sim.
2: Que afirmou que a sua posição e autonomia no planeamento do futebol foram desrespeitadas e humilhadas. É evidente que uma pessoa que está em funções, se realmente foi desrespeitado e humilhado, é difícil continuar, não é? É difícil continuar.
1: Claro.
2: Nos partidos, escreve-se uma carta ao secretário-geral e pede-se admissão e fica-se como independente nas coisas onde está. Nos partidos, não digo em todos. Nos clubes de futebol, geralmente apresenta-se admissão, que é o melhor que a pessoa faz, se realmente que as funções que está a desempenhar não são respeitadas e a pessoa em si é humilhada. Portanto, penso que é isto. Mas depois há outro fator que aqui diz fator financeiro. O dirigente explicou que a sua permanência nos órgãos sociais poderia comprometer um apoio financeiro considerado importante para a revitalização do Vitória Futebol Clube. Ou seja, se eu insisto em ficar, não vem um apoio financeiro, provavelmente porque há alguma incompatibilidade entre a pessoa que está disposta a dar o apoio financeiro, mas que quer ter uma palavra a dizer, ou vem um apoio financeiro, mas continua-me a humilhar e a mandar em mim e a fazer o que eu não ia deixar de ser aquilo para que fui eleito pelos sócios, que é a questão de quando uma pessoa é eleita, é um bocadinho diferente depois de um apoiante financeiro, por muito importante que seja. A substituição, do ponto de vista meramente esportivo, do treinador anterior e do seu respectivo irmão, que é assim, que é o Paulo Martins, sim, é treinador, e o diretor desportivo é o irmão, que é o Luís André, Carlos André, que desempenhavam duas funções, acabam por ser conglomeradas numa só, e a pessoa que vem já esteve no Vitória, é um treinador já com larga experiência, também já passou aqui para o Vitória e por muitos outros clubes, e vai desempenhar as duas funções, ao fim e ao cabo, é mais manager do que propriamente treinador. É treinador e diretor desportivo ao mesmo tempo. Não me parece, nem uma coisa nem outra me parece mal. Portanto, conforme as situações, a organização interna, é preciso é que funcione bem, que as pessoas sejam competentes e que o Vitória continue na boa senda. Estas questões financeiras, portanto, estão a atrapalhar bastante, por um lado, mas também são, se houver apoios financeiros significativos, também são esses apoios que por vezes desencalham situações à partida inultrapassáveis. Portanto, o que se pode desejar de alguém que continua a sentir a mesma coisa por Vitória de Setúbal, Vitória Futebol Clube, aquilo que senti quando fui dirigente já, e já recordei esses tempos, em que fui presidente do Conselho Fiscal e que também criaram alguns cabelos brancos, mas passaram, continua a sentir a mesma coisa por Vitória e continua a desejar é que o Vitória realmente recupere o bom caminho e um dia estejamos aqui a dizer: este presidente ainda é melhor que o Pedrosa, este treinador ainda é melhor que o Jesus e o Fernando Vaz e o Zé Maria Pedroto, estes jogadores ainda são melhores que o Jacinto João, o Zé Maria, Conceição, Rabelo, Herculano e muitos outros, que é isso, Mourinho e outros jogadores que aqui por aqui passaram, não é? Portanto, tínhamos outra vez a Vitória de regresso àquilo que nós chamámos a primeira divisão do futebol nacional e que o futebol de Vitória volta a ser o que era.
1: Carlos Cardoso, é uma situação estranha e parece que o Vitória não terá descanso quando tiver uma réstia de património, não é o caso? Não tem o estádio é da Câmara Municipal, mas tem algumas pretensões e aquela ambição de construir prédios, tira prédio, põe de topo, tira de topo. Parece que isto aqui assim está de alguma forma ainda a mexer. E esta tentativa, ou seja, esta conversa que surge aqui com, se aquele fulano estiver lá, a massa não entra, então ele sai, se for isto, não é? É o que nós estamos aqui a supor, numa carta aberta que surgiu numa rede social. Não, ninguém fica bem na fotografia.
0: Primeiro que tudo.
1: Claro. Primeiro tu que tudo. Já fizeste a camisa da Vitória.
0: Cumprimentar o nosso vasto auditório, cumprimentar o Alberto pelo convite que fez e cumprimentar o meu companheiro de painel. Hoje, para já, estamos só nós. Uhum. Possivelmente será que o Brasil já pode.
1: É verdade.
2: A hora que estamos a programa. Está a
0: ser que o Brasil e
2: ser...
0: Japão tenha sido algo que fez com que os nossos companheiros não pudessem estar. Penso que não, eles só não estarão porque não tiveram a mesma hipótese. Alberto, eu, se calhar, como vesti a camisola do Vitória e posso dizer que suei.
2: E bem.
0: Aquela camisola, eu jogava por amor à camisola. Não é? E aquilo que tenho visto até
1: ainda
0: hoje...
1: Ainda compravas as esteiras e o material todo em pé.
0: Não. Hoje em dia é que tenho que... Hoje em dia, e por acaso, há uma coisa que eu não consigo perceber, para as camadas jovens, e eu tenho um jovem pequenino mesmo no meu prédio, em que a mãe teve que comprar a bola.
1: Ai, boa!
0: Já os pais têm que comprar, além do equipamento, além de terem que levar os meninos, né? No meu tempo não, graças a Deus.
1: Finalmente tem que levar o lanche para o treinador.
0: Pois, não sei até que ponto é que isso não está financeiramente nesse campo. Fico triste quando ouço falar que as camadas jovens nem sequer jogam no estádio do Vitória, portanto, no estádio, não é no estádio, mas no campo adjacente que era no meu tempo, não é? Portanto, nós jogávamos ali e ganhávamos nas camadas jovens, ganhávamos ao Sporting e ao Benfica, íamos às finais e tínhamos equipa e... Ou seja, o Vitória de Setúbal, se nós falarmos em futebol ou falarmos nas outras modalidades desportivas que dão cartas, estou a falar no judo, estou a falar na ginástica rítmica, ginástica desportiva, em que nós damos cartas, mas cá está, é um bocadinho à parte das direções do Vitória, quando nós falamos assim... Todos os setubalenses e todos os vitorianos arregaçam as mangas e põem o Vitória completamente à frente. Aquilo que me apercebo aqui não é nada de novo, Portanto, se nós formos ver aqui alguém que sai de diretor desportivo, porque aquilo que diz é eu não quero comprometer o apoio financeiro, aquilo que então está a querer dizer...
2: Não é diretor desportivo, é o vice-presidente.
0: O vice-presidente e era diretor desportivo também. O diretor desportivo também saiu.
1: Ah, diretor desportivo também saiu, sim, sim, o André.
0: Desportivo também saiu.
2: Sim, sim.
0: Quer dizer, isto só mostra que o Vitória continua com o mesmo problema que tem tido há uns anos atrás e que fez cair neste no caminho em que completamente. São pessoas que veem o dinheiro à frente de tudo e não veem o clube. Independentemente disso, aquilo que está a acontecer é que o Vitória caiu no último lugar que poderia cair, ou na última divisão que poderia existir no Vitória. Todos sabemos porquê, mas pronto. Porquê? Porque cá está, as questões financeiras andaram à frente destas coisas todas. Enquanto continuarmos a pensar que alguém mete aqui dinheiro que não é pelo Vitória, eu quando ouço algumas pessoas, eu não acho, sempre eu não vou, mas quer dizer, vejo depois e ouço os comentários, quando pessoas que me batem no coração, não é, no peito, eu sou vitoriano. Não, ele não é vitoriano, ele quer é meter o dinheiro e quer ser ressarcido. Epá, então ele que faça outra coisa que não seja num clube de futebol. Porque custa-me ter alguém que deu bastante, digo, já que não conheço, não conheço as pessoas, sei que é irmão, que o que se me deu é irmão também do treinador que saiu, sim, e sim. Agora o novo treinador que vem era um treinador que já cá tinha estado e que vem logo acumular duas funções, né? Vem acumular...
1: Uma divisão acima, atenção.
0: Uma divisão acima, mas que já vem acumular as duas funções. É diretor desportivo e treinador ao mesmo tempo. Quer dizer, acho que não, se nós olharmos hoje em dia para o futebol, nós temos, se nós olharmos, por exemplo, para a Seleção Nacional, aquela fila central, eu sou do tempo em que eu só tinha um treinador, era treinador, só não era massagista, não era, mas era treinador, preparador físico, essas coisas todas. Hoje em dia nós temos uma pessoa para cada passo que o jogador dá, não é? Portanto, quando agora, nesta situação de Vitória, me vêm dizer, não, este treinador agora também é diretor desportivo. Então, ou é treinador ou é diretor desportivo. É que as duas funções não são compatíveis. Podem dizer que sim. Pois. Podem dizer que isto é uma coisa simples, porque estamos na terceira divisão.
1: Penso eu que se calhar confundem a situação por ser ele a escolher os jogadores que quer. Daí chamar-lhe de diretor desportivo, será? Não sei. Será essa a missão? Será essa a função?
0: Enfim, se eu tenho uma pessoa que se vai embora porque não quer comprometer o apoio financeiro, possivelmente quem vem cá pôr o dinheiro, não é? Supostamente, sim, será ele é que traz também os jogadores, porque os jogadores também são, hoje em dia, um ativo.
2: Se é diretor desportivo, deve ser também quem contrata os jogadores,
0: Mas será que é ele que vai
2: os meios de transporte em que os jogadores se deslocam durante diretor desportivo é quem trata desses aspectos
0: administrativos também, burocráticos. Não é compatível com o treinador. Acho que o treinador é treinador. Agora, juntar as duas, antigamente era isso que se fazia, mas pronto, ok. Mas de qualquer das maneiras, já no antigamente, aquilo que eu via de um treinador tinha acumulação de funções. Era treinador e preparador físico. Tive o caso do Jimmy Hagan, Pérez Bandeira, Rodrigues Dias, que foram treinadores com que eu tive hipótese de treinar. E depois tive mais treinadores na minha vida profissional. Posso dizer, só no meu último clube é que eu tive um preparador físico, né, que era um professor de ginástica em Évora, portanto que foi no Juventude de Évora, em que tinha um preparador físico que era a parte do treinador. O treinador dava a tática, portanto, colocava as suas pedras de xadrez no coisa, mas o preparador físico era ele que nos dava o físico, né? Portanto, aquela situação. Aquilo que eu noto é que, hoje em dia, nestes clubes, e o Vitória de Setúbal continua para nós, estamos aqui os três, a ser um clube grande e a ser o nosso clube, mas para muita gente continua a ser, é um clube que, o que é que a gente vai fazer? Epá, vamos fazer as nossas negociatas, que é aquilo como tu dizes, sim, sim. Enquanto existir património, o Vitória de Setúbal ainda é possível. No dia que deixar de haver património, acontece a mesma coisa, porque eu também fui jogador do comércio e indústria. Nós temos um parente pobre e que o comércio e indústria este ano teve à frente a nível de escalão do Vitória de Setúbal, mas continua a ser um parente pobre, nem sequer praticamente é visto pela Câmara Municipal assim, à ampaça, quando se pede alguma coisa e da Câmara de Setúbal vem...
1: De igual para igual.
0: Alguma, não é igual para igual, não é? Porquê? Porque o comércio e indústria não tem património. Não é? O campo onde está de jogos pertence à Câmara, portanto aquilo é da Câmara, não é do comércio e indústria, portanto não há nada que se possa dizer que tenha tanto apetite como é o nosso Vitória, que tem os topos, não é? Que já estão todos falados.
2: Tinha ideia que o campo do comércio e indústria já era mesmo...
0: Não,
2: tinha sido
0: aquilo
2: mesmo
0: que
2: atribuído.
0: Aconteceu, por exemplo, havia o parque de estacionamento, que agora pertence ao hospital. Esse parque de estacionamento no fundo, dado entre aspas, a hipótese de utilizarem o parque de estacionamento e as verbas que receberiam era para o comércio e indústria. Isso até
2: toda aquela zona era de herança de uns familiares, pois, uns avós ou não sei o quê, daquele juiz que usava o juiz Maximiano, que usava o assim.
0: Eu sou antigo, mas não sou tanto.
2: E na altura, não, é que na altura okay. em que foi a disputa por aqueles terrenos, teve que se fazer aqui um acordo
0: sobre
2: a herança daquilo, em que ficando uma parte, efetivamente, para a família do juiz, uma parte, um terço, que é mais ou menos assim, outra parte para a Câmara e outra parte para o comércio e indústria. Okay. Ficou, sim, e foi assim que o comércio e indústria pôde fazer aquele complexo também, que lá está.
0: Depois fizeram o pavilhão, foi feito já na altura quando ele cá estava, quando começou a ser feito o pavilhão.
2: É para ser por isso, muito bem, agora já não me recordo bem.
0: Mas aquilo que eu noto é, tanto o comércio e indústria como agora o Vitória de Setúbal, supostamente são alguns carolas que gostam do Vitória e gostam do comércio e indústria e fazem com que isto ande um bocadinho para a frente. Quando existem dinheiros por trás, sou eu que quero aproximando, porque pensam, nós dizemos muitas vezes na brincadeira, portanto, e como jogadores dizíamos isto, lá estão os bombas ou lá estão os treinadores de bancada. Todas estas pessoas pensam que percebem de futebol de trás para a frente e de frente para trás, e eu quero este jogador, eu quero o outro, e não notam que é uma cidade inteira. E eu por acaso achava interessante, nos jogos da Distrital, tanto da segunda como da primeira, eu cheguei a ver aqui no Estádio de Vitória mais sócios do que em alguns campos de futebol da primeira divisão. Isso mostra a força que nós temos, e não nos podemos esquecer, em 1950, portanto, quando foi feito o começo deste estádio, foram os tubalenses que os fizeram.
2: Construíram o estádio.
0: Foram aqueles potes que estavam no mercado. E toda a mão de obra voluntária que se deu para este estádio. Portanto, ou seja, Vitória de Setúbal é o clube dos setubalenses. Só tenho pena que tenham esta gente
2: e também toda, também donativos. Poderosos de alguns empresários de Setúbal, que eram mesmo...
0: Por exemplo, toda aquela terra e o coque que está na pista de tartan, aquela pista, que não é uma pista de tartan, era uma pista de carvão. Nós andávamos muitas vezes
1: já
0: lá.
1: Já foi.
0: Pois, agora não sei como é que está. Acabou. Mas tudo isso, os industriais deram os seus caminhões para transporte desse material. Portanto, toda a cidade se mobilizou para fazer o Vitória. Portanto, o Vitória de Setúbal é dos setubalenses, quer queiram, quer não. O problema é que, a maior parte das vezes, os setubalenses não têm, nestas situações, e uma questão está na situação de dinheiro, nós às vezes falamos muito, só no Norte é que há. Não, no Norte há indústria, as nossas indústrias aqui
2: são
0: grandes, mas...
2: São pesadas.
0: São
2: demasiado pesadas.
0: São grandes, mas não têm a capacidade de poder ajudar o Vitória, como todos nós gostaríamos que... E então aparecem estes mecenas, que vêm como salvadores da pátria, mas afinal vêm como salvadores da pátria, até chegar à altura
2: de defender o seu dinheiro.
0: O dinheiro. E aí depois começa a haver... Epá, aquele senhor que lá está, se calhar não nos interessa muito, porque ele está a defender a Vitória e nós queremos defender o nosso dinheiro. Perante isto, Alberto, não te sei dizer muito, tenho-te a pena que o meu Vitória esteja na posição em que está fora.
1: E desde ao fim acaba a passar por isto, não é?
0: Fora do contexto, não é? Portanto, porque o Vitória, eu ainda me lembro do meu tempo, que o Vitória era um viveiro de grandes jogadores para a Seleção Nacional. Estou-me a recordar, por exemplo, do Tomé, do Vítor Batista, do Zé Mendes.
2: Era a famosa equipa da Laranja, que chamava-se Equipa da Laranja. E apareciam jogadores de grande craveira de um ano para o outro.
0: Vinham muitos clubes vir aqui às camadas jovens. Eu lembro-me, por exemplo, de ir eu e o outro ponta-de-lança que jogava comigo, o Arlindo, de irmos para Viseu, porque eles queriam dois pontas-de-lança, e então lá fomos nós, não ficámos porque o valor não chegámos a...
1: Mas se tivesse empresário, foi o que foi, não havia Jorge Mendes.
0: Pois, mas estás a ver, e nós tínhamos chegado aos júniores na altura, portanto, equipas de fora tinham aqui já um manancial para toda a nossa zona, portanto, eu estou-me a lembrar, por exemplo, do Barreirense, do Quimigal, que havia, o Uso, por exemplo, o Bento do Benfica, o Carlos Manuel, o Chalana, é tudo desta zona.
2: Desta zona?
0: Da zona sul de Lisboa, não é? Portanto, isto, Vitória...
2: Montijo?
0: Sim, Montijo. Sim, também joguei no Montijo.
2: Portanto,
0: tudo é nesta zona.
2: Costa da Capela,
0: deixou de haver...
2: Não é que é Cova da Piedade.
0: Deixou de haver apoios financeiros, não é? Não é os sócios, mesmo que a gente possa ter muitos sócios.

vamos ser pragmáticos, um bocado à pressa esta proposta de conjugar praticamente uma prestação única, né? Ao fim e ao cabo é o que quer dizer, prestação social única. Tentar que as várias prestações sociais se reduzam em número e se concentrem em termos de prestações sociais, de maneira que seja, não haja tanta... A verdadeira razão. A verdadeira razão foi um compromisso que foi assumido pelo Estado português, com a comunidade europeia, na altura do programa de recuperação e resiliência. Tinha algumas coisas em que havia que haver simplificação administrativa, e isto é uma simplificação administrativa. Portanto, basicamente isto tinha que ser aprovado, senão eram capazes de se perder aqueles milhões todos. Lá. Quando há qualquer coisa que tem que ser aprovado, e que se vê mesmo que tem que ser aprovado, o PSD e a AD, digamos assim, PSD e CDS no Parlamento, como suporte do Governo, procuram criar uma situação quase de facto consumada e que alguém nos tem que ajudar a aprovar isto, senão fica com as culpas de se perderem os milhões, etc. Depois, há dois partidos que ficaram numa posição singular de que se votarem juntos não passa nada da AD, é o PS e o Chega, ou o Chega e o PS, conforme quiserem dizer. De qualquer maneira, cada vez que votam juntos é uma coisa muito estranha, porque alegadamente as suas matrizes ideológicas são de tal maneira opostas que teriam que votar, cada vez que um votasse numa coisa, o outro teria que votar de outra, do género que se aquele disser que é preto, eu digo que é branco, mas se eu mudar e disser que é branco, eu passo a dizer que é preto. Portanto, temos é que estar sempre em pontos opostos. Isso politicamente as coisas não funcionam dessa maneira. Depois, na prática, há também, digamos, as táticas e as estratégias de cada um dos partidos, e nisto que eu penso é que estiveram os dois partidos a fazer um compasso de espera, a ver qual era o que ficava em piores condições para dar a mão ao PSD. Bem, neste caso o Chega afastou-se de tal maneira que o PS teve alguma força negocial para que fosse possível abster-se, que ao fim e ao cabo basta a abstenção de Deus, não é? Nem sequer preciso votar a favor. Absteve-se, e ao abster-se viabiliza, mesmo com os votos contra do... Como é que diz aqui que foi? Votos contra do Chega, do LIVRE, do PCP, do Bloco de Esquerda, do PAN e do JPP. Portanto, votou tudo contra, menos o PS, que se absteve e se prestou para viabilizar a proposta do Governo. E, portanto, vamos estar durante este mandato ainda por cima, sabendo que o Presidente da República, António José Seguro, já manifestou a sua linha de atuação em perfeita oposição àquilo que era a linha de Marcelo Rebelo de Sousa. Portanto, Marcelo Rebelo de Sousa, ao mínimo problema, dissolveu o Parlamento e vamos para eleições. E não fez mais, porque não lhe pediram, porque se tivessem pedido ele tinha feito uma dissolução de seis meses. António José Seguro já disse que não é essa a linha dele, e que vai tentar também, por todos os meios que tem ao seu alcance, e são muitos, que a legislatura tenha um decurso normal e que acaba efetivamente no fim da legislatura e não que seja interrompida. E, portanto, estou convencido que cada vez mais ao longo desta legislatura, atendendo a essa orientação, os partidos não vão caminhar para situações de ruptura, porque sabem que a própria situação de ruptura depois também não leva a ato eleitoral antecipado, vai levar a remodelações, etc. Portanto, também não vale a pena estarem com grandes rupturas. E vai acontecer, efetivamente, que vão puxar para o seu lado, cada vez que puderem, a viabilização de algumas propostas do Governo, que sem esse apoio, por abstenção ou por voto a favor, cairiam e conduziriam realmente à ruptura, e vamos estar um bocado neste jogo tático dos aproveitamentos político-partidários na Assembleia da República, e não podemos sequer estranhar muito, porque as pessoas estão na Assembleia da República precisamente para isso, para cada um

0: expor as suas opiniões, para terem uma votação livre, de acordo com a sua consciência e de acordo com as suas ideias. E portanto, cada vez que aconteça uma coisa destas, podemos criticar, podemos perceber que são táticas e estratégias, etc., mas os senhores deputados na Assembleia da República estão a exercer o mandato que a população lhes deu, que é confiar em Deus para eles, durante os 4 anos de mandato, defenderem, através das suas posições e através do seu voto, qualquer que ele seja, aquilo que foram os votos depositados na urna na altura da eleição. Mas, de resto, é normal. Vai acontecer com muitas coisas. Espero que no próximo orçamento também não caia o governo por causa de um orçamento reprovado, porque vai levar a uma remodelação governamental e há de vir alguém indicado pelo PSD e pelo CDS, indicado ao Dr. António José Seguro, para formar governo com esse novo alguém. E, embora não goste muito pessoalmente do estilo do Luís Montenegro, também não me parece que seja fácil vir alguém melhor que o Luís Montenegro para chefiar um governo em que as pessoas, ao fim e ao cabo, não votaram, não é?
1: Enfim, Carlos Cardoso, aqui na discussão desta PSU, o que mais deixou ou transpareceu foi aquela possibilidade de até pessoas com doenças oncológicas terem que prestar serviço à comunidade. Isso chocou as pessoas. O Chega veio impor a idade da reforma dos 65 anos, veio-se a verificar que era irreal, porque complicava muito possivelmente.
2: E o Chega sabe que é irreal.
1: Exatamente. Mas argumentou que então vamos cortar os apoios aqui, acolá e ok.
2: Mas o Chega sabe que isso é irreal. Tem uma vantagem.
1: É folclore.
2: É folclore e é aquilo que as pessoas gostam de ver e que as pessoas
0: e põe o partido os partidos do governo, claro, em grandes dificuldades. Se tiverem que aprovar uma coisa dessas, têm que aprovar com um garrote na garganta. A gente também percebe isso.
2: Oh, Catarino, mas não é uma questão do garrote na garganta. Quer dizer, aquilo era tu tens a faca logo para espetares logo no coração, não é? Quer dizer, nós temos que ser realistas e ele. O André Ventura é muito realista e sabe o que é que tem a falar. Portanto, ele gosta é de, no fundo, faz este show-off, toda a gente fala no Chega, que é, vamos baixar e tal. Mas ele próprio sabe que não pode. E às vezes, quando ele nota que as coisas... afinal, vamos fazer o que você dá. Ele já diz o dito por não dito. Relativamente aqui ao Catarino... tudo o que o Catarino disse estava certo. Eu tenho só aqui uma dúvida no Orçamento de Estado, porque se houver umas sondagens em que ponho o PS completamente lá em cima, muito à frente do PSD, não sei até que ponto Orçamento de Estado não será feito para vamos a eleições, embora a gente tenha visto durante estes anos todos que nós vimos quantas eleições é que já tivemos. O que é que a gente ganha com isso? Nada, não é?
0: Eu volto um bocadinho ao tema do Vitória. E onde é que estão esses investidores capazes de fazer com que haja uma sondagem a dar essas vantagens tanto ao PSD? Nem compradas, não, pá, não.
2: Não, mas não, esta não é, última sondagem já não. Tinha o PSD em terceiro lugar, não é?
0: Portanto, o facto de estar...
2: O Chega em segundo e o PS... Agora, se as coisas continuarem a ir para cima...
0: Eu costumo dizer que
2: os nossos políticos que estão agora no governo gostam de poder, não é? Porque o poder é força, não é? Portanto, é aquela teoria, não é? O poder, sou eu que mando, não é? Sou eu que mando porque consigo fazer nestas coisas todas.
1: E o limite está naquele fundo soberano, por exemplo, que foi uma coisa que me deixou delirante, o fundo soberano para Portugal.
2: Sim, sim. Portanto,
1: as pessoas têm a noção do que é o fundo soberano, julgo eu, não é?
2: Pois, enfim, tu tens o
1: constitui-se caso... um fundo soberano, estados que têm receitas que são completamente inesperadas e que são fortíssimas, caso do petróleo, caso dos diamantes, para aí fora, não é? E então não vamos banjar a economia com toda essa riqueza, vamos realmente controlar. Portanto, esta é a ideia. Não descobrimos isso ainda, nem médicos, quanto mais o resto.
0: Mas ainda, só para ir a essa coisa das sondagens, quer dizer, neste momento o Partido Socialista, neste momento, portanto, sim, estamos mais próximos, o Partido Socialista só conseguiria formar governo se tivesse uma maioria absoluta.
2: Ou qualquer um, aquilo que nós temos...
0: Não, os outros dois não é... Não, os outros não é necessário.
1: Já não há geringonças,
0: não é necessário.
1: Já não há geringonças no céu.
0: Nem há ninguém para fazer geringonça, porque se formos ver os outros...
2: Sim, a esquerda
0: era preciso o PS estar com sondagens de 43%. Pá, isso não vai haver nunca, não é?
2: Sim,
0: não,
2: porque nós temos a esquerda. A esquerda está
0: já não vai haver. É, pá, portanto, não é nos anos mais próximos que há condições para isso. Vão ser sempre governos em que o partido que ficar à frente vai ter muita dificuldade em arranjar uma maioria no Parlamento estável.
2: Então,
0: agora, não, quer dizer, maioria no Parlamento, maiorias mais ou menos conseguíveis, como está a fazer o PSD, mesmo que esteja nas sondagens em terceiro, consegues, porque não, é com...
2: Mas estás a ver...
0: Porque juntam um dos outros dois, não é?
2: Nesta última...
0: Nem o PS nem o Chega conseguem.
2: Nestas últimas votações, portanto, nós no dia anterior tínhamos o Chega a votar ao lado do PSD e no dia da votação votou contra, não é?
0: Não há maiorias estáveis.
2: Pois, quer dizer, essa de maioria estável, vamos andando.
0: E, portanto, não vai haver eleições, não há a ver.
2: Okay, espero bem que sim, porque...
0: O seguro não deixa.
2: O seguro não deixa. Okay. Mas relativamente a isto, a pergunta que tu me fazes em relação a uma pessoa com doente oncológica tem que ir trabalhar. Epá, dá uma pequena sensação que quem escreveu essa situação pensa que os problemas...
1: Bom, hoje, neste tempo que estamos a falar, há professores com doenças oncológicas que não têm baixa para deixar de trabalhar. Por exemplo.
2: Sim.
1: Portanto, se calhar é o espelho para que quem recebe a PSU tenha também que trabalhar, que é capaz de ser uma grande violência. Bom, isto, são quem nos governa, quem pode manda, não é?
2: Pois, quem pode manda e no fundo as coisas já estão, os dados já estão lançados, não é? Porque isto passou, não é? Portanto, no fundo, agregação das 13 prestações, né, portanto, que foram todas agregadas, a pensão social de velhice, a pensão social de invalidez especial, de viuvez, pensão de orfandidade, portanto, são 13 que foram alencadas a isso e que... Agora, temos que... Tenho que dar, às vezes, se calhar, uma mão à palmatória quando o Chega diz que há muita gente que recebe PSU...
1: Sem dúvida,
2: anda de grandes carros, faz grandes vidas...
1: Com grandes sinais exteriores de riqueza.
2: Pronto, ok. Mas aí, se calhar, eu não culpo essas pessoas.
0: Não,
2: essas
0: isso
2: pessoas
0: é a fiscalização.
2: É a fiscalização.
0: É a fiscalização.
2: O problema que eu tenho...
0: Tem que haver fiscalização.
2: O problema que eu noto em nós, em Portugal, é que ninguém fiscaliza ninguém. Porquê? Porque se eu começar a fiscalizar alguém...
1: Isso não é bem assim. Então, se tu cometes um pequeno ilícito...
2: Ah, isso aí. Sou eu.
1: Ah, então-me a lembrar agora, por exemplo, daquele exemplo das casas, reforçando o culinário, das casas ali de Palmela, de Zona Palmela, onde se vendeu a mesma casa uma série de pessoas, não é?
0: Três vezes.
1: Ninguém descobriu, ninguém falou. Mas o gajo comprou quatro cabras, foi lá que eu posto logo a fiscalização. Amigo, você não pode ter as cabras aqui.
2: Sim, claro.
1: Aí já há fiscalização.
2: Sim,
1: é nesse sentido que eu estou a falar. Okay?
2: E lembro-me, por exemplo, da televisão que levantou esse, teve um processo. Sim, sim, e a Remax veio obrigar a que eles retratem e que tirem as coisas todas. Isto, eu como português. Isto é uma afronta, não é? Quer dizer, isto... Epá, quando eu vejo situações destas, o que é que queres que eu diga, não é? Portanto, isto, no fundo, é... Espero nunca ter problema nenhum.
1: Claro.
2: Mas se tiver, que tenha alguns amigos, como tem alguns amigos...
1: Dos amigos.
2: Alguns amigos, não é? Portanto, alguns amigos que lutem por mim, não é?
1: Exato. Ou pelo menos que tenhas a destreza de José Sócrates, arranjares, uma estrutura capaz de defender.
2: Sim, mas olha, os meus pais já cá não estão.
1: Defender,
2: portanto, dos meus pais eu não posso defender.
0: Quando é que é? Quando é que é isso?
1: Mas, ai, Deus do céu.
2: Mas a situação é esta. Mas, quer dizer, nós temos cada vez visto mais que a justiça, e posso dizer, e eu por professor de economia, que andei por aí, que muitas coisas que me chegavam às mãos, a maior parte das empresas de fora não vêm para cá, porque uma das primeiras coisas que é pá, se nós tivermos que ir para a justiça, quando é que isso se resolve? É pá, não. Então não vamos. E andamos assim. Eu não sei se já existe tribunal, já foi eleito aquele elemento para...
1: Já foi, acho que sim. Pronto, já foi eleito, já.
2: É pá, mas tu andares semanas e semanas para eleger, é pá, porque não é do meu partido, ou o meu partido é que tem direito a mais, é pá, não... Acho que os três poderes, como havia antigamente, eram completamente diferentes.
1: Não fica bem.
2: E tinham que ser separados, não é? Não juntos.
1: Ora bem, aqui em Setúbal, a Assembleia Municipal votou e discutiu a concessão do turismo e património local. Isto parece uma coisa banal, mas vamos lá ver. Isto não é assim tão banal. Ou seja, o que estamos a falar aqui? Estamos a falar aqui da concessão do espaço da cafetaria, por exemplo, da Casa da Bahia, que é emblemática em Setúbal. Certo? Uhum. É quase como uma recepção a quem nos visita. E também aqui outras concessões que são nesta cidade atribuídas a quem as puder, e tem que ter realmente qualidade, não é? Uhum. Se queremos ter turismo de qualidade, Carlos. Agora estamos aqui a conversar. O que é que se pode deduzir aqui? E depois temos as reclamações, não é? Ah, pá, mas então eu tenho uma cafetaria ao lado aqui desta rapaziada, eu vivo com uma, até eles já que têm a cafetaria, chamam o irmão de tudo ali e eu não faço o meu negócio, a Câmara tem o direito de fazer ali ou estar a explorar aquele espaço?
2: Concorrência direta.
1: Exatamente.
2: Agora já venho dizer que não, porque se passarem, por exemplo, estou a falar na praça do Bocage, que é onde era o DRM.
1: Oh, exatamente, por exemplo, outro espaço.
2: O DRM, que esse é um dos espaços
0: é a casa do turismo.
2: É a casa do turismo, não é? Portanto, esse espaço vai ser, no fundo, vai entrar em leilão, porque vai ser aberto concurso para 10 anos para uma pessoa vir explorar aquele espaço, não é?
0: O bar
2: e a cafetaria, não é?
0: O terraço.
1: Okay. Mas as aulas onde era o Ciclo Cultural também? Tem um espaço também com bares também lá?
2: Portanto, eles têm, mas quer dizer, fazem concorrência direta. Eu, por acaso, assisti a essa reunião de Câmara e sou a favor daquilo que o Fernando José estava a dizer. Nós poderíamos, ou a Câmara poderia, fazer, já que estamos a falar em turismo, e já que estamos a falar de Setúbal, é que para muita gente, se calhar, acha que Setúbal é Setúbal. Mas Setúbal tem muita história. E tu não tens a noção da história que tem em Setúbal. Eu acho interessante, e tanto acho que até escrevi para a Câmara Municipal, agora para esta das sete maravilhas do mundo, não é? Portanto, e fico satisfeito porque vi a Dores Meira ir a Tordesilhas. Ela foi a Tordesilhas.
1: Não tens uma cópia de estar Tordesilhas aqui?
2: Não tem.
1: Uma cópia, nada.
2: Não, tu tens no museu, não te diz lá que aquilo...
1: Nem isso, não. Já era que eu chegaria.
2: É que tu, é interessante quando ouvia dizer que eu vou a Tordesilhas. É bom que ela lá vá, porque há muita gente nunca foi a Tordesilhas. Eu já fui a Tordesilhas. Tordesilhas tem dois museus do tempo em que o mundo
1: era
2: metade nosso e metade de Espanha.
0: Foi o tratado.
1: O Mosteiro era nosso.
2: Foi
0: assinado lá e aqui em Setúbal.
2: E ratificado no Mosteiro de Jus. Nós vamos ao Mosteiro de Jus e não está lá nada a dizer que
1: nenhuma
2: foi referência. Ratificado.
1: Nenhuma referência.
2: Epá, isto é história. E atenção, Setúbal não vem só do século XV, não é? Portanto, vem de muito mais para trás, do tempo dos romanos, do tempo dos fenícios, aquela subida que vai dar até ao Lar das Machadas, aquelas casas do lado direito têm coisas fenícias, não é? Portanto, isto é a história de Setúbal. É bom que alguém pegasse em Setúbal e que mostrasse às pessoas de fora. Eu que tenho viajado, há pessoas às vezes dizem, tu vais ver pedras. Não, vou ver pedras e se calhar a história que me contam daquela pedra, será que foi ou não? O Hermano de Saraiva era um bom contador de histórias.
1: Sim,
2: não é?
1: Sem dúvida.
2: Mas era um bom contador de histórias porque aquilo que ele falava era sobre história. Era coisas que se passaram cá. Setúbal tem essa história. Tem muita história. Por exemplo, eu aos meus alunos, o salário vem do sal. A maior parte das pessoas não sabem que de Alcácer do Sal até aqui nós tínhamos as melhores salinas do mundo, a ponto de ser Portugal e ser aqui em Setúbal que se dava a cotação do sal, era Setúbal que a dava. A maior parte das pessoas não sabe disto, não sabe. Isto é história. E há muita gente no mundo que quer vir às cidades, não é só para ver um mercado. Eu fico muito satisfeito quando as pessoas vão ao mercado. Ok, porque alguém no Japão disse que o nosso mercado de peixe era um dos 10 melhores mercados de peixe do mundo. Só por si faz com que as pessoas, quando param o autocarro, vão ao mercado. Vêem-se pessoas a tirar a fotografia, não compram o peixe, que isso é o que me dizem depois as pessoas das pedras.
1: Claro, claro, claro.
2: Ah, andam aqui, mas é só para tirar fotografias. Mas andam, vêm cá, depois são capazes de ir ao restaurante, depois são capazes de comprar outra coisa qualquer.
1: Não consomem ali, consomem no restaurante. É? Não consomem ali, mas consomem no restaurante.
2: Sim, sim, mas cá está. Mas, mas as pessoas vieram de propósito para ver aquele mercado. Nós temos tanta história que nós poderíamos criar, como dizia, um equipamento cultural museológico. Nós, tu vais a Alcácer do Sal e tu tens.
1: Sim, sim. Espetacular. É?
2: E que agora com estas cheias ficou muito, muito documento destruído, principalmente papéis que haviam lá. As pedras que são pedras continuam, mas tudo o que havia documental a nível de papel ficou destruído. Portanto, perdeu-se história. E quando nós perdemos a história da nossa cidade, nós não somos nada. Portanto, eu sou apologista que se façam coisas em Setúbal em que mostrem quem vem de fora o que é que foi Setúbal. Setúbal não é só de agora. Setúbal tem uma história enorme para poder ser contada, desde que as pessoas que queiram se gastar, em vez de fazerem contratos para 10 anos para vender café, temos nós dos bairros, Moscatel também temos as nossas adegas que o vendem e os nossos cafés que estão abertos. E na Praça do Bocage, claro, não precisa ter ali aquele espaço que a maior parte das vezes não tem ninguém. Porquê? Porque é um espaço para beber um café. Para beber um café. Eu tenho ali vários sítios onde eu posso beber. Portanto, acho que estamos a perder tempo só para ganharmos que um contrato de 10 anos para seja quem for que vai pagar à Câmara,
1: enfim,
2: como diz o JJ, peanuts.
1: Mas, exatamente.
2: Ok.
1: Catarina Costa.
0: Eu compreendo a posição do Carlos Cardoso e compreendo também a posição da oposição que os vereadores do Partido Socialista fazem. Eu acho que têm quase a obrigação de fazer oposição a quase tudo, não é? Portanto, mesmo que, especialmente se já tiverem alguma vez, em termos de programa eleitoral, por exemplo, afirmado que eu não me lembro de ver lá no programa eleitoral do PS, nem neste nem no outro anterior, que se deveria acabar com as concessões dos
2: não, mas estes dos, não, mas é que o que está a acontecer é que estas duas concessões que irão ser concessões eram representadas pela Câmara, portanto eram funcionários da Câmara que estavam a...
0: Mas isto tem aqui uma condição que eu acho que estou muito de acordo com o museu, mas o museu, quer dizer, o espaço museológico de excelência para Setúbal se apresentar a quem nos visita...
1: Devia ser mais interativo, não é?
0: Não pode estar na Praça de Bocage. Não cabe na Praça de Bocage. Não cabe. Quer dizer, tem que ser no Mosteiro de Jesus, no Convento de Jesus. Quer dizer, aquilo já seria, digamos assim, um monumento com dignidade suficiente para concentrar ali, digamos assim, o espaço museológico. Arranjar um outro tipo de construção, mas também.
2: Façam onde quiser, mas façam.
0: Façam.
1: Tentando terreno, podem até...
0: Aqui neste caso é assim. O Carlos é que é liberal e eu supostamente não gosto, mas estão aqui a tomada de decisão que aqui está, que é, em vez de serem funcionários municipais a estarem lá a servir cafés, faz uma concessão a quem queira, que até pode ser, até podem concorrer, eu acho que até era uma oportunidade para alguém, para alguns daqueles que têm já espaços desses ali na zona da Praça de Bocagem, irem tentar ganhar estas concessões, uma na Casa da Bahia, que é lá no fundo da avenida, e outra ali na Praça de Bocage, que esse já se chamam Casa da Bahia e Casa do Turismo, que não mudam de... E que são cafeterias com terraça, etc., até sendo concursos públicos, estão ao alcance de toda a gente concorrer, inclusive os proprietários, portanto, se sentem a concorrência, atalhem a concorrência. Depois, eu tenho um provavelmente para a minha vivência de Setúbal, que já vem em 70 e tal anos, tenho umas saudades imensas da Praça de Bocage ser, por excelência, um espaço de grandes restaurantes, género o Reno, só para estar a dizer uma marisqueira, que até estava precisamente ali naquela zona onde hoje é chamada Casa do Turismo, aquelas instalações militares. E também de grandes cafés, como era o Café Central antigo, que está num espaço que agora tem lá o banco e não sei o quê, que era realmente uma... E todas as outras coisas que havia, a Carpa, o Túnel, Brasileira, havia para ali uma data de restaurantes...
1: De vida.
0: Que eu já nem me lembro de alguns. Eu já lembro de alguns. E agora há realmente uns cafezinhos assim com um ar coisa e que, a regra geral, não tem sequer dimensão para estarem abertos em condições de exploração rentável, por exemplo, até à meia-noite, que eu acho que aquele centro da cidade, a Praça de Bocage, podia perfeitamente voltar a ser um grande centro.
2: Sim, nós temos o Largo da Ribeira Velha, agora está completamente...
0: Está completamente. E a Praça de Bocage ainda tinha mais condições, porque realmente tem um espaço
1: maior,
0: espetacular. Portanto, estou um bocado dividido nesta situação, concordo com que Setúbal tem que ter, efetivamente, também estar virada para exibir aquilo que tem de bom na área cultural, e quando puder estar concentrado e quando puder estar num espaço digno, como seria, por exemplo... O Convento de Jesus, pronto, o Convento, o Museu, o Mosteiro, a Igreja, tudo junto ali, conseguir com aquela monumentalidade ser um espaço museológico interessante. E a Praça de Bocage tentar que estes pequenos cafés, ao fim e ao cabo, umas cafetarias pequenas que estão, digamos assim, a substituir-se à gestão da Câmara, às vezes por funcionários que nem sequer têm qualificações, a maior parte dos funcionários têm qualificações, que é para não aprenderam em lado nenhum assim um café, e temos uma escola de doutoria e turismo aqui em Setúbal a formar todos os anos uma data de bons funcionários que vão para fora, e portanto, esses sim podiam, pode ser um lançamento de vida, alguns desses tomarem conta destes pequenos espaços, desenvolverem-se, fazerem não sei quantos, mantendo aquilo que eles são hoje, que é uma Casa da Bahia muito digna. Eu gosto muito da Casa da Bahia, conheci aquilo como ali uns edifícios velhos que não sabia bem o que era. Acho muito bem que tenha sido transformado assim, e as instalações do militares ali da Praça de Bocage também estão bem aproveitadas, portanto também como casa de turismo, e portanto não me parece, especialmente porque é com concurso público, que eu tenho defendido sempre estas coisas, se é dar a um amigo para explorar, isto aqui já é qualquer coisa. Agora se é com um concurso público, está aberto, inclusive àqueles que já exploram outras coisas na própria Praça de Bocage, que até podem ter uma oportunidade para mudar daqui, deste cafezinho aqui, não é? Para explorar por 10 anos aquele. Não vou mudar se for só um ano, ou se for, mas se forem 10 anos, já dá para ter um projeto de exploração para aquilo. Portanto, acho que as duas visões têm razão. Acho que a decisão acaba por ser sempre política. Quem está a mandar, se calhar se fosse o Partido Socialista tivesse ganho as eleições, provavelmente teríamos os vereadores do Partido Socialista a defender a moção e teríamos os outros partidos.
1: E estamos a ser atropelados
0: pelo lógico. É o normal.
1: Eu até me atrevi a deixar uma sugestão que, pelo menos da Casa Bahia, que fosse ali juntar àquele espaço também um espaço de teatralização, ou seja, onde surgissem ali, de repente, do nada, três ou quatro situações de teatro da época, por exemplo, Cais, não é? E que as pessoas do nada vieram confrontadas com coisas diferentes.
0: E há aspectos. E há coisas muito viradas para a cultura.
1: Exatamente.
0: Que mereciam ser mais apoiadas. Por exemplo, vou dar dois exemplos. Exatamente. Os jornais locais e as rádios locais. Sim, sim. Portanto, são também elementos dinamizadores.
2: Sim, sim.
0: Já viveram, pelo menos os jornais locais já viveram muito melhores dias. E as rádios locais já mereciam também viver dias um bocado.
1: Conseguir respirar, já agora.
0: De progresso e de influência. Ah, porque são estas coisas realmente que animam, claro. Digamos, animam a vida das pessoas, especialmente nas cidades.
1: Catarina Costa, Carlos Cardoso, muito obrigado pela vossa paciência. Até à próxima. Obrigado.
3: Hora Certa. Vinte e nove graus.

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2: Maravilhas de Setúbal na final regional, com o município a celebrar a passagem do Convento de Jesus na categoria da religião, o Convento de Jesus, que é um dos monumentos históricos e arquitetónicos mais importantes de Setúbal e um símbolo maior da identidade local, garantiu assim a passagem à fase seguinte por competir diretamente com monumentos de peso, como o Mosteiro de São Vicente de Fora e a Sé de Lisboa. Já a Escola Superior de Educação, na categoria de Grandes Obras do Século XX, edificado pertencente ao Instituto Politécnico de Setúbal, foi desenhado pelo prestigiado arquiteto Álvaro César Vieira. O edifício é considerado uma referência nacional na arquitetura contemporânea. Ambas passaram à final a regional do concurso nacional, promovido pela TVI. A votação decorreu no sábado e a grande final em direto está marcada para o dia 1 de agosto na Doca dos Pescadores, em Setúbal. A situação de alerta foi prolongada em 10 distritos até às 23h59 de quinta-feira, devido ao risco de incêndios face às previsões meteorológicas ainda de grande adversidade para os próximos dias. A situação de alerta prolongada nos distritos de Vila Real, Bragança, Guarda, Viseu, Castelo Branco, Beja, Santarém, Porto Alegre, Évora e Faro. Em comunicado ao Ministério da Administração Interna, justifica a decisão com as previsões meteorológicas ainda de grande adversidade para os próximos dias, incluindo temperaturas máximas superiores a 30 graus Celsius, umidade relativa do ar inferior a 20%, com noites secas, com a possibilidade de ocorrência de trovoada seca e ainda vento por vezes forte, com rajadas que poderão chegar aos 40 km por hora. O Governo informa ainda que a Proteção Civil vai emitir avisos à população sobre o perigo de incêndio rural. A Polícia Judiciária deteve um jovem de 24 anos, suspeito de tentar matar no domingo em Maceio de Cavaleiros outros dois jovens, revelou aquela força policial. Segundo a mesma fonte, numa discussão que aconteceu na madrugada do domingo entre dois grupos, um composto por residentes de Maceio de Cavaleiros e outro de Mirandela, o suspeito terá empunhado uma arma branca do tipo navalha, desferindo golpes nas costas de dois homens com 21 e 22 anos, atingindo-os na região lombar. As vítimas sofreram lesões suscetíveis de colocar em perigo a respectiva vida, o que não se verificou em virtude da pronta assistência médica que lhes foi prestada, referiu ainda à Polícia Judiciária. O detido, fortemente indiciado de dois crimes de homicídio na forma tentada, vai ser presente a tribunal para conhecer as medidas de coação. No futebol mundial, Roberto Martínez aproveitou a conferência de imprensa para se despedir da seleção nacional em frente aos jornalistas depois da eliminação de Portugal do Campeonato do Mundo 2026 frente à Espanha. Este foi o seu último jogo.
3: O meu último jogo com a seleção de Portugal, mas tenho duas notas. Primeiro, agradecer ao povo português porque foi um período incrível, um orgulho. Posso descrever tudo aquilo, a força, a energia que tivemos de todos os adeptos, de todo o povo português, foi incrível. Agradecer isso e levo comigo uma memória para toda a vida. Depois agradecer o trabalho dos jogadores porque foi incrível. Jogadores com muito talento, mas foi o compromisso para ser uma equipa. É muito fácil ter bons jogadores na seleção porque são os melhores jogadores do teu país. O importante é criar equipa e isso começa com a atitude e o compromisso dos jogadores, e tivemos isso. São 45 jogos, os melhores números da história de Portugal, número de golos, número de pontos. Isso é o compromisso dos jogadores e o que eles fizeram, memórias de ganhar a Liga das Nações, memórias de ter recordes, mas agradecer muito, muito aos jogadores, agradecer à Federação por dar todas as condições que precisamos, agradecer à equipa técnica que foi desde o primeiro dia um nível de profissionalismo incrível, e agradecer à equipa de apoio e toda a Federação porque foi trabalhar muito para ajudar os nossos jogadores. Levo comigo uma memória incrível e agradecimento ao povo português.
2: Martínez diz que a seleção não falhou. Não teve, foi aquele bocadinho de sorte.
3: Que não falhamos, porque hoje perdemos um jogo com uma equipa que é favorita, jogamos olhos nos olhos, fomos nós mesmos, mostramos um talento individual incrível, uns valores de equipa que são os valores do povo português, para estar muito orgulhosos. Ganhar ou perder, ganhamos a Liga das Nações na final, nas grandes penalidades, são detalhes. Quando jogam os grandes, grandes equipas, é isso o que acontece. Levo comigo o nível de consistência, número de golos, número de pontos, que é isso que é muito difícil ao nível de seleção, os conceitos tácticos, tudo aquilo que a equipa tentou, o número de jogadores que representaram a nossa seleção, é isso que é importante. E depois falhar é não tentar ganhar. Nós tentamos ganhar até o último minuto, tentamos dar tudo o que nós temos. Os jogadores foram incrível, exemplares, como vestir a camisola de Portugal, e é isso o que faz que no futebol e na vida sejas ganhador. Então levo comigo um legado incrível e espero que os adeptos de Portugal possam relembrar todo aquilo que a equipa técnica e eu tentamos dar tudo à nossa vida durante 3 anos e meio, e agradecer muito as memórias criadas.
2: Este foi um jogo que terminou com tristeza.
3: Um jogo que terminamos com tristeza, porque não é o resultado que queríamos. Tivemos um adversário que é favorito neste Mundial, mas isso não parou aquilo que nós queríamos fazer. Acho que defensivamente tivemos muita, muita coragem, boa agressividade, defendemos muito bem. E depois, o que acontece nos jogos de oitavos do Mundial, há detalhes importantes, a barra, a bola pegar na barra, entrar ou não entrar, e a oportunidade no minuto 90, que é um recomeçamento, uma falta rápida, e isso foram os detalhes que fazem a diferença. Mas é um orgulho incrível pelo desempenho. Acho que a equipa esteve muito bem organizada, muito bem sincronizada defensivamente, com bola. Tivemos bons momentos. Acho que a segunda parte podíamos ter tido mais chegada ao último terço, mas em geral é um jogo que sinto um orgulho incrível, porque mostra todo o trabalho feito pelos jogadores, pela nossa seleção, para poder jogar com uma equipa como a Espanha olhos nos olhos, e acho que tivemos um bocadinho de azar, que a sorte não esteve do nosso lado.
2: Roberto Martínez anunciou assim a saída da seleção nacional, depois de Portugal ter sido eliminado pela Espanha nos oitavos de final do Mundial. Jorge Jesus deverá suceder-lhe no comando da equipa das esquinas. Não é novidade, mas está agora mais perto de acontecer. O nome de Jorge Jesus surge na frente para suceder a Roberto Martínez no comando da seleção nacional, depois de, aos 52 anos, o espanhol ter anunciado que o jogo frente à Espanha foi o último encontro pela seleção portuguesa. O treinador português é o principal candidato a ocupar o lugar de Martínez e deverá ser anunciado muito em breve.
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13: O episódio que se segue é dedicado àqueles noivos que, por não gostarem de pipis, preferem comer miúdos. Embora alguns gostem mesmo é de moê-las. Estou tão engraçadinho hoje.

0: Será? Será o nosso Zezinho?
1: Calma-te, mulher, calma-te. O nosso Zezinho partiu ontem para a sua lua de mel e não vinha já tocar à campainha, até porque ele tem a chave e tudo, não é?
0: Querias que eu deixasse ir para a lua de mel sem levar a nossa chave? Ah, então e se o Zezinho tivesse um problema qualquer e precisasse de asilo, hein? Ora, ele levou a chave cá de casa para eu ficar sossegada. Porque hoje em dia há para aí raparigas que são capazes de tudo e ninguém me garante que aquela com quem ele se casou não seria capaz de abusar dele. Oh, sabe-se lá.
1: Pronto, pronto. Agora que já deste o teu show de mãe galinha, vai lá abrir a porta para sabermos quem é, vai.
0: Ai, pronto, lá vou eu.
1: Espero que não seja mais nenhuma conta. Juro que já paguei tudo e não foi pouco. Nunca pensei que casar um filho custasse tanto dinheiro. Ainda bem que o Zezinho é filho único e eu não tenho mais nenhum para casar.
0: Olha, Xavier, é a mulher do nosso filho e o pai dela.
1: O quê? Já? Mas ainda ontem casaram e ela já está de volta.
2: O senhor nem imagina o que o seu filho me fez.
3: Ah, pois! O vosso Zezinho fez a maior das considerações à quininha. Ah, mas isto não fica assim.
1: O quê? Ele fez-lhe isso? Ah, ganda Zezinho. Sai ao pai, não há dúvida.
2: Mas o que ele fez foi não me fazer nada.
1: O quê? Não posso crer.
4: Olá, papá. Olá, mamã. Ah, o quê? A quininha já cá está.
1: Zezinho, a tua mulher e o teu sogro estão aqui a queixar-se por tu não teres feito nada. Ah, não me digas que é verdade, porque seria uma vergonha para toda a família. Eu até te aluguei um quarto sexy erótico num motel para não te faltar nada e tu não cumpriste. Olha que o quarto até tinha uma cama de água, Zezinho.
4: Pois tinha, pai. Mas aí é que está o problema.
1: O problema? Mas qual o problema?
4: O pai esqueceu-se de que eu não sei nadar. Eu não sei nadar, papá.
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14: Há quem ache que a cabeça é uma bola e daí falar sem doentes da bola. Por outro lado, por haver bola, há quem por causa da bola passe o tempo a dizer: ora bolas, e fico doente de cabeça. Para debater este problema, três ilustres psiquiatras reuniram-se em Lisboa.
15: Caros colegas, esta sessão do nosso Congresso de Psiquiatria vai ser dedicada ao estudo de dois doentes que têm a mesma mania e obsessão.
16: E qual é a mania deles, doutora? Desaparafusada.
15: A ambos têm a mania que são o primeiro-ministro e José Sócrates.
16: Se me permitem a opinião, acho que são doentes muito filosóficos. De certeza que leram Sócrates.
15: Ah, mas estes doentes são absolutamente pacíficos, caro colega. Uhum. E não fazem mal a ninguém, doutora Pancadinha.
16: Será melhor examiná-los, não acha, doutora desaparafusada?
15: Absolutamente, doutora Rusca Porca. De entrada aos nossos pacientes.
2: Oh, aqui estão eles, doutora desaparafusada.
15: Ora, muito bem, muito bem. Vamos lá então saber, tu quem és?
17: Sou o primeiro-ministro José Sócrates.
18: Não, José Sócrates sou eu.
17: Mentira, eu sou o primeiro-ministro.
18: É impossível, deve ser o segundo, porque o primeiro sou eu.
17: O José Sócrates sou eu.
18: Não, eu é que sou o José Sócrates.
16: Interessante, very interesting. Embora este método de tratamento já seja muito antigo e conhecido, sugiro que eles passem a estar juntos no mesmo quarto.
15: Ah, por mim é prova, doutora Pancadinha, já veram ele.
2: Eu também, doutora, eu também aprovo.
16: Já passou um mês desde que os nossos dois primeiros ministros passaram a repartir o mesmo quarto. Será interessante verificar se houve alguma alteração.
15: Doutora Rusca Porca, de entrada aos nossos primeiros ministros, please.
2: Aqui estão eles, doutora desaparafusada.
15: Muito bem, farewell. Diz-me lá, quem és tu?
19: Eu sou o Cavaco Silva.
18: Eu é que sou o Cavaco Silva, o novo presidente.
15: Mal, olha lá, tu és presidente de quê, afinal?
19: Sou o novo presidente da República.
15: Então, também és presidente?
18: Sou o novo presidente da República.
15: Well, não haja dúvida. A política portuguesa está mesmo a dar cabo da cabeça às pessoas. Eu proponho como passo seguinte do tratamento que sejam postos ambos na presidência da República.
16: Yes, concordo plenamente. Vou já telefonar para o Palácio de Belém para reservar os rooms, os quartos.
2: Eu também concordo.
18: Eu sou o presidente da República.
19: Desculpe, eu é que sou o presidente da República.
20: O quê? Estás outra vez com dor de cabeça?
16: Nem quero saber. Estou cá com uma enxaqueca que não vejo nada.
20: Ah, entendido. Quem fica sem ver nada sou eu. Outra nega, não é? Contigo é que o governo farta-se de ganhar dinheiro no abono de família.
2: Oh, compadre! Espantalho que o compadre pôs ali no meio da sua sementeira com a cara do ministro das Finanças tem dado resultado.
21: Oh, com resultadão, comadre. Desde que eu pus ali aquele espantalho com a cara do ministro das Finanças, os passas apanharam tamanho de susto que até já vieram devolver as sementes que tinham roubado na semana passada.
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1: Você está com a Cor do Dinheiro do dia 7 de julho do Ano da Graça 2026. O meu nome é Camilo Lourenço e todas as manhãs temos este encontro para tentar analisar factos económicos e políticos. E vamos começar, como sempre, pelo período antes da ordem do dia. Para dizer o quê? Bom, Israel parece que está incomodada com o facto dos Estados Unidos estarem a estudar a possibilidade de venda de caças F-35 à Turquia. Vamos lá. A Turquia é uma potência do Médio Oriente. Quer dizer, do Médio Oriente. Não é do Médio Oriente. É ali um pezinho na Europa, um pezinho na Ásia, mas tem uma influência muito grande no Médio Oriente. E a Turquia anda de candeias às avessas com Israel. Não foi sempre assim. Nas décadas passadas até havia um relacionamento tranquilo. Isto começou a agravar-se, sobretudo a partir dos anos 90. E o problema é que a Turquia quer ser uma potência regional. Ora, não está de acordo e tem-se posto várias vezes contra aquilo que tem sido a política, e não só a política externa, mas também a ingerência de Israel em assuntos do próprio mundo árabe, para começar com a história dos palestinianos e acabar com o peso que tem na região. Qual é o problema aqui? É que a Turquia faz parte da NATO e, portanto, os Estados Unidos têm uma relação privilegiada com membros da NATO, ou tinham até há pouco tempo. O segundo ponto desta história é pensarmos que, espera, mas afinal qual é que é o problema? Todos nós sabemos que os F-35 vendidos pelos americanos mantêm funções críticas nas mãos dos próprios americanos, via controle de software. Portanto, estamos a falar de quê? Uma posição de princípio ou do ponto de vista militar isto tem peso? É um assunto a acompanhar. Segundo tema do período de ordem do dia tem a ver, foi um post colocado pelo Presidente Trump ontem, que diz Restrain Order Needed. Uma Restrain Order é aquela, não sei como é que se diz em português, que é aquela imposição por um tribunal de que não te aproximes de mim a partir daquela certa distância. Isto tem um nome em português, não me lembro. Isto é uma piada de Donald Trump para Giorgia Meloni. Já se segue a outra história de pá, ela queria insistir imenso para tirar uma fotografia comigo, pá, eu tive pena, acabei por tirar. Lembra-se disto. Foi com aquele rift entre a Itália e os Estados Unidos. Isto aqui é estar embocido da senhora Meloni, olhar para ele e ele dizer assim, pô, rapaz, esta tipo está-me a fazer stalking, vou ter que arranjar a forma de a pôr à distância. Isto é mais uma picardia, mais uma tentativa de gozo com a senhora Meloni. E a pergunta que fica é, bem, isto faz sentido? Quer dizer, com Trump tudo faz sentido, porque Trump não tem amigos. Se você for ver, este tipo não é capaz de fazer um elogio hoje e manter um elogio amanhã. Este tipo não é capaz de forjar alianças. Para ele tudo, ele está habituado, ele nasceu nisto e continua nisto. Ele, para ele o que conta é o deal, o negócio. E sobretudo, quanto é que o deal me traz ao meu bolso, como está a ver aliás na história das cripto e a forma como enriqueceu nos tempos, em que, nos tempos que leva de presidência. 2,2 bilhões de dólares, lembra-se disso? Falámos na semana passada. Portanto, para Trump o que conta é isto. Uma coisa é certa, isto vai obviamente dando cabo daquilo que é o relacionamento entre os Estados Unidos e os seus mais próximos aliados. A senhora não respondeu e fez muito bem, mas o ministro italiano, o povo da defesa italiano, diz assim, os líderes vão e vêm, o que interessa é as populações se mantenham. E esse tem o espírito europeu. Passar por cima disto, mandar este tipo bugiar, porque mais tarde ou mais cedo ele vai deixar de ser presidente. Aliás, se perder as midterms, o Congresso vai passar a controlar melhor as ações dele. Portanto, eu acredito sinceramente que genuinamente o americano como um médio saiba que a Europa é a sua amiga e não propriamente aquilo que Trump faz dela. Ainda por falar em Trump e as suas conversas com gente pouco recomendável, não recomendável da Europa, vamos voltar ao telefonema que ele fez a Vladimir Putin. Nós chegámos a saber no fim de semana que ele falou com o Putin. Mas o que é que aconteceu logo a seguir? Putin atirou-se, aliás, no fim de semana, antes do fim de semana. Putin atirou-se com unhas e dentes à Ucrânia. Disparou uns mísseis para cima de Kiev, foi aquela quantidade de mortes que nós sabemos. E a questão é esta. Qual é mesmo... Ontem os repórteres perguntavam ao Presidente Trump mas qual é a sua relação com ele? O que é que você faz? Porque você fala com ele e ele a seguir dispara mísseis sobre Kiev. Eu acho que a mensagem é clara. Putin está a mostrar a Trump quem é que manda. E estranho, estranho não, porque ele é mesmo assim, taco, não é? Cada vez que Putin faz aquilo, Trump encolhe-se. E ainda para mais, está a pôr em causa, há um artigo, excelente artigo do comentador Jared Baker, hoje no Wall Street Journal, que diz assim, o que a Trump está a fazer, e ele não é um sissi de esquerda, ok? Este tipo não é de esquerda. E diz assim, o que Trump está a fazer é criar ali um buraquinho pelo qual o Putin um dia destes ataca um tipo qualquer da NATO e a NATO não responde à altura e o pessoal diz assim, olha, acabou a NATO, não é? Como já foi quando foi a invasão da Crimeia. E eu acho que ele tem toda a razão. Ponto seguinte. A Ucrânia, sabe-se agora e confirma-se o que está a suceder nas últimas semanas, tem poucos Patriot. E a verdade é que nem os Patriot enviados pelos seus aliados estão a chegar para aquilo que é a defesa da Ucrânia. Porquê? Por causa da Guerra do Golfo. Isto é tudo muito mal pensado. Ponto seguinte, já agora por falar em Guerra do Golfo, enquanto correm negociações de paz, a Guarda Revolucionária ontem atirou-se para dois navios que circulavam no estreito. Um deles era um navio que transportava gás natural liquefeito, que está a fazer uma falta enorme nos mercados mundiais. Este ataque tem dois... Atenção que foi a Guarda Revolucionária. E com avisos a quem circula na região. Porquê? A primeira é dizer assim, quem manda aqui somos nós, Guarda Revolucionária. E a Guarda Revolucionária não está nada interessada em ter um acordo com os Estados Unidos. Isto são os moderados do regime em Teherão. Em segundo lugar, passa-me outra mensagem, quer dizer assim, esses dois navios aí estavam a passar junto à costa da Oman, portanto na Zona Sul, que é o tal corredor que os americanos garantem a segurança. E a mensagem é clara, vocês aqui a passarem barquinhos é junto à costa iraniana, até para pagarem. Bom, obviamente, isto tem uma outra consequência. Eu estou convencido que o Irão anda a prolongar tudo isto, da conversas, do acordo de paz e não sei quantos, porque quer mesmo afetar as eleições americanas e prejudicar aquilo que são as hipóteses do Sr. Trump. Mas também, a verdade é que ele é que se meteu naquela aventura. Bom, vamos para os temas mais importantes de hoje. Vamos ver se tudo isto não tem efeito depois dos mercados. Eu julgo que não, mas nunca é de desconsiderar. Isto é numa matéria, o que vem a seguir é uma matéria. Só mais um pormenor. Eu há dias estava aqui a falar de nova emissão de certificados por parte do Ministério das Finanças, por parte do Estado português. Eu disse erradamente que eram certificados de aforo. Obviamente são certificados do Tesouro. Fiquei feita a correção. Mas dizia eu, era para ter falado nisto ontem, porque houve uma entrevista interessante dos responsáveis da Luz Saúde, portanto é uma das redes privadas de prestação de cuidados de saúde em Portugal, ao jornal. E o seu líder faz saber que o grupo está interessado em novas PPP, portanto, parcerias público-privadas na saúde. Há duas questões que isto suscita, em minha opinião. A primeira é, em que termos? Ou seja, valores. Porque uma das PPP onde o Salazia estava envolvida, houve sempre queixas de que o valor que tinha sido negociado pelo Estado não chegava a pagar os custos daquilo. No meu caso, o Hospital de Cascais. Mas agora aqui a questão é outra. Ainda há espaço para PPPs na saúde?

A Luzia das Saúde está preparada para quando os socialistas voltarem ao poder, voltarem a hostilizar de forma clara e evidente os grupos privados de saúde? Lembras-te uma vez do António Costa, no meio da pandemia, dizer que a Luz Saúde não tinha ajudado no esforço de proteger a malta da pandemia, tinha sido exatamente o contrário? Lembras-te da guerra que a Marta Temido fez às PPP na saúde? Eu acho que a malta vai precisar de pensar nisto, porque esta gente não é séria. Promete uma coisa hoje, faz uma coisa hoje, e depois, quando tem a oportunidade, e sobretudo quer agradar a sua base de esquerda, ataca tudo quando tem interesses privados. Mesmo que esses interesses privados sejam prestar um serviço público, como é o caso da saúde. Ponto seguinte, eu era para ter falado nisto ontem, mas não sabia. Não sabia, só soube ontem, depois do programa, portanto peço desculpa. Os espectadores perguntaram assim: então você não falou da ida do Primeiro-Ministro ao futebol nos Estados Unidos? É a terceira vez, eu não sabia. Peço desculpa, nem tinha percebido. Só percebi ontem, depois do programa. O que é que há a dizer sobre isto? É um exagero. É a terceira viagem que Luís Montenegro fez ao Mundial. Pelo menos nesse aspecto, felizmente, terminou ontem. E isto levanta várias questões. Qual é a necessidade de um Primeiro-Ministro ir três vezes a jogos de futebol que distam pelo menos 8 mil quilómetros? Em países que distam pelo menos 8 mil quilómetros. Eu, sinceramente, acho que não faz sentido. Acho que isto não vem daqui grande mal ao mundo. Mas passa a ideia de que os governantes estão mais interessados nestas coisas do lazer e estão menos preocupados com os estados de alerta, o Diabo 4, que está em vigor por causa dos incêndios e por aí dentro. E depois tem outro inconveniente. Obviamente, a oposição ia aproveitar isto, como nós vimos ontem. Aliás, quando o espectador me mandou a mensagem, eu pensei que fosse fake news. E depois percebi que não. E percebi que não, definitivamente, quando vi a reação da oposição. Estamos a falar do Partido Socialista e do Chega, criticarem o governo. É óbvio que esta malta ia aproveitar a ocasião para criticar o governo. E, portanto, não sei se Luís Montenegro me deu bem isto. A verdade é que ele ontem, questionado pelos jornalistas no final do jogo, não encontrou melhor do que dizer: a representação no Mundial deve ser assegurada pelo Primeiro-Ministro. Porquê? Porquê? Porquê é que não pode ser um ministro, um secretário de Estado, ou até o Presidente do Parlamento, como já ou até uma ida ou outra do Presidente da República? Não percebo, sinceramente. E acho que Luís Montenegro se põe em jeito com estas coisas. Ponto seguinte, o jet fuel, que é o combustível para aviões, aquilo que se chama, não é o termo, não é este correto, querosene, está em queda. E esta queda acentuou-se desde que assinou o acordo, o memorando de entendimento, e que começámos a ter a circulação de mais navios no Estreito de Hormuz. Passam lá por dia, neste momento, o máximo de 40 navios, quando antes da guerra eram para 130 por dia. Mas isto foi suficiente para provocar uma baixa do jet fuel. Qual é o problema disto tudo? Você já sentiu as companhias aéreas baixarem os preços? Recorda-se, dissemos isto aqui, e toda a gente falou no assunto, as companhias aéreas subiram os preços depois do petróleo ter disparado. Mas o petróleo já está próximo, aliás, já está aos níveis de anteguerra. Então, e as companhias aéreas não baixam o valor das tarifas? Ah, é para ficar ali. Depois queixam-se quando o público fica com aquelas percepções de quando os preços sobem, pá, a malta atualiza preços rapidamente. Quando os preços baixam, ou não se baixa, ou então baixa devagar. Estão a ver a imagem que se cria. Mas mais, é que houve uma série de voos, toda a gente se recorda disto, também falámos disto aqui, houve uma série de voos que foram cancelados nos últimos meses. Quais é que foram? Aquelas rotas menos rentáveis para as companhias aéreas. Pergunta, essas rotas já foram retomadas? Ou melhor, os voos e a programação dos voos já foram retomados? Que eu saiba, não. Depois queixam-se da imagem que têm. Já agora, pessoal da TAP, vão baixar os preços das tarifas, ora? Ou é para ficar aqui, que é para ir ripping off the consumer? Ponto seguinte tem a ver com a presença portuguesa no Mundial de 2026. Qual é as lições, o balanço que pode fazer? Medíocre, no mínimo. A seleção nunca convenceu, os jogadores fora de forma, Cristiano Ronaldo, que se eterniza na seleção,

E uma coisa gravíssima e preocupante: não se começou a preparar a tempo a saída de Cristiano Ronaldo. Isto é como nas empresas, isto é gestão. O que estamos aqui a falar é gestão, não é futebol, ok? Vamos deixar o coração de lado, usar a cabeça apenas. Embora a malta nestas coisas privilegie sempre o coração. Uma seleção, um clube, é como uma empresa. Nós temos líderes, temos estrelas. Temos de saber gerir estrelas, mas temos de saber gerir a saída das estrelas. Ora, como se viu nos últimos meses e anos, não soubemos fazer a saída de uma estrela. E vamos ver, Cristiano Ronaldo dizia ontem, ou antes ontem, que era o seu último Mundial, vamos ver se não vai ter pretensões de jogar europeu. Eu espero bem que não. Porque, sem dúvida, é um símbolo nacional, sem dúvida, faz muito bem à imagem do país. Nós temos é que perceber onde é que estão os limites. E esses limites ficaram evidentes neste Mundial. Ontem já houve uma consequência, o Sr. Martínez vai para a rua. A questão agora é perceber quem é que vem e como é que vai gerir todo este dossiê e como é que vai fazer a transição. Pode correr mal, não é? E portanto é uma coisa que tem que ser muito bem planeada. Ponto seguinte. A economia portuguesa, pergunta, a economia portuguesa vai crescer 2% em 2026? O que é parece esta pergunta? Primeiro, como sabe, o governo prevê crescimento de 12%. Mas a questão é, o que o governo prevê, aquilo que é a realidade, muitas vezes há uma diferença muito grande. Neste caso concreto, ainda temos outro pormenor, outra situação. Que é o quê? Aquilo que ocorreu no primeiro trimestre. Tempestades, embarda e guerra do Golfo. Começou a guerra do Golfo. Portanto, com a subida, disparo de preços de combustíveis. E como se viu no primeiro trimestre, houve uma estagnação da economia. O que é que diz o Fórum para a Competitividade? Que é uma instituição que costuma ter alguma credibilidade nas previsões que vai fazer. Vem dizer que a previsão que tem neste momento para o que se terá passado no segundo trimestre é um crescimento em cadeia, portanto, segundo trimestre face ao primeiro trimestre, de crescimentos entre 0,2 e 0,4, em cadeia. Mas se compararmos o segundo trimestre deste ano com o do ano passado, diz o Fórum, a economia terá crescido entre 1,8% e 2%. Isto é credível? É. O primeiro trimestre realmente foi muito mau. Em segundo lugar, isto leva-nos a equacionar então o que é preciso nós termos para que no segundo semestre a economia possa crescer 2%. Bem, o Fórum diz que aquilo que é a evolução dos indicadores mostra que é possível chegar lá. Eu, sinceramente, tenho dúvidas. Se crescermos 1,8% deste ano, depois do que sucedeu, bem, isto não quer dizer que nós estivemos a fazer tudo e muito bem para podermos ter um crescimento espetacular. Não estamos. As tais reformas estruturais estão a afetar a capacidade de crescimento da economia. Ou seja, aquela questão que nós tomamos tratar de PIB potencial. O que é que nós podíamos estar a crescer com a utilização plena destes fatores, que não está a ser utilizado? E eu estou convencido que se crescermos 1,8, com aquilo que aconteceu, que é o problema das tempestades e como afetou o tecido produtivo, e depois o impacto da Guerra do Golfo, que o impacto também teve numa série de países e, portanto, passaram a importar menos de nós, eu tenho dúvidas que 1,8% não seja um valor ideal. Não é ideal. Bom. Mas isto só nos próximos trimestres é que vamos perceber, tendo em conta aquilo que é a evolução de duas coisas, do investimento e das exportações. Porque já percebemos, no caso do consumo, para já, pelo menos, nós estamos a ter a sensação que a malta está a abrandar o consumo. É bom não esquecer a previsão do governo para este ano, olha, enviou isto para Bruxelas em abril deste ano, é 2%. Bom, vamos mudar de assunto, porque ontem veio a confirmação de uma notícia, como sabe. Andei um sururu muito grande por causa da correção dos exames. E este sururu muito grande está a motivar duas coisas. A primeira é a percepção de que o Ministério da Educação é uma coisa ingerível. Por mais esforços que se faça, por muito bons gestores que se lá se metam, porque um Ministro da Educação tem que ser um gestor, aquilo é uma desgraça. E que só mostra que o Ministério da Educação continua mergulhado nas trevas que vêm desde os anos 70. Isto está cheio de lobbies, isto está cheio de burocracia. Isto que está a passar com os exames é deplorável, é lamentável. Ok? E dá sempre aquela sensação. Agora andam a apontar o dedo à empresa, que não sei quantos, que digitalizou aquilo. Eu nem sei quem é, nem me interessa.
Mas há uma coisa que eu sei. Primeiro, nestas coisas de softwares para o Estado e de informática para o Estado, há sempre lobbies. Isso é inevitável. Mas a questão não é esta. Também há lobbies dentro do Estado. E estes lobbies não gostam de mudar as coisas. O que eu acho extraordinário nisto é como é que já se, por causa de uma coisa destas, pede-se a cabeça de um ministro. Deve ter o melhor ministro de Educação dos últimos anos. Pede-se a cabeça do ministro. É tipicamente fazer a vontade aos lobbies e aos grupos de pressão. Em segundo lugar, ontem eu ouvi esta ideia peregrina de se querer criar uma comissão parlamentar de inquérito para analisar este problema do exame. What the fuck, man? Comissão parlamentar de inquérito. Qual é a vantagem disto? Só mais um pormenor. Sabe quem é que está por trás disto? Partido Socialista e Chega. Que andam para aí a ventilar hipótese. Não dizem que não, mas estão ali à espera a ver onde é que as modas pá. Bom, deixe-me fazer outra pergunta. O que é que uma comissão parlamentar de inquérito resolve num caso deste? Zero. A não ser para o espetáculo. Deputados ali a gritarem, não é? Outros a fazerem show-off, sobretudo no momento em que as televisões começam a fazer a cobertura. Bom, se é para isso, é pá, vão para o circo. Ou então montem uma banca à frente do Parlamento e façam um circo ali, com as câmaras a filmar. Eu não sei o que é que isto acrescenta para a resolução dos problemas no Ministério da Educação, a não ser populismo e demagogia. Bom, e também, mas não é só partidos, porque acabei de constatar, porque hoje de manhã já houve um espectador que me mandou o artigo e eu não sabia, que a minha colega jornalista e analista Ana Sá Lopes, do Público, também quer uma comissão parlamentar de inquérito. Há duas conclusões que tenho tirado daqui. A primeira é que, afinal, há pessoas de esquerda a cortejarem posições que o Chega toma, não é? Em segundo lugar, também, dizer que não estou nada surpreendido, porque desde que vi um líder no partido de supostamente direita com um punho levantado a votar ao lado da extrema-esquerda leis laborais, eu já acredito em tudo neste país. Como dizia uma vez aquele tipo que foi árbitro, no dia em que eu vi um porco andar de bicicleta passei a acreditar em tudo. Eu também passei a acreditar em tudo a partir do momento em que vi um líder de um partido de direita de punho cerrado depois de ter chumbado a lei eleitoral, lei laboral do Parlamento. Portanto, já não estou nada surpreendido com isto. Vamos mudar de assunto novamente, porque um barómetro da AxiMage diz que 39% dos portugueses sentem que as suas condições financeiras se agravaram. Portanto, 4 em 10 portugueses acham que estão pior. Deixe-me fazer uma pergunta. Esta gente fundada em serem para quê? Para entreter para palvos. Mas, isto é só porque não há notícias. Epá, eu faço aqui uma sondagem, mando para os jornais, os gajos publicam os jornais, epá, dizem da AxiMage e tal, faz aqui uma jogada de marketing. Oh, pessoal, este tipo de sondagem vale isto. Mas desde quando é que um português vai dizer que está melhor? Um português? Um português é igual ao tipo que mais chora por tudo e por nada neste mundo, está a perceber? Um português só sempre mudar porque ouve lá, está tudo bem? É, mais ou menos. Ouve lá, a tua empresa vai bem? É, mais ou menos. Desde quando é que um português diz que está melhor? Espera. Eu vou atribuir alguma importância a uma sondagem em que 39% diz que está pior na situação financeira. Pá, vão dar uma volta ao bilhar grande. Deve ser por isso que a gente encontra uma série de sítios com um consumo acima do previsto. Deve ser por isso, não é? Portanto, pensem duas vezes antes de publicar este tipo de porcarias. Não tem interesse nenhum, sinceramente. Bom, o ponto seguinte tem a ver com uma matéria que eu era para ter falado ontem, também não toquei. Que é uma entrevista que o Jornal de Negócios e a Antena 1 fizeram ao economista Ricardo Reis. Deve ser das pessoas mais competentes que Portugal tem hoje em dia a pensar, ainda para mais, está lá fora. Ele dizia várias coisas, algumas delas interessantes. Uma delas a dizer que nós temos uma penalização de sucesso excessiva por parte do Estado. Onde é que isto se nota? Nas tributações. E dizia que, matéria de tributação, que acha que devia haver novas baixas do IRS em 2027, e também do IRC. Eu também gostava. Mas como a despesa continua a subir e previsivelmente vai continuar a subir, expliquem-me lá onde é que está de espaço para baixar tributações. É impossível. Portanto, todas estas
conversas sobre baixar impostos em Portugal têm sempre um travão, uma parede, que é aumento de despesa. Aumento de despesa que é patrocinado por todos, desde os partidos da AD, são dois, PSD e CDS, o outro não conta. Patrocinados pelo PS e patrocinados pelo Chega, aumentos de despesa. Portanto, expliquem-me como é que aumentos de despesa podem ser consentâneos com baixas de IRS e IRC. Não bata a bota com a perdigota. Aliás, se baixarem este, tem que subir a carga fiscal em geral, porque, ou seja, temos que compensar com outros impostos, porque a despesa aumenta. Bom, mas há uma coisa que o Ricardo Reis diz que me parece crucial nisto. Não é a altura para voltar aos déficits orçamentais. É uma matéria que eu tenho insistido aqui muito nos últimos tempos, porque já percebi que há uma tentação de deixar a economia revelar para déficit. Isto é uma questão psicológica. Não faz sentido. E, portanto, espero bem que o governo faça tudo o possível. Há uma coisa fácil de fazer, que é cativações, para evitar que a gente este ano volte aos déficits orçamentais. E não é por apenas por motivos políticos, estilo, ah, estão a ver, nós é que éramos o partido das contas certas, que os tipos levaram o país à bancarrota. Mas enfim, ou seja, o Partido Socialista. Nem é por isso. É para não criar a sensação de facilidade junto do consumidor e do cidadão em geral. Porquê? Porque estamos a dar às pessoas a ideia de que, bom, epá, isto não é tão grave, portanto é conciliável termos pequenos déficits. Não é boa ideia. E eu acho que o Ricardo Reis aqui tem toda a razão. Ponto seguinte. O que é que está a passar politicamente? Nós saímos das últimas eleições quase absolutamente convencidos de que não íamos ter nenhuma crise política e a legislatura ia chegar ao fim. Mas antes de ontem, nas jornadas parlamentares da AD, o Ministro da Defesa, deputado Nuno Melo, terá dito que poderemos estar aí perante uma nova crise política. Ele tem razão. Bem, os ecos de crise política a ocorrer nos próximos 18 meses aumentaram muito nos últimos tempos. Sem dúvida. O Chega põe-se fora da votação do orçamento, chumba leis laborais, chumba prestação social. O Chega, o Partido Socialista diz que provavelmente não vai votar o orçamento, mas não sabe ainda. Veta uma série de leis. Bom, percebe-se que o PS está com cheiro a poder, pela forma como José Luís Carneiro fala, pelas tontices que diz, as campanhas eleitorais idiotas que anda a fazer, como esta história das casas, e por outra razão. José Luís Carneiro antecipou uma campanha de cartaz em que lhe dá uma ideia, uma ar de primo ministeriável. Já falámos sobre isto aqui. Portanto, a questão seguinte é, nós estamos mesmo em risco de ter uma crise política? Eu acho que sim. E como já se percebeu, embora André Ventura não tenha respondido, há uma certeza que eu já tenho. Vai chumbar o Orçamento de Estado do próximo ano. Portanto, a batata quente sai cá para cima do Partido Socialista. Pergunta seguinte. Imagine você que daqui por um ano temos uma crise económica ou então uma crise mild, suave, mas deteriora a imagem do governo. Está mesmo convencido que não vai haver uma crise política? Eu não tenho nada a certeza disso. Portanto, acho que o Nuno Melo, que há meses de irmos preparados, aqui acertou ontem na análise que fez, sobretudo como aviso para o país. O ponto seguinte tem a ver com o que se passa em Almada. A Almada está sem água, já percebeu, não é? E a pergunta que a gente tem que fazer é como é que a Câmara e os serviços municipalizados não anteciparam este problema? O que dizem as pessoas daquele concelho é que falta não é a primeira vez, não é a segunda, não é a terceira. Há anos que isto acontece. Como é que uma Câmara não precavê isto? Ah, e ficámos a saber ontem que a Câmara Municipal da Almada, que é dirigida por aquela tonta da Madeiros, não é? Diz que, como é que é, criou um gabinete de crise. Epá, jura? Criou um gabinete de crise e a Almada está sem água. E a Costa da Caparica e não sei o quê. Só uma perguntinha. Esqueceram, estamos no verão, não é? Aquilo vive muito turismo. Segunda perguntinha. Imagina que não tinha um gabinete de crise. Imagina, não é, o caos que aquilo ia estar. Ah, sinceramente. Isto é péssima gestão autárquica. Não tem outro nome. E não tem a ver com gostar ou não gostar da senhora. A senhora é incompetente. A Câmara Municipal da Almada está cheia de incompetentes. Esse é que é o veredito. O resto é conversa. Deixem-se tretas. Eu tinha aqui mais uma matéria sugerida por um espectador, tem a ver com a penhora
dos reembolsos de IRS do empresário, ou whatever that is, chamado Joe Berardo. Mas já não temos hoje tempo, hoje devemos falar nos dias desta semana. Quero desejar a quem está de férias, está muita gente de férias, excelentes férias, fique bem

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2: Boa tarde, hoje é terça-feira. Alegre-se e ânimo para mais uma tarde. Eu sou a Joana Montinho, deixe-se ficar.
3: Viva.

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Boa tarde, boa terça-feira. Eu sou a Joana Montinho.

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1: Em Alcochete, dois homens foram detidos por ofensas à integridade física com arma branca. Todos os alunos vão ter acesso à correção dos exames nacionais, garante o Ministro da Educação. Criança de 2 anos, em estado grave após cair de uma varanda de 6 metros. Caixa Geral de Depósitos volta a penhorar o Eberardo. Desta vez são quase 15 mil euros de reembolso do IRS. No desporto, o Nacional reforça a baliza com João Gonçalves e no Mundial 2026 o golaço do cabo-verdiano Sidney Lopes, considerado o melhor dos 16 avos de final.
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1: O Comando Territorial de Setúbal, através do Posto Territorial de Alcochete, no passado dia 30 de junho, deteve uma jovem de 17 anos e um homem de 22 anos por ofensas à integridade física com recurso à arma branca no concelho de Alcochete. Na sequência da ocorrência na via pública, na localidade de Alcochete, em que uma vítima foi agredida com recurso a uma arma branca, os militares da guarda deslocaram-se de imediato ao local, tendo apurado que os suspeitos se haviam colocado em fuga. No decorrer das diligências policiais, foi possível localizar e deter os suspeitos, bem como apreender a arma branca utilizada na prática do crime, nomeadamente uma faca. A vítima foi assistida pelos bombeiros voluntários do Alcochete e transportada para o Hospital do Barreiro. Os detidos foram presentes no Tribunal Judicial da Comarca do Barreiro no passado dia 2 de julho, tendo ao suspeito sido aplicada a medida de coação de apresentações trissemanais no posto policial da área da sua residência. À suspeita foi aplicada a medida de coação mais gravosa, a de prisão preventiva. Os alunos do 10º e 12º anos vão ter acesso à correção dos exames nacionais que realizaram este ano sem terem de pedir a consulta da prova, anunciou o Ministro da Educação. Diz que quando forem publicadas as notas, no dia 17, os alunos poderão aceder à prova que realizaram, consultar a prova, verificar que a prova que eles fizeram foi a prova que foi corrigida e as classificações que tiveram em cada um dos itens, disse Fernando Alexandre. A novidade foi anunciada pelo Ministro da Educação, Ciência e Inovação durante uma visita ao local onde estão a ser processados os exames nacionais do ensino secundário, nas instalações de Mem Martins, Conselho de Sintra, na Imprensa Nacional da Casa da Moeda, que assumiu as funções do extinto editorial do Ministério da Educação e Ciência. Até agora, os alunos só tinham acesso à prova se apresentassem o requerimento de consulta após a publicação das notas, caso quisessem pedir a reapreciação da prova. A partir deste ano, e depois de publicadas as pautas, todos os alunos vão receber um link de acesso a todas as provas que realizaram e a respectiva correção, uma medida que não estava prevista, mas que será adotada para já para a primeira fase dos exames nacionais. Desta forma, diz, pensamos que garantimos de facto a confiança que é essencial no processo de avaliação externa, como dos exames nacionais, justificou Fernando Alexandre. As pessoas terão agora até 14 de julho para classificar as provas, que é até o dia 10, e os resultados serão fixados a 17 de julho em vez de 14 de julho. A segunda fase dos exames finais nacionais do ensino secundário, que deveria começar a 16 de julho, arranca apenas na tarde de 20 de julho e termina a 24 de julho em vez de 22 de julho. O ministro acrescentou, no entanto, que a condição absolutamente prioritária e que sobrepõe a todas é o rigor na avaliação. Uma criança de 2 anos ficou ontem gravemente ferida após uma queda de 6 metros de altura de uma varanda em Santa Combadão, disse a agência Lusa, fonte da Proteção Civil. A criança caiu de uma varanda no centro de Santa Combadão, com cerca de 6 metros de altura, e ficou gravemente ferida. Foi heli-transportada para o Hospital de Coimbra, indicou fonte do Comando Sub-Regional de Viseu, Dão Afões, da Proteção Civil. O alerta foi dado pelas 17h55 e no local estiveram 12 operacionais apoiados por 3 veículos dos Bombeiros Voluntários de Santa Combadão, de Santo Viseu, da Guarda Nacional Republicana e do Instituto Nacional de Emergência Médica, bem como um aéreo, o helicóptero do INEM. A Caixa Geral de Depósitos voltou a penhorar dinheiro ao Eberardo. Desta vez foram quase 15 mil euros de reembolsos do IRS para reaver uma dívida de mais de 60 milhões de euros. A Caixa Geral de Depósitos tem vindo a penhorar os bens de Eberardo. Desta vez, e segundo o Jornal Correio da Manhã, são quase 15 mil euros em reembolsos do IRS dos últimos 4 anos. Somando as restantes penhoras, o Banco Público já bloqueou no total mais de 28 milhões de euros ao Eberardo. Foi o Tribunal da Relação de Lisboa que deu autorização à Caixa para as penhoras, incluindo a herança da mulher. No passado, já tinham sido penhorados também pela Caixa de Depósitos títulos emitidos pela Metalgest e ações da Bacalhoa, duas empresas que pertencem ao grupo de Berardo. O empresário madeirense está acusado de burla qualificada desde julho do ano passado por ter alegadamente simulado um processo que impediu a Caixa Geral de Depósitos, o BCP e o Novo Banco de reaver milhares de milhões de euros em créditos. Nesse processo principal, que há 5 anos levou à detenção do José Berardo, a defesa pediu a abertura da fase de instrução, mas quase um ano depois o tribunal ainda nem marcou o início desta espécie de pré-julgamento. No futebol, João Gonçalves é reforço da Seleção Nacional até 2028. Através do comunicado, os insulares confirmaram a chegada do guarda-redes português de 25 anos, que na última temporada representou os romenos da Universidade de Craiova. Com a formação do Boa Vista, João Gonçalves estava livre do mercado e prepara-se para representar o terceiro clube do principal escalão do futebol português, depois dos Excedrezados e do AVS. O golaço do cabo-verdiano Sidney Lopes Cabral, frente à Argentina, foi considerado o melhor dos 16 avos do Mundial de 2026. Já em tempo de prolongamento, o ex-Benfica empatou o jogo de forma inacreditável, o que valeu a grande maioria dos votos. O internacional cabo-verdiano recolheu 88,7% dos votos do público. O gol de Lionel Messi no mesmo jogo ficou em segundo com 4,1% dos votos. Kaisho Sano, do Japão, 1,9%, Kylian Mbappé, da França, 1,6% e Julian Quiñones, do México, 1,1%, também recolheram votos. Por ter sido considerado o melhor dos 16 avos, o gol do agora jogador da Trabzonspor, da Turquia, fica assim qualificado para a votação final do melhor gol de todo o torneio. Sidney, recorde, representou o Estrela Amadora e o Benfica na última temporada, fez 16 jogos pelos tricolores e 12 pelos encarnados.

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Portugal e Espanha inauguraram na última quinta-feira uma nova interligação elétrica de muito alta tensão entre Viana do Castelo e Pontevedra, uma infraestrutura que aumenta a capacidade de troca de eletricidade entre os dois países e reforça a segurança e a resiliência do sistema elétrico ibérico. A nova ligação, classificada pela Comissão Europeia como projeto de interesse comum, eleva a capacidade de intercâmbio entre Portugal e Espanha em cerca de 1000 megawatts, permitindo uma maior circulação de eletricidade entre os dois sistemas. A infraestrutura integra os investimentos previstos para o desenvolvimento das redes de transporte de eletricidade e pretende contribuir para uma maior incorporação de energias renováveis, para a eletrificação da economia e para o reforço da autonomia energética da União Europeia. 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
1: Acidente com autocarro no Cacém faz 2 mortos e 16 feridos. Falhas no abastecimento de água em Almada geram revolta e pedidos de demissão da Presidente da Câmara. Vila de Alvalade registra temperaturas mais elevadas do país nos últimos dias. Caos na correção dos exames nacionais, plataforma esteve suspensa durante várias horas no dia de ontem. No futebol, Campeonato do Mundo, Portugal cai diante da Espanha por 1-0 no último jogo de Roberto Martínez e de Ronaldo.
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1: Um acidente com um autocarro da Carris Metropolitana fez 2 mortes e 16 feridos leves na manhã desta terça-feira em Agualva Cacém, no concelho de Sintra, revelou o comandante João Ramis, bombeiros da Agualva Cacém, no local da ocorrência. Estas 2 pessoas e os 16 feridos neste atropelamento com um autocarro na Carris Metropolitana, junto à estação de comboios da Agualva Cacém, todos os feridos foram considerados ligeiros. O subintendente Francisco Alves, da PSP, deixou uma nota de pesar pelas 2 vítimas. Segundo o responsável, o autocarro despistou-se e colheu 2 pessoas.
3: Cada das 9h30, uma patrulha que se deslocava aqui junto à estação verificou que se tinha dado aqui, acabado de dar um acidente envolvendo um autocarro de passageiros e várias pessoas que estavam aqui junto à prancha do autocarro. O que é que resultou, tanto deste acidente? Portanto, o autocarro despistou-se e, portanto, colheu 2 pessoas. Portanto, temos 2 vítimas mortais e que, neste momento, a PSP portanto, dá tem um sentimento de pesar para com as famílias, amigos destas 2 vítimas mortais e resultou ainda temos já confirmados cerca de 20 feridos. O que é que fizemos no imediato? Isolámos a área, chamámos várias corporações de bombeiros que estão neste momento aqui no local, com ambulâncias. Existe um ponto de triagem onde estão a ser acompanhados os feridos, com psicólogos também no local, para dar também assistência não só aos feridos, mas também aos seus familiares. Neste momento, a nossa Brigada de Investigação de Acidentes do Comando Metropolitano de Lisboa, portanto, está a tirar todos os dados para investigar e para se perceber depois as causas que resultaram neste acidente trágico. E, portanto, diria que agora o fundamental que estamos a fazer e que fizemos desde o primeiro minuto, foi dar assistência aos feridos.
1: O Presidente da Câmara Municipal de Sintra, Marco Almeida, esteve no local. Também o Presidente da República se inteirou, junto ao Presidente da Câmara, sobre o estado das vítimas provocadas por este acidente. Há moradores no concelho de Almada que continuam sem água. Na manhã de segunda-feira, os ânimos exaltaram-se durante um protesto por causa das falhas que se repetem há vários anos. Os habitantes exigiram a demissão da Presidente da Câmara Municipal de Almada, Inês de Medeiros, e da atual direção da empresa de água. A população reclama há anos que o problema persiste, tendo agravado-se esta semana com temperaturas a rondar os 40 graus Celsius, resultando na existência de moradores sem água há 6 dias. O Movimento Futuro da Costa convocou a marcha pela água que resultou num protesto em frente aos serviços municipalizados de água e saneamento. A empresa diz que a culpa é do calor e do aumento da população sazonal, avisa que a rede não suporta o aumento dos consumos durante os meses de verão. Luís Palma, do SEMAS.
4: A água é Almada. Estamos com dificuldade de abastecer algumas zonas mais sensíveis, nomeadamente a costa da Caparica. Nós prevemos que neste mês conseguimos estabilizar, em resultado daquilo que é esta intervenção e com a colocação destes 2 furos em funcionamento, podemos mitigar e melhorar um pouco mais. Mas, sejamos honestos, naturalmente que a previsão é para 2027, tendo aqui como horizonte temporal o primeiro trimestre de 2027.
1: Da parte da Presidente da Autarquia Almadense, Inês de Medeiros, não houve nenhuma declaração, apesar do pedido de esclarecimentos. Os moradores têm uma petição pública, já com milhares de assinaturas, a pedir medidas urgentes. Também o PSD de Almada vai apresentar uma moção de censura ao Executivo. Está ainda agendado um novo protesto para a próxima quarta-feira. Os termómetros da região de Alvalade ultrapassaram sucessivamente a barreira dos 44 graus. Perante as temperaturas extremas, as ruas de Vila de Alvalade ficam desertas durante as horas de maior calor. Os habitantes procuram refúgio em espaços climatizados ou locais frescos para evitar a exposição direta ao sol. Nos últimos dias, as temperaturas ultrapassaram sucessivamente a barreira dos 44 graus Celsius. Sendo o Alentejo uma região historicamente fustigada pelo clima, a população local afirma estar habituada às elevadas temperaturas, ainda que reconheça a necessidade de cuidados redobrados quando os termómetros atingem marcas tão severas. A plataforma de classificação e supervisão para a correção digital dos exames nacionais do ensino secundário esteve suspensa durante várias horas na manhã de segunda-feira, 6 de julho. O bloqueio do sistema informático gerou uma onda de contestação entre os professores classificadores e aumentou o risco de incumprimento dos prazos de entrega das notas. O Ministério da Educação, Ciência e Inovação justificou a interrupção como uma manutenção programada para corrigir uma fragilidade de segurança no processamento e tratamento da digitalização de provas. A tutela assegurou que não se tratou de um ataque informático. O Ministro da Educação.
5: Confesso que eu percebo a preocupação, mas tenho dificuldade em perceber esta alarma. A prioridade é garantir todo o rigor. Nós, neste momento, temos o processo controlado, não consigo garantir o controle até ao final, mas o que eu lhe digo é que a prioridade será sempre o rigor e a transparência na avaliação. E os alunos, como eu lhe disse, vão ter a oportunidade, quando a sua classificação sair, de consultar online a sua prova digitalizada, verificarem que é a prova que realizaram, que estão lá as perguntas todas e qual foi a classificação que tiveram.
1: A Confederação de Pais alerta mesmo para os riscos desta opção.
6: É que ao pedirem a reapreciação da prova, isto não significa que a prova fique uma nota superior àquela que têm. Quando pedem uma reapreciação de nota, ela tanto pode subir, mas também pode descer.
1: Sindicatos como a FENPROF e o Movimento de Missão Escola Pública alertaram a que a semana é decisiva para perceber se o processo está irremediavelmente comprometido. Apesar do ministro não garantir a publicação dos resultados para o dia 17 de julho, assegurou que cerca de 70% das provas já foram distribuídas e que os exames em atraso seriam processados com rapidez. Futebol, Campeonato do Mundo. Um gol de Miquel Merino, já nos descontos, decidiu o duelo ibérico e colocou a Espanha nos quartos de final do Campeonato do Mundo 2026. A vitória por 1-0 frente a Portugal marcou também o fim da carreira de Cristiano Ronaldo em Campeonatos do Mundo. O médio espanhol, lançado a partir do banco, precisou que apenas 6 minutos em campo para desbloquear uma partida em que a defesa portuguesa resistiu durante quase todo o encontro às investidas da campeã europeia. A seleção espanhola entrou mais perigosa, com Ozabal a testar Diogo Costa de longe e pouco depois a desperdiçar uma boa oportunidade após a assistência de Dani Olmo. Do lado português, João Cancelo respondeu com um remate por cima da baliza de Bruno Fernandes, já recuperou a bola e que prometiu a Cristiano Ronaldo visar a baliza, mas o Unai Simón resolveu sem dificuldades. Diogo Costa brilhou pouco, depois com duas defesas consecutivas, primeiro a travar Lamine Yamal e de seguida com uma intervenção de grande nível perante Alex Baena. Antes do intervalo, o Unai Simón negou um golo a João Félix e voltou a levar a melhor sobre Cristiano Ronaldo da recarga. Nuno Mendes esteve muito perto de marcar, mas a bola desviada por Pedro Porro acabou por abater a barra. Na segunda parte, a Espanha assumiu o controle da posse de bola com Rodri e Pedri em destaque. Ainda assim, Portugal continua a defender com eficácia, enquanto que Diogo Costa voltou a evitar o golo no livre de Lamine Yamal. Do outro lado, Bruno Fernandes surgiu em boa posição após o remate Vitinha desviando, mas acertou apenas nas redes atrás. Quando tudo apontava para o prolongamento, a entrada de Miquel Merino revelou-se decisiva na sequência de um livre cobrado pelo próprio. Ferran Torres assistiu o médio espanhol, que apareceu na área para bater Diogo Costa e fazer o único gol da partida. Portugal ainda tentou responder nos instantes finais, mas o cabeceamento de Bernardo Silva saiu ligeiramente por cima da barra. Após o apito final do árbitro, Cristiano Ronaldo abandonou o relvado sob aplausos dos adeptos presentes no estádio de Dallas, um dia depois de confirmar que este seria o seu último Mundial. A Espanha segue em frente e vai discutir um lugar nas meias finais.

O gol que deu a Portugal o histórico título de campeão europeu em 2016 ficou eternizado não só pela bola na rede de França, mas pelo festejo emblemático de Éder Lopes, com uma luva branca onde se lia Believe. Na mítica Flash Interview, com as emoções à flor da pele, o herói nacional apontou para as bancadas e disparou a frase que mudaria a vida de sua mentora. Quero dedicar o golo à Susana Torres, minha coach de alta performance. Vocês têm de a conhecer. Mal sabia que anos mais tarde a cumplicidade absoluta daria lugar a uma troca de acusações pública e sem precedentes. A ligação entre ambos nasceu de um acaso no estádio de Braga, onde Susana abordou o avançado para pedir uma fotografia para a filha. O jogador acedeu, ofereceu a camisola e, em troca, recebeu uma proposta de ajuda profissional. O que se seguiu foi uma cumplicidade profunda. Susana encontrou um atleta com o ego reduzido a um grão de areia e severamente marcado por uma infância dramática. Éder tinha sido raptado pelo pai aos 3 anos e acabou por crescer numa instituição longe da mãe. A confiança na coach era tanta que o craque lhe abriu o coração e o trabalho mental acabou por desbloquear o seu talento, culminando no milagre de Paris. Contudo, os bastidores do sucesso eram bem mais cinzentos do que o público imaginava. Sem rodeios, o avançado emitiu um comunicado demolidor para colocar os pontos nos is, revelando que a ruptura total aconteceu logo em outubro de 2016, escassos 4 meses após o Euro. Éder acusou Susana de exigir que ele pedisse folgas no seu clube para vir a Portugal promover o livro dela, do qual não recebeu um cêntimo pelos direitos de imagem, e lamentou ver a coach apropriar-se do golo da final, vendendo-o no seu site como um campeonato europeu conquistado. A Susana, como pessoa, já perdeu o meu respeito há muito tempo, rematou o craque. O herói de Paris fechou assim as portas ao passado, abrindo espaço para uma reflexão nacional sobre os limites e os perigos do coaching. Maria Domínguez está no centro de uma autêntica tempestade mediática. Numa entrevista recente, a apresentadora fez agitar as águas ao expor a sua visão sobre as relações femininas e o impacto da beleza no mercado de trabalho. As declarações da comunicadora, de 30 anos de idade, foram analisadas à lupa no programa Passadeira Vermelha da SIC Caras e a reação dos comentadores oscilou entre o choque e a indignação. Sem meias palavras, a jovem estrela confessou ser incapaz de manter laços com o mesmo sexo. Amizades com mulheres são impensáveis porque, normalmente, há muita inveja associada, muitos ciúmes, até fora da televisão. Atirou a entrevista à Nova Gente, justificando o afastamento com traumas do passado. Mas Maria Domínguez não se ficou por aí e fez uma polémica viagem no tempo. Nós mulheres, desde a altura das tribos, também lutávamos umas contra as outras para ver quem ficava com o melhor homem. No estúdio da

0: caras, as críticas foram duras. O comentador David Mota foi o primeiro a arrasar a postura da apresentadora. Se é a experiência dela, eu lastimo. Mas não me parece que seja a experiência universal. Nem me parece saudável dizer aos quatro ventos perpetuar este clichê. Também a apresentadora Liliana Campos fez questão de deixar um aviso sério a Maria Domingues, lembrando o teto de vidro onde a jovem se encontra.
1: É Rosa, Rosa Choque. 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

Está a terminar mais uma edição comigo, Joana Montinho. Depois das 16 horas, fica consigo o Ricardo Rezende. Continuação de uma boa terça-feira.

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2: A Polícia Judiciária deteve, no passado sábado, 4 de julho, em Grândola, no Alentejo, um homem de 35 anos que transportava uma elevada quantidade de estupefaciente no carro. No comunicado enviado agora às redações, os inspectores revelaram que o suspeito foi buscar a droga à Espanha e pretendia pô-la a circular em Coimbra, mas foi apanhado pelo caminho numa estação de serviço de Grândola. Dizem que a detenção foi o culminar de um intenso trabalho de recolha de informação, tendo as diligências desenvolvidas na manhã de sábado levado à convicção de que o suspeito transportaria no veículo que conduzia produtos estupefacientes, o que veio a confirmar-se, contou a judiciária na mesma nota. Dessa forma, o suspeito foi abordado na área do serviço de Grândola e as autoridades encontraram dentro do seu veículo, dotado de dois esconderijos destinados a ocultar o transporte de substâncias ilegais, uma quantidade substancial de droga. No seguimento da operação, foi ainda efetuada uma busca não domiciliária a uma garagem na cidade da Figueira da Foz, onde o suspeito já detido guardava mais estupefaciente. No total, as autoridades apreenderam cerca de 100 kg de haxixe, uma balança de precisão, 1.300 euros em dinheiro vivo, dois automóveis e um vasto conjunto de elementos de prova, nomeadamente equipamentos informáticos e de telecomunicações. O detido, indiciado pela prática do crime de tráfico de estupefacientes, será agora presente a apuramento do relatório judicial e aplicação das medidas de coação tidas como adequadas. A investigação prossegue a cargo da PJ no âmbito de um inquérito titulado pelo Departamento de Investigação e Ação Penal de Coimbra. Um homem foi detido na segunda-feira depois de ter agredido várias pessoas no aeroporto de Lisboa. Segundo a CNN de Portugal, que avança com notícia, o suspeito foi detido assim que as autoridades o conseguiram maniatar. Antes disso, agrediu um funcionário do aeroporto e agente da PSP, o que levou mesmo à hospitalização de um dos polícias agredidos. Tudo ocorreu na zona de voos europeus, pelas 16h10, tendo o homem sido detido por crime de agressão a agentes da autoridade. Além disso, agrediu também dois funcionários, incluindo um segurança, mas também um funcionário da Menzies, empresa de handling, no quinto piso do aeroporto, junto ao Café Versailles. O homem foi levado para uma sala de retenção provisória da PSP em Lisboa, de onde sairá para comparecer no tribunal. O Ministério da Administração Interna já reagiu ao caso, lamentando a ocorrência com uma violenta agressão perpetrada contra elementos da PSP. Como explica o mesmo comunicado, o cidadão em causa tem nacionalidade irlandesa e tem 27 anos de idade. Mariana Leitão não exclui chamar o Ministro da Educação ao Parlamento para que possa dar explicações sobre o que correu mal na correção dos exames nacionais. A Presidente da Iniciativa Liberal destaca uma série de perguntas que o Governante deve responder para tranquilizar os alunos e as famílias.
3: O que é que está a ser feito para corrigir as debilidades que, entretanto, estejam a ser identificadas? Após a resposta a estas perguntas, que é muito importante que o Sr. Ministro dê muito, muito rapidamente, porque é preciso também tranquilizar as pessoas, e isso é uma responsabilidade do Sr. Ministro, depois disso, e conforme as respostas que forem dadas, logo se fará uma avaliação de quais os próximos passos. Mas, como lhe disse, urgente responder às nossas questões, se não o fizer num prazo relativamente curto, pomos a hipótese de chamar novamente o Sr. Ministro ao Parlamento para que ele possa dar estas explicações o quanto antes. Não vamos estar à espera de setembro para tomar decisões dessas.
2: Palavras da líder da Iniciativa Liberal, Mariana Leitão. No futebol, o treinador setubalense, o português Bruno Lage, sem clube desde que foi despedido do Benfica em setembro do último ano, é o novo técnico dos sauditas do Al Diriyah, a que subiram à principal liga da Arábia Saudita de futebol. O Al Diriyah Sport Club anuncia a contratação do treinador português Bruno Lage para comandar a equipa principal. Lage possui uma carreira de treinador impressionante, tendo orientado o Benfica, o Wolverhampton e o Botafogo, indica ao clube saudita. Na mesma nota, o clube que foi segundo classificado na última época da 2ª Divisão da Arábia Saudita e que venceu no play-off de acesso, realça que Lage foi o campeão português, distinguido como melhor treinador em 2019 e vence na última época a Supertaça. Esta será a terceira experiência de Lage no estrangeiro, enquanto treinador principal, numa carreira na qual se notabilizou na formação do Benfica e especialmente já nos séniores, com a conquista da Primeira Liga em 18-19.

0: típica do automóvel.
1: Há um novo Fiat Topolino, que é também o mais caro atualmente à venda e de edição limitada. Falamos do Fiat Topolino New Bürgerkin Collection Edition. Anunciada na passada semana esta versão do pequeno quadriciclo elétrico italiano, limitada a 200 unidades para a França e Itália, sendo fruto de uma parceria entre a marca automóvel e a marca de luz de roupa de praia Bürgerkin. É uma variante vocacionada para o verão, como dizemos, é a mais cara do Topolino. Em França surge a partir dos 13.490 euros, enquanto que a Itália chega a 12.550 euros. A configuração é nova, apresentando uma carroceria fechada e teto de lona que se pode abrir, inspirado pelo mundo náutico. Tem uma pintura bicolor exclusiva de azul marinho e branco. Atrás vê-se um para-choques cromado. A porta do condutor enverga o logotipo da tartaruga associada à Bürgerkin. O Alpine A260 Rally transformou-se no Beware of the Crocodile. Alpine Lacoste A290 Rally é o resultado de uma parceria entre a Alpine e a Lacoste. O modelo exclusivo foi fruto do trabalho conjunto de ambas as equipas de design e engenharia, estando assente naquele que é o A290 de maior desempenho. O que se destaca logo é a cor exterior branca azulada, que remete para a neve, o gelo e a geada, mas também há uma forte presença do vermelho inspirado na língua do crocodilo. As assinaturas luminosas fazem referência ao olhar deste réptil. Por dentro, o vermelho domina como se fosse uma entrada nas mandíbulas do crocodilo. A tela Piqui da Lacoste surge nos bancos e nos painéis das portas. O bordado tem uma assinatura da Potencier e encontra-se um logótipo da Alpine versus Lacoste. Para referir que o Alpine A290 Rally debita 220 cavalos de potência e 300 Nm de binário, conseguindo acelerar do 0 aos 100 em pouco mais de 6 segundos. A bateria é de 52 kWh, o que permite ter energia para cerca de 380 km.
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2: Maravilhas de Setúbal na final regional, com o município a celebrar a passagem do Convento de Jesus na categoria da religião, o Convento de Jesus, que é um dos monumentos históricos e arquitetónicos mais importantes de Setúbal e um símbolo maior da identidade local, garantiu assim a passagem à fase seguinte por competir diretamente com monumentos de peso, como o Mosteiro de São Vicente de Fora e a Sé de Lisboa. Já a Escola Superior de Educação, na categoria de Grandes Obras do Século XX, edificado pertencente ao Instituto Politécnico de Setúbal, foi desenhado pelo prestigiado arquiteto Álvaro César Vieira. O edifício é considerado uma referência nacional na arquitetura contemporânea. Ambas passaram à final a regional do concurso nacional, promovido pela TVI. A votação decorreu no sábado e a grande final em direto está marcada para o dia 1 de agosto na Doca dos Pescadores, em Setúbal. A situação de alerta foi prolongada em 10 distritos até às 23h59 de quinta-feira, devido ao risco de incêndios face às previsões meteorológicas ainda de grande adversidade para os próximos dias. A situação de alerta prolongada nos distritos de Vila Real, Bragança, Guarda, Viseu, Castelo Branco, Beja, Santarém, Porto Alegre, Évora e Faro. Em comunicado ao Ministério da Administração Interna, justifica a decisão com as previsões meteorológicas ainda de grande adversidade para os próximos dias, incluindo temperaturas máximas superiores a 30 graus Celsius, umidade relativa do ar inferior a 20%, com noites secas, com a possibilidade de ocorrência de trovoada seca e ainda vento por vezes forte, com rajadas que poderão chegar aos 40 km por hora. O Governo informa ainda que a Proteção Civil vai emitir avisos à população sobre o perigo de incêndio rural. A Polícia Judiciária deteve um jovem de 24 anos, suspeito de tentar matar no domingo em Maçã de Cavaleiros outros dois jovens, revelou aquela força policial. Segundo a mesma fonte, numa discussão que aconteceu na madrugada do domingo entre dois grupos, um composto por residentes de Maçã de Cavaleiros e outro de Mirandela, o suspeito terá empunhado uma arma branca do tipo navalha, desferindo golpes nas costas de dois homens com 21 e 22 anos, atingindo-os na região lombar. As vítimas sofreram lesões suscetíveis de colocar em perigo a respectiva vida, o que não se verificou em virtude da pronta assistência médica que lhes foi prestada, referiu ainda à Polícia Judiciária. O detido, fortemente indiciado de dois crimes de homicídio na forma tentada, vai ser presente a tribunal para conhecer as medidas de coação. No futebol mundial, Roberto Martínez aproveitou a conferência de imprensa para se despedir da seleção nacional em frente aos jornalistas depois da eliminação de Portugal do Campeonato do Mundo 2026 frente à Espanha. Este foi o seu último jogo.
3: O meu último jogo com a seleção de Portugal, mas tenho duas notas. Primeiro, agradecer ao povo português porque foi um período incrível, um orgulho. Posso descrever tudo aquilo, a força, a energia que tivemos de todos os adeptos, de todo o povo português, foi incrível. Agradecer isso e levo comigo uma memória para toda a vida. Depois agradecer o trabalho dos jogadores porque foi incrível. Jogadores com muito talento, mas foi o compromisso para ser uma equipa. É muito fácil ter bons jogadores na seleção porque são os melhores jogadores do teu país. O importante é criar equipa e isso começa com a atitude e o compromisso dos jogadores, e tivemos isso. São 45 jogos, os melhores números da história de Portugal, número de golos, número de pontos. Isso é o compromisso dos jogadores e o que eles fizeram, memórias de ganhar a Liga das Nações, memórias de ter recordes, mas agradecer muito, muito aos jogadores, agradecer à Federação por dar todas as condições que precisamos, agradecer à equipa técnica que foi desde o primeiro dia um nível de profissionalismo incrível, e agradecer à equipa de apoio e toda a Federação porque foi trabalhar muito para ajudar os nossos jogadores. Levo comigo uma memória incrível e agradecimento ao povo português.
2: Martínez diz que a seleção não falhou, não teve foi aquele bocadinho de sorte.
3: Que não falhamos, porque hoje perdemos um jogo com uma equipa que é favorita, jogamos olhos nos olhos, fomos nós mesmos, mostramos um talento individual incrível, uns valores de equipa que são os valores do povo português, para estar muito orgulhosos. Ganhar ou perder, ganhamos a Liga das Nações na final, nas grandes penalidades, são detalhes. Quando jogam os grandes, grandes equipas, é isso o que acontece. Levo comigo o nível de consistência, número de golos, número de pontos, que é isso que é muito difícil ao nível de seleção, os conceitos tácticos, tudo aquilo que a equipa tentou, o número de jogadores que representaram a nossa seleção, é isso que é importante. E depois falhar é não tentar ganhar. Nós tentamos ganhar até o último minuto, tentamos dar tudo o que nós temos. Os jogadores foram incríveis, exemplares, como vestir a camisola de Portugal, e é isso o que faz que no futebol e na vida sejas ganhador. Então levo comigo um legado incrível e espero que os adeptos de Portugal possam relembrar todo aquilo que a equipa técnica e eu tentamos dar tudo à nossa vida durante 3 anos e meio e agradecer muito as memórias criadas.
2: Este foi um jogo que terminou com tristeza.
3: Um jogo que terminamos com tristeza porque não é o resultado que queríamos. Tivemos um adversário que é favorito neste Mundial, mas isso não parou aquilo que nós queríamos fazer. Acho que defensivamente tivemos muita, muita coragem, boa agressividade, defendemos muito bem. E depois, o que acontece nos jogos de oitavos do Mundial, há detalhes importantes, a barra, a bola pegar na barra, entrar ou não entrar, e a oportunidade no minuto 90, que é um recomeçamento, uma falta rápida, e isso foram os detalhes que fazem a diferença. Mas é um orgulho incrível pelo desempenho. Acho que a equipa esteve muito bem organizada, muito bem sincronizada defensivamente, com bola. Tivemos bons momentos. Acho que a segunda parte podíamos ter tido mais chegada ao último terço, mas em geral é um jogo que sinto um orgulho incrível, porque mostra todo o trabalho feito pelos jogadores, pela nossa seleção, para poder jogar com uma equipa como a Espanha olhos nos olhos, e acho que tivemos um bocadinho de azar, que a sorte não esteve do nosso lado.
2: Roberto Martínez anunciou assim a saída da seleção nacional, depois de Portugal ter sido eliminado pela Espanha nos oitavos de final do Mundial. Jorge Jesus deverá suceder-lhe no comando da equipa das esquinas. Não é novidade, mas está agora mais perto de acontecer. O nome de Jorge Jesus surge na frente para suceder a Roberto Martínez no comando da seleção nacional, depois de aos 52 anos o espanhol ter anunciado que o jogo frente à Espanha foi o último encontro pela seleção portuguesa. O treinador português é o principal candidato a ocupar o lugar de Martínez e deverá ser anunciado muito em breve.

Um cineasta, produtor cultural e docente da Escola Superior de Teatro e Cinema, João Milagre, cofundador da Galeria Zé dos Bois, morreu aos 56 anos em Lisboa. Segundo uma nota publicada pelo Instituto Politécnico de Lisboa, o velório realiza-se na Igreja de Nossa Senhora de Fátima, na Avenida de Berna, e a cerimónia de cremação será esta terça-feira, 7 de julho, no Cemitério dos Olivais. Prestando homenagem a João Milagre, o IPL recorda o seu inestimável contributo para a Escola Superior de Teatro e Cinema, para o Politécnico de Lisboa e para a comunidade artística e académica. Nascido em Lisboa em 1969, João Milagre licenciou-se na Escola Superior de Teatro e Cinema, no ramo de realização, tendo desenvolvido um percurso artístico, técnico e pedagógico marcado pela diversidade, criatividade e por uma ligação permanente ao cinema, à televisão, ao teatro e à música, aos nove média, acrescenta ainda o IPL. Técnico de cinema, especializou-se na área de assistência de realização, colaborando com realizadores como Manuel de Oliveira, José Fonseca e Costa, Luís Fonseca, Francisco Manso, Vicente Jorge Silva, Billy August, Patrice Chéreau, Charles Sutridge e Tom Clark, entre outros. Ao longo da sua carreira, desempenhou também funções na área da produção, realizou e escreveu para a televisão, produziu espetáculos de teatro para a Casa Conveniente e colaborou com a Academia Lusó-Galáctica, projeto transversal de ensino, investigação e produção de Edgar Pera. Foi ainda fundador da Galeria Zé dos Bois, em Lisboa, com a qual organizou múltiplos eventos ligados à arte contemporânea. Além da área do cinema e audiovisual, João Milagre tinha também uma forte ligação à música, tendo integrado diversos projetos de sons contemporâneos, sobretudo como baixista. Em parceria com a realizadora Graça Castanheira, organizou um conjunto de entrevistas no Centro Cultural de Belém, no âmbito do ciclo 2084 Imagine, integrado no programa Literatura e Pensamento, reunindo convidados das áreas da cultura, das artes e das ciências para refletir sobre o futuro. Na Escola Superior de Teatro e Cinema, onde atualmente exercia funções como Presidente do Conselho Pedagógico, João Milagre deu aulas de produção e argumento, partilhando com os seus estudantes a experiência de um percurso profissional singular, atento às transformações das práticas artísticas e à criação de obras com imagens e sons em movimento no contexto dos novos mídia, indica o comunicado. No IPL, João Milagre integrava o Centro de Desenvolvimento e Inovação Pedagógica.

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1: Em Alcochete, dois homens foram detidos por ofensas à integridade física com arma branca. Todos os alunos vão ter acesso à correção dos exames nacionais, garante o Ministro da Educação. Criança de 2 anos, em estado grave após cair de uma varanda de 6 metros. Caixa Geral de Depósitos volta a penhorar João Berardo. Desta vez são quase 15 mil euros de reembolso do IRS. No desporto, o Nacional reforça a baliza com João Gonçalves e no Mundial 2026, o golaço do cabo-verdiano Sidney Lopes, considerado o melhor dos 16 avos de final.
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1: O Comando Territorial de Setúbal, através do Posto Territorial de Alcochete, no passado dia 30 de junho, deteve uma jovem de 17 anos e um homem de 22 anos por ofensas à integridade física com recurso à arma branca no concelho de Alcochete. Na sequência da ocorrência na via pública, na localidade de Alcochete, em que uma vítima foi agredida com recurso a uma arma branca, os militares da Guarda deslocaram-se de imediato ao local, tendo apurado que os suspeitos se haviam colocado em fuga. No decorrer das diligências policiais, foi possível localizar e deter os suspeitos, bem como apreender a arma branca utilizada na prática do crime, nomeadamente uma faca. A vítima foi assistida pelos bombeiros voluntários do Alcochete e transportada para o Hospital do Barreiro. Os detidos foram presentes no Tribunal Judicial da Comarca do Barreiro no passado dia 2 de julho, tendo ao suspeito sido aplicada a medida de coação de apresentações trissemanais no posto policial da área da sua residência. À suspeita foi aplicada a medida de coação mais gravosa, a de prisão preventiva. Os alunos do 10º e 12º anos vão ter acesso à correção dos exames nacionais que realizaram este ano, sem terem de pedir a consulta da prova, anunciou o Ministro da Educação. Diz que quando forem publicadas as notas, no dia 17, os alunos poderão aceder à prova que realizaram, consultar a prova, verificar que a prova que eles fizeram foi a prova que foi corrigida e as classificações que tiveram em cada um dos itens, disse Fernando Alexandre. A novidade foi anunciada pelo Ministro da Educação, Ciência e Inovação durante uma visita ao local onde estão a ser processados os exames nacionais do ensino secundário, nas instalações em Mem Martins, Conselho de Sintra, na Imprensa Nacional da Casa da Moeda, que assumiu as funções do extinto editorial do Ministério da Educação e Ciência. Até agora, os alunos só tinham acesso à prova se apresentassem o requerimento de consulta após a publicação das notas, caso quisessem pedir a reapreciação da prova. A partir deste ano, e depois de publicadas as pautas, todos os alunos vão receber um link de acesso a todas as provas que realizaram e a respectiva correção, uma medida que não estava prevista, mas que será adotada para já para a primeira fase dos exames nacionais. Desta forma, diz, pensamos que garantimos de facto a confiança que é essencial no processo de avaliação externa, como dos exames nacionais, justificou Fernando Alexandre. Os professores terão agora até 14 de julho para classificar as provas, que é até o dia 10, e os resultados serão fixados a 17 de julho em vez de 14 de julho. A segunda fase dos exames finais nacionais do ensino secundário, que deveria começar a 16 de julho, arranca apenas na tarde de 20 de julho e termina a 24 de julho em vez de 22 de julho. O ministro acrescentou, no entanto, que a condição absolutamente prioritária e que sobrepõe a todas é o rigor na avaliação. Uma criança de 2 anos ficou ontem gravemente ferida após uma queda de 6 metros de altura de uma varanda em Santa Combadão, disse a agência Lusa, fonte da Proteção Civil. A criança caiu de uma varanda no centro de Santa Combadão, com cerca de 6 metros de altura, e ficou gravemente ferida. Foi ela transportada para o Hospital de Coimbra, indicou fonte do Comando Sub-Regional de Viseu, Dão Afões, da Proteção Civil. O alerta foi dado pelas 17h55 e no local estiveram 12 operacionais apoiados por 3 veículos dos Bombeiros Voluntários de Santa Combadão, de Santo Viseu, da Guarda Nacional Republicana e do Instituto Nacional de Emergência Médica, bem como um aéreo, o helicóptero do INEM. A Caixa Geral de Depósitos voltou a penhorar dinheiro ao João Berardo. Desta vez foram quase 15 mil euros de reembolsos do IRS para reaver uma dívida de mais de 60 milhões de euros. A Caixa Geral de Depósitos tem vindo a penhorar os bens de João Berardo. Desta vez, e segundo o Jornal Correio da Manhã, são quase 15 mil euros em reembolsos do IRS dos últimos 4 anos. Somando as restantes penhoras, o Banco Público já bloqueou no total mais de 28 milhões de euros ao Berardo. Foi o Tribunal da Relação de Lisboa que deu autorização à Caixa para as penhoras, incluindo a herança da mulher. No passado, já tinham sido penhorados também pela Caixa Geral de Depósitos títulos emitidos pela Metalgest e ações da Bacalhoa, duas empresas que pertencem ao grupo de Berardo. O empresário madeirense está acusado de burla qualificada desde julho do ano passado, por ter alegadamente simulado um processo que impediu a Caixa Geral de Depósitos, o BCP e o Novo Banco de reaver milhares de milhões de euros em créditos. Nesse processo principal, que há 5 anos levou à detenção do José Berardo, a defesa pediu a abertura da fase de instrução, mas quase 1 ano depois o tribunal ainda nem marcou o início desta espécie de pré-julgamento. No futebol, João Gonçalves é reforço da Sul do Nacional até 2028. Através do comunicado, os insulares confirmaram a chegada do guarda-redes português de 25 anos, que na última temporada representou os romanos da Universidade de Craiova. Com a formação do Boa Vista, João Gonçalves estava livre do mercado e prepara-se para representar o terceiro clube do principal escalão do futebol português, depois dos Excedrezados e do AVS. O golaço do cabo-verdiano Sidney Lopes Cabral, frente à Argentina, foi considerado o melhor dos 16 avos do Mundial 2026. Já em tempo de prolongamento, o ex-Benfica empatou o jogo de forma inacreditável, o que valeu a grande maioria dos votos. O internacional cabo-verdiano recolheu 88,7% dos votos do público. O gol de Lionel Messi no mesmo jogo ficou em segundo com 4,1% dos votos. Kaisho Sano, do Japão, 1,9%, Kylian Mbappé, da França, 1,6% e Julian Quiñones, do México, 1,1%, também recolheram votos. Por ter sido considerado o melhor dos 16 avos, o gol do agora jogador da Trabzonspor, da Turquia, fica assim qualificado para a votação final do melhor gol de todo o torneio. Sidney, recorde, representou o Estrela Amadora e o Benfica na última temporada, fez 16 jogos pelos tricolores e 12 pelos encarnados. O Instituto Português do Mar e da Atmosfera prevê para esta quarta-feira céu pouco nublado ou limpo, apresentando períodos de maior nebulosidade no litoral norte e centro, com vento fraco, a moderado, quadrante oeste, superando por vezes forte. Nas serras do litoral centro, há a possibilidade de formação de neblina ao nevoeiro matinal, no litoral norte e centro, e previsão de uma pequena descida da temperatura mínima no interior.
2: 32 graus.
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4: Bem-vindo, boa tarde, mais uma hora comigo, Ricardo Rezende, agora até às 19 horas, só com grandes sons.

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2: A Cosmix é uma marca espanhola cujas malas são investimentos para a vida devido ao facto de serem luxuosas e à atenção ao detalhe. Que atira a primeira pedra, quem nunca embarcou numa caça à mala perfeita para o escritório e percebeu que era quase impossível encontrar um modelo que conseguisse encher-lhe as medidas por completo. Ou eram demasiado pequenas para transportar computador, carregadores e documentos, sem parecerem deformadas ao fim de duas horas, ou eram práticas, mas visivelmente pouco interessantes. Talvez a procura estivesse a ser feita no sítio errado. Afinal, essa lacuna e da frustração muito específica de mulheres que passam o dia entre reuniões, aeroportos e agendas cheias, ajudou ao nascimento da Cosmix pelas mãos de Sheila Escott, uma marca espanhola que está a transformar a ideia de office bag num objeto muito mais sofisticado, funcional e tecnológico. Já para não falar de que é a prova que o luxo, a inovação e a sustentabilidade podem efetivamente coexistir. Todas as peças são produzidas artesanalmente em Espanha, em ateliês ligados ao universo do luxo internacional, e utilizam materiais vegetais como grape leather. Cada peça inclui um passaporte digital registado em blockchain, um sistema que funciona como certificado permanente de autenticidade e rastreabilidade. As linhas são depuradas, as silhuetas estruturadas e as proporções muito equilibradas, pelo que tudo isso ajuda a criar peças pensadas para sobreviver às tendências rápidas e ao desgaste diário. Já para não falar de que existem compartimentos específicos para computadores, interiores resistentes e materiais testados para suportar longos dias de trabalho sem comprometer a estrutura da mala.
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Entre as 16 e as 19, Ricardo Rezende consigo na Rádio Azul. E ficam as minhas despedidas com a promessa de regressar amanhã, depois das 16. Bom final de tarde.

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1: Campeonato do Mundo. Portugal cai diante da Espanha por 1 a 0 no último jogo de Roberto Martínez e de Ronaldo. Roberto Martínez despede-se da seleção de Portugal. Jorge Jesus é apontado como o próximo selecionador do Sul. E no Mundial 2026, o golaço do cabo-verdiano Sidney Lopes, considerado o melhor dos 16 avos de final. Bruno Lage é o novo treinador do Aldibia. O Nacional reforça a baliza com João Gonçalves. Mundial. Um gol de Miquel Merino, já nos descontos, decidiu o duelo ibérico e colocou a Espanha nos quartos de final do Campeonato do Mundo 2026. A vitória por 1-0 frente a Portugal marcou também o fim da carreira de Cristiano Ronaldo em Campeonatos do Mundo. O médio espanhol, lançado a partir do banco, precisou que apenas 6 minutos em campo para desbloquear uma partida em que a defesa portuguesa resistiu durante quase todo o encontro às investidas da campeã europeia. A seleção espanhola entrou mais perigosa, com Ozabal a testar Diogo Costa de longe e pouco depois a desperdiçar uma boa oportunidade após assistir assistência de Dani Olmo. Do lado português, João Cancelo respondeu com um remate por cima da baliza de Bruno Fernandes, já recuperou a bola e que prometiu a Cristiano Ronaldo visar a baliza, mas o Unai Simón resolveu sem dificuldades. Diogo Costa brilhou pouco, depois com duas defesas consecutivas, primeiro a travar Lamine Yamal e de seguida com uma intervenção de grande nível perante Alex Baena. Antes do intervalo, o Unai Simón negou um golo a João Félix e voltou a levar a melhor sobre Cristiano Ronaldo da recarga. Nuno Mendes esteve muito perto de marcar, mas a bola desviada por Pedro Porro acabou por abater a barra. Na segunda parte, a Espanha assumiu o controle da posse de bola, com Rodri e Pedri em destaque. Ainda assim, Portugal continua a defender com eficácia, enquanto que Diogo Costa voltou a evitar o golo no livre de Lamine Yamal. Do outro lado, Bruno Fernandes surgiu em boa posição, após o remate Vitinha desviando, mas acertou apenas nas redes atrás. Quando tudo apontava para o prolongamento, a entrada de Miquel Merino revelou-se decisiva na sequência de um livre cobrado pelo próprio. Ferran Torres assistiu o médio espanhol, que apareceu na área para bater Diogo Costa e fazer o único gol da partida. Portugal ainda tentou responder nos instantes finais, mas o cabeceamento de Bernardo Silva saiu ligeiramente por cima da barra. Após o apito final do árbitro, Cristiano Ronaldo abandonou o relvado sob aplausos dos adeptos presentes no estádio de Dallas, um dia depois de confirmar que este seria o seu último Mundial. A Espanha segue em frente e vai discutir um lugar nas meias-finais. Roberto Martínez aproveitou a conferência de imprensa para se despedir da Seleção Nacional em frente aos jornalistas depois da eliminação de Portugal do Campeonato do Mundo 2026 frente à Espanha. Este foi o seu último jogo.
2: O meu último jogo com a Seleção de Portugal, mas tenho duas notas. Primeiro, agradecer ao povo português porque foi um período incrível, um orgulho. Posso descrever tudo aquilo, a força, a energia que tivemos de todos os adeptos, de todo o povo português. Foi incrível agradecer isso e levo comigo uma memória para toda a vida. Depois agradecer o trabalho dos jogadores, porque foi incrível. Jogadores com muito talento, mas foi o compromisso para ser uma equipa. É muito fácil ter bons jogadores na seleção, porque são os melhores jogadores do teu país. O importante é criar equipa e isso começa com a atitude e o compromisso dos jogadores. E tivemos isso. São 45 jogos, os melhores números da história de Portugal. Número de golos, número de pontos, isso é o compromisso dos jogadores e o que eles fizeram. Memórias de ganhar a Liga das Nações, memórias de ter recordes, mas agradecer muito, muito aos jogadores, agradecer à Federação por dar todas as condições que precisamos, agradecer à equipa técnica, que foi, desde o primeiro dia, um nível de profissionalismo incrível, e agradecer à equipa de apoio e toda a Federação, porque foi trabalhar muito para ajudar os nossos jogadores. Levo comigo uma memória incrível e agradecimento ao povo português.
1: Martínez diz que a seleção não falhou, não teve foi aquele bocadinho de sorte.
2: Que não falhamos, porque hoje perdemos um jogo com uma equipa que é favorita, jogamos olhos nos olhos, fomos nós mesmos, mostramos um talento individual incrível, uns valores de equipa que são os valores do povo português, para estar muito orgulhosos. Ganhar ou perder, ganhamos a Liga das Nações na final, nas grandes penalidades, são detalhes. Quando jogam os grandes equipas, é isso o que acontece. Levo comigo o nível de consistência, número de golos, número de pontos, que é isso que é muito difícil ao nível de seleções. jugadores, los conceptos tácticos, todo aquello que la equipa tentó, el número de jugadores que representaron a nuestra selección, es eso que es importante. Y después fallar en no tentar ganar. Nos tentamos ganar hasta el último minuto, tentamos dar todo lo que nos tenemos. Los jugadores fueron increíbles, ejemplares. Como vestir a camisola de Portugal, e é isso o que faz que no futebol e na vida sejas ganhador. Então levo comigo um legado incrível e espero que os adeptos de Portugal possam relembrar todo aquilo que a equipa técnica e eu tentamos dar tudo à nossa vida durante 3 anos e meio e agradecer muito as memórias criadas.
1: Este foi um jogo que terminou com tristeza.
2: Un juego que terminamos con tristeza porque no es el resultado que queríamos. Tivemos un adversario que es favorito en este Mundial, mas eso no paró aquí lo que nos queríamos hacer. Acho que defensivamente tivemos mucha, mucha coraje, buena agresividad, defendemos muy bien. E depois, o que acontece nos jogos de oitavos do Mundial, há detalhes importantes, a barra, a bola pegar na barra, entrar ou não entrar, e a oportunidade no minuto 90, que é um recomeçamento, uma falta rápida, e isso foram os detalhes que fazem a diferença, mas é um orgulho incrível pelo desempenho. Acho que a equipa esteve muito bem organizada, muito bem sincronizada defensivamente, com bola. Tivemos bons momentos, acho que a segunda parte podíamos ter tido mais chegada ao último terço, mas em geral é um jogo que sinto um orgulho incrível, porque mostra todo o trabalho feito pelos jogadores, pela nossa seleção, para poder jogar com uma equipa como a Espanha olhos nos olhos, e acho que tivemos um bocadinho de azar, que a sorte não esteve ao nosso lado.
1: Roberto Martínez anunciou assim a saída da seleção nacional, depois de Portugal ter sido eliminado pela Espanha nos oitavos de final do Mundial. Jorge Jesus deverá suceder no comando da equipa das esquinas. Não é novidade, mas está agora mais perto de acontecer. O nome de Jorge Jesus surge na frente para suceder a Roberto Martínez no comando da seleção nacional, depois de aos 52 anos o espanhol ter anunciado que o jogo frente à Espanha foi o último encontro pela seleção portuguesa. O treinador português é o principal candidato a ocupar o lugar de Martínez e deverá ser anunciado muito em breve. O golaço do cabo-verdiano Sidney Lopes Cabral frente à Argentina foi considerado o melhor dos 16 avos do Mundial de 2026. Já em tempo de prolongamento, o ex-Benfica empatou o jogo de forma inacreditável, o que lhe valeu a grande maioria dos votos. O internacional cabo-verdiano recolheu 88,7% dos votos do público. O gol de Lionel Messi no mesmo jogo ficou em segundo com 4,1% dos votos. Kaisho Sano, do Japão, 1,9%, Kylian Mbappé, da França, 1,6% e Julián Quiñones, do México, 1,1%, também recolheram votos. Por ter sido considerado o melhor dos 16 avos, o golo do agora jogador da Trabzonspor, da Turquia, fica assim qualificado para a votação final do melhor golo de todo o torneio. Sidney, recorde, representou o Estrela Amador e o Benfica na última temporada, fez 16 jogos pelos tricolores e 12 pelos encarnados. O treinador setubalense, o português Bruno Lage, sem clube, desde que foi despedido do Benfica em setembro do último ano, é o novo técnico dos sauditas do Al Diriyah, que subiram à principal liga da Arábia Saudita de futebol. O Al Diriyah Sport Club anuncia a contratação do treinador português Bruno Lage para comandar a equipa principal. Lage possui uma carreira de treinador impressionante, tendo orientado o Benfica, o Wolverhampton e o Botafogo, indica ao clube saudita. Na mesma nota, o clube que foi segundo classificado na última época da 2ª Divisão da Arábia Saudita e que venceu no play-off de acesso, realça que Lage foi o campeão português, distinguido como melhor treinador em 2019 e vence na última época a Supertaça. Esta será a terceira experiência de Lage no estrangeiro, enquanto treinador principal, numa carreira na qual se notabilizou na formação do Benfica e especialmente já nos séniores, com a conquista da Primeira Liga em 2019. João Gonçalves é reforço da Seleção Nacional até 2028. Através do comunicado, os insulares confirmaram a chegada do guarda-redes português de 25 anos, que na última temporada representou os romenos da Universidade de Craiova. Com a formação do Boa Vista, João Gonçalves estava livre do mercado e prepara-se para representar o terceiro clube do principal escalão do futebol português, depois dos Excedrezados e do AVS.

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1: Em Alcochete, dois homens foram detidos por ofensas à integridade física com arma branca. Todos os alunos vão ter acesso à correção dos exames nacionais, garante o Ministro da Educação. Criança de 2 anos, em estado grave após cair de uma varanda de 6 metros. Caixa Geral de Depósitos volta a penhorar Rui Berardo, desta vez são quase 15 mil euros de reembolso do IRS. No desporto, o Nacional reforça a baliza com João Gonçalves e no Mundial 2026 o golaço do cabo-verdiano Sidney Lopes, considerado o melhor dos 16 avos de final.
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1: O Comando Territorial de Setúbal, através do Posto Territorial de Alcochete, no passado dia 30 de junho, deteve uma jovem de 17 anos e um homem de 22 anos por ofensas à integridade física com recurso à arma branca no concelho de Alcochete. Na sequência da ocorrência na via pública, na localidade de Alcochete, em que uma vítima foi agredida com recurso a uma arma branca, os militares da guarda deslocaram-se de imediato ao local, tendo apurado que os suspeitos se haviam colocado em fuga. No decorrer das diligências policiais, foi possível localizar e deter os suspeitos, bem como apreender a arma branca utilizada na prática do crime, nomeadamente uma faca. A vítima foi assistida pelos bombeiros voluntários do Alcochete e transportada para o Hospital do Barreiro. Os detidos foram presentes no Tribunal Judicial da Comarca do Barreiro no passado dia 2 de julho, tendo ao suspeito sido aplicada a medida de coação de apresentações trissemanais no posto policial da área da sua residência. À suspeita foi aplicada a medida de coação mais gravosa, a de prisão preventiva. Os alunos do 10º e 12º anos vão ter acesso à correção dos exames nacionais que realizaram este ano sem terem de pedir a consulta da prova, anunciou o Ministro da Educação. Diz que quando forem publicadas as notas, no dia 17, os alunos poderão aceder à prova que realizaram, consultar a prova, verificar que a prova que eles fizeram foi a prova que foi corrigida e as classificações que tiveram em cada um dos itens, disse Fernando Alexandre. A novidade foi anunciada pelo Ministro da Educação, Ciência e Inovação durante uma visita ao local onde estão a ser processados os exames nacionais do ensino secundário, nas instalações em Mem Martins, Conselho de Sintra, na imprensa nacional da Casa da Moeda, que assumiu as funções do extinto editorial do Ministério da Educação e Ciência. Até agora, os alunos só tinham acesso à prova se apresentassem o requerimento de consulta após a publicação das notas, caso quisessem pedir a reapreciação da prova. A partir deste ano, e depois de publicadas as pautas, todos os alunos vão receber um link de acesso a todas as provas que realizaram e a respectiva correção, uma medida que não estava prevista, mas que será adotada para já para a primeira fase dos exames nacionais. Desta forma, diz, pensamos que garantimos de facto a confiança que é essencial no processo de avaliação externa, como dos exames nacionais, justificou Fernando Alexandre. Os professores terão agora até 14 de julho para classificar as provas, que é até o dia 10, e os resultados serão fixados a 17 de julho em vez de 14 de julho. A segunda fase dos exames finais nacionais do ensino secundário, que deveria começar a 16 de julho, arranca apenas na tarde de 20 de julho e termina a 24 de julho em vez de 22 de julho. O ministro acrescentou, no entanto, que a condição absolutamente prioritária e que sobrepõe a todas é o rigor na avaliação. Uma criança de 2 anos ficou ontem gravemente ferida após uma queda de 6 metros de altura de uma varanda em Santa Combadão, disse a agência Lusa, fonte da Proteção Civil. A criança caiu de uma varanda no centro de Santa Combadão, com cerca de 6 metros de altura, e ficou gravemente ferida. Foi heli-transportada para o Hospital de Coimbra, indicou fonte do Comando Subregional de Viseu, Dão Afões, da Proteção Civil. O alerta foi dado pelas 17h55 e no local estiveram 12 operacionais apoiados por 3 veículos dos Bombeiros Voluntários de Santa Combadão, de Santo Viseu, da Guarda Nacional Republicana e do Instituto Nacional de Emergência Médica, bem como um aéreo, o helicóptero do INEM. A Caixa Geral de Depósitos voltou a penhorar dinheiro ao Gerardo. Desta vez foram quase 15 mil euros de reembolsos do IRS para reaver uma dívida de mais de 60 milhões de euros. A Caixa Geral de Depósitos tem vindo a penhorar os bens de Gerardo. Desta vez, e segundo o Jornal Correio da Manhã, são quase 15 mil euros em reembolsos do IRS dos últimos 4 anos. Somando as restantes penhoras, o Banco Público já bloqueou no total mais de 28 milhões de euros ao Gerardo. Foi o Tribunal da Relação de Lisboa que deu autorização à Caixa para as penhoras, incluindo a herança da mulher. No passado já tinham sido penhorados também pela Caixa de Autodepósitos títulos emitidos pela Metalgest e ações da Bacalhoa, duas empresas que pertencem ao grupo de Berardo. O empresário madeirense está acusado de burla qualificada desde julho do ano passado por ter alegadamente simulado um processo que impediu a Caixa de Autodepósitos, o BCP e o Novo Banco de reaver milhares de milhões de euros em créditos. Nesse processo principal, que há 5 anos levou à detenção do José Berardo, a defesa pediu a abertura da fase de instrução, mas quase 1 ano depois o tribunal ainda nem marcou o início desta espécie de pré-julgamento. No futebol, João Gonçalves é reforço da Sudo Nacional até 2028. Através do comunicado, os insulares confirmaram a chegada do guarda-redes português de 25 anos, que na última temporada representou os romanos da Universidade de Craiova. Com a formação do Boa Vista, João Gonçalves estava livre do mercado e prepara-se para representar o terceiro clube do principal escalão do futebol português, depois dos Excentrados e do AVS. O golaço do cabo-verdiano Sidney Lopes Cabral, frente à Argentina, foi considerado o melhor dos 16 avos do Mundial 2026. Já em tempo de prolongamento, o ex-Benfica empatou o jogo de forma inacreditável, o que lhe valeu a grande maioria dos votos. O internacional cabo-verdiano recolheu 88,7% dos votos do público. O gol de Lionel Messi no mesmo jogo ficou em segundo com 4,1% dos votos. Kaisho Sano, do Japão, 1,9%, Kylian Mbappé, da França, 1,6% e Julian Quiñones, do México, 1,1%, também recolheram votos. Por ter sido considerado o melhor dos 16 avos, o gol do agora jogador da Trabzonspor, da Turquia, fica assim qualificado para a votação final do melhor gol de todo o torneio. Sidney, recorde, representou o Estrela Amadora e o Benfica na última temporada, fez 16 jogos pelos tricolores e 12 pelos encarnados.

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2: Um acidente com um autocarro da Carris Metropolitana fez 2 mortes e 6 feridos leves na manhã desta terça-feira em Agualva Cacém, no concelho de Sintra, revelou o comandante João Ramires, bombeiros da Agualva Cacém, no local da ocorrência. Estas 2 pessoas e os 16 feridos neste atropelamento com um autocarro na Carris Metropolitana, junto à estação de comboios da Agualva Cacém, todos os feridos foram considerados ligeiros. O subintendente Francisco Alves, da PSP, deixou uma nota de pesar pelas 2 vítimas. Segundo o responsável, o autocarro despistou-se e colheu 2 pessoas.
3: Das 9h30, uma patrulha que se deslocava aqui junto à estação verificou que se tinha dado aqui, acabado de dar um acidente envolvendo um autocarro de passageiros e várias pessoas que estavam aqui junto à prancha do autocarro. O que é que resultou, portanto, deste acidente? Portanto, o autocarro despistou-se e, portanto, colheu 2 pessoas. Portanto, temos 2 vítimas mortais e que neste momento a PSP portanto, dá tem um sentimento de pesar para com as famílias, amigos destas 2 vítimas mortais e resultou ainda temos já confirmados cerca de 20 feridos. O que é que fizemos no imediato? Isolámos a área, chamámos várias corporações de bombeiros que estão neste momento aqui no local, com ambulâncias. Existe um ponto de triagem onde estão a ser acompanhados os feridos, com psicólogos também no local, para dar também assistência não só aos feridos, mas também aos seus familiares. Neste momento, a nossa Brigada de Investigação de Acidentes do Comando Metropolitano de Lisboa, portanto, está a tirar todos os dados para investigar e para se perceber depois as causas que resultaram neste acidente trágico. E, portanto, diria que agora o fundamental que estamos a fazer é, e que fizemos desde o primeiro minuto, foi dar assistência aos feridos.
2: O Presidente da Câmara Municipal de Sintra, Marco Almeida, esteve no local, também o Presidente da República se inteirou junto ao Presidente da Câmara sobre o estado das vítimas provocadas por este acidente. Há moradores no concelho de Almada que continuam sem água. Na manhã de segunda-feira, os ânimos exaltaram-se durante um protesto por causa das falhas que se repetem há vários anos. Os habitantes exigiram a demissão da Presidente da Câmara Municipal de Almada, Inês de Medeiros, e da atual direção da empresa da água. A população reclama há anos que o problema persiste, tendo agravado-se esta semana com temperaturas a rondar os 40 graus Celsius, resultando na existência de moradores sem água há 6 dias. O Movimento Futuro da Costa convocou a marcha pela água que resultou num protesto em frente aos serviços municipalizados de água e saneamento. A empresa diz que a culpa é do calor e do aumento da população sazonal, avisa que a rede não suporta o aumento dos consumos durante os meses de verão. Luís Palma, do SEMAS.
4: A água é Almada. Estamos com dificuldade de abastecer algumas zonas mais sensíveis, nomeadamente a costa da Caparica. Nós prevemos que neste mês conseguimos estabilizar, em resultado daquilo que é esta intervenção e com a colocação destes 2 furos em funcionamento, podemos mitigar e melhorar um pouco mais. Mas, sejamos honestos, naturalmente que a previsão é para 2027, tendo aqui como horizonte temporal o primeiro trimestre de 2027.
2: Da parte da Presidente da Autarquia Almadense, Inês de Medeiros, não houve nenhuma declaração, apesar do pedido de esclarecimentos. Os moradores têm uma petição pública, já com milhares de assinaturas, a pedir medidas urgentes. Também o PSD de Almada vai apresentar uma moção de censura ao Executivo. Está ainda agendado um novo protesto para a próxima quarta-feira. Os termómetros da região de Alvalade ultrapassaram sucessivamente a barreira dos 44 graus. Perante as temperaturas extremas, as ruas de Vila de Alvalade ficam desertas durante as horas de maior calor. Os habitantes procuram refúgio em espaços climatizados ou locais frescos para evitar a exposição direta ao sol. Nos últimos dias, as temperaturas ultrapassaram sucessivamente a barreira dos 44 graus Celsius. Sendo o Alentejo uma região historicamente fustigada pelo clima, a população local afirma estar habituada às elevadas temperaturas, ainda que reconheça a necessidade de cuidados redobrados quando os termómetros atingem marcas tão severas. A plataforma de classificação e supervisão para a correção digital dos exames nacionais do ensino secundário esteve suspensa durante várias horas na manhã de segunda-feira, 6 de julho. O bloqueio do sistema informático gerou uma onda de contestação entre os professores classificadores e aumentou o risco de incumprimento dos prazos de entrega das notas. O Ministério da Educação, Ciência e Inovação justificou a interrupção como uma manutenção programada para corrigir uma fragilidade de segurança no processamento e tratamento da digitalização de provas. A tutela assegurou que não se tratou de um ataque informático. O Ministro da Educação.
5: Confesso que eu percebo a preocupação, mas tenho dificuldade em perceber esta alergia. A prioridade é garantir todo o rigor. Nós, neste momento, temos o processo controlado, não consigo garantir o controle até ao final, mas o que eu lhe digo é que a prioridade será sempre o rigor e a transparência na avaliação. E os alunos, como eu lhe disse, vão ter a oportunidade, quando a sua classificação sair, de consultar online a sua prova digitalizada, verificarem que é a prova que realizaram, que estão lá as perguntas todas e qual foi a classificação que tiveram.
2: A Confederação de Pais alerta mesmo para os riscos desta opção.
6: É que ao pedirem a reapreciação da prova, isto não significa que a prova fique uma nota superior àquela que têm. Quando pedem uma reapreciação de nota, ela tanto pode subir, mas também pode descer.
2: Sindicatos como a FENPROF e o Movimento de Missão Escola Pública alertaram a que a semana é decisiva para perceber se o processo está irremediavelmente comprometido. Apesar do ministro não garantir a publicação dos resultados para o dia 17 de julho, assegurou que cerca de 70% das provas já foram distribuídas e que os exames em atraso seriam processados com rapidez. Futebol, Campeonato do Mundo. Um gol de Miquel Merino, já nos descontos, decidiu o duelo ibérico e colocou a Espanha nos quartos de final do Campeonato do Mundo 2026. A vitória por 1-0 frente a Portugal marcou também o fim da carreira de Cristiano Ronaldo em Campeonatos do Mundo. O médio espanhol, lançado a partir do banco, precisou que apenas 6 minutos em campo para desbloquear uma partida em que a defesa portuguesa resistiu durante quase todo o encontro às investidas da campeã europeia. A seleção espanhola entrou mais perigosa, com Ozabal a testar Diogo Costa de longe e pouco depois a desperdiçar uma boa oportunidade após a assistência de Dani Olmo. Do lado português, João Cancelo respondeu com um remate por cima da baliza de Bruno Fernandes, já recuperou a bola e prometeu a Cristiano Ronaldo visar a baliza, mas o Unai Simón resolveu sem dificuldades. Diogo Costa brilhou pouco, depois com duas defesas consecutivas, primeiro a travar Lamine Yamal e de seguida com uma intervenção de grande nível perante Alex Baena. Antes do intervalo, o Unai Simón negou um golo a João Félix e voltou a levar a melhor sobre Cristiano Ronaldo da recarga. Nuno Mendes esteve muito perto de marcar, mas a bola desviada por Pedro Porro acabou por bater a barra. Na segunda parte, a Espanha assumiu o controle da posse de bola com Rodri e Pedri em destaque. Ainda assim, Portugal continua a defender com eficácia, enquanto que Diogo Costa voltou a evitar o golo no livre de Lamine Yamal. Do outro lado, Bruno Fernandes surgiu em boa posição após o remate Vitinha desviando, mas acertou apenas nas redes atrás. Quando tudo apontava para o prolongamento, a entrada de Miquel Merino revelou-se decisiva na sequência de um livre cobrado pelo próprio. Ferran Torres assistiu o médio espanhol, que apareceu na área para bater Diogo Costa e fazer o único gol da partida. Portugal ainda tentou responder nos instantes finais, mas o cabeceamento de Bernardo Silva saiu ligeiramente por cima da barra. Após o apito final do árbitro, Cristiano Ronaldo abandonou o relvado sob aplausos dos adeptos presentes no estádio de Dallas, um dia depois de confirmar que este seria o seu último Mundial. A Espanha segue em frente e vai discutir um lugar nas meias-finais. O Instituto Português do Mar e da Atmosfera prevê para esta quarta-feira céu pouco nublado ou limpo, apresentando períodos de maior nebulosidade no litoral norte e centro, com vento fraco a moderado, quadrante oeste, superando por vezes forte. Nas serras do litoral centro, há a possibilidade de formação de neblina ao nevoeiro matinal, no litoral norte e centro, e previsão de uma pequena descida da temperatura mínima no interior.
1: 27 graus.

com a presença das Irmãs Jardim. Agora sim, de mãos dadas, está tudo mais do que assumido entre Sofia Ribeiro e João Jesus. O escândalo da separação do herói nacional é éder com Susana Torres. Maria Domingues ataca mulheres e gera onda de indignação e revolta. Ana Guiomar quebra silêncio após Diogo Valsacina ser apanhado no mesmo local paradisíaco. Kika Cerqueira Gomes perde a paciência e esclarece porque deixou de seguir Margarida Corceiro. Matilde Mourinho mostra as férias em família num luxuoso barco na Arrábida. Romance entre Carolina Loureiro e Bernardo Cascais chegou ao fim. Alexandra Lencastre quebra finalmente o silêncio sobre o divórcio com Virgílio Castelo. Margarida Corceiro para esquecer Lando Norris e recarregar baterias. Sou

Alan Santana Lopes esteve em festa. José Maria Santana Lopes, de 37 anos, filho de Pedro Santana Lopes e Teresa Arriaga, subiu ao altar no sábado, dia 4 de julho, para oficializar a sua relação com a influenciadora e gestora Marta Carrasco. O cenário escolhido foi uma romântica quinta em Azeitão, um refúgio que os noivos tentaram a todo o custo manter sob o mais estrito sigilo para escapar aos flashes da imprensa. Contudo, o secretismo não impediu que as redes sociais fossem inundadas com os registros de uma festa que reuniu mais de 200 convidados. Entre a vasta lista de presentes, o destaque foi para o desfile de caras conhecidas. Pimpinha e Isaurinha Jardim fizeram questão de testemunhar o sim. A presença de Isaurinha, Carolina Jardim, aliás, carrega uma enorme carga emocional. A filha mais nova de Sinha Jardim cresceu praticamente na casa de Pedro Santana Lopes nos anos 90. Na época em que a mãe namorava com o político, mantendo desde a infância uma cumplicidade única com o noivo, de quem é madrinha de casamento. A história de amor entre José Maria e Marta Carrasco já tem bases sólidas. Amigos há mais de uma década, a faísca do romance acabou por surgir mais tarde. Desde 2025, que o casal partilha a vida e os seus cães num apartamento numa zona histórica de Lisboa. Marta divide o seu tempo entre o yoga, o marketing digital, na Web Summit e o sucesso como influenciadora, enquanto José Maria consolidou o seu nome num mercado onde a mãe, no passado, chegou a duvidar que fizesse carreira à noite. Apesar de ter estudado gestão no ISEG, o percurso do filho do antigo primeiro-ministro começou a desenhar-se aos 20 anos, como relações públicas na mítica discoteca Van Gogh, em Cascais. 15 anos depois, José Maria é um empresário de sucesso no setor, tendo deixado a sua marca em espaços emblemáticos da diversão noturna, como o Lust in Rio, o Main, antiga capital, e a icónica área VIP do Bliss, em Vila Moura. Um percurso de sucesso que culminou na celebração deste amor blindado em Azeitão.

O romance já tinha sido sussurrado, mas agora é oficial e recebeu honras de passadeira vermelha. Na noite da passada sexta-feira, dia 3 de julho, Sofia Ribeiro, de 41 anos de idade, e João Jesus, de 35, surpreenderam ao escolher a prestigiada semifinal dos International Emmy Awards para surgirem juntos pela primeira vez em público e assim assumirem em definitivo o amor que estão a viver. Como seria de esperar, todas as atenções e flashes da noite se viraram para o mais recente casal sensação. De mãos dadas, sem receios e com uma cumplicidade indisfarçável, os dois atores mostraram-se totalmente à vontade perante os fotógrafos, trocando olhares apaixonados e sorrisos rasgados que denunciaram o momento feliz por que estão a passar. No que toca à elegância, o casal esteve em perfeita sintonia. Sofia Ribeiro optou por um visual sofisticado e minimalista, deslumbrando num vestido preto de corte elegante que realçava a sua silhueta. Já João Jesus esteve à altura do desafio, quebrando o tradicional negro com um fato castanho, combinado com uma camisa preta. Claramente apaixonado, o casal espalhou charme.

O gol que deu a Portugal o histórico título de campeão europeu em 2016 ficou eternizado não só pela bola na rede de França, mas pelo festejo emblemático de Éder Lopes, com uma luva branca onde se lia Believe. Na mítica Flash Interview, com as emoções à flor da pele, o herói nacional apontou para as bancadas e disparou a frase que mudaria a vida de sua mentora. Quero dedicar o golo à Susana Torres, minha coach de alta performance. Vocês têm de a conhecer. Mal sabia que anos mais tarde a cumplicidade absoluta daria lugar a uma troca de acusações pública e sem precedentes. A ligação entre ambos nasceu de um acaso no estádio de Braga, onde Susana abordou o avançado para pedir uma fotografia para a filha. O jogador acedeu, ofereceu a camisola e, em troca, recebeu uma proposta de ajuda profissional. O que se seguiu foi uma cumplicidade profunda. Susana encontrou um atleta com o ego reduzido a um grão de areia e severamente marcado por uma infância dramática. Éder tinha sido raptado pelo pai aos 3 anos e acabou por crescer numa instituição longe da mãe. A confiança na coach era tanta que o craque lhe abriu o coração e o trabalho mental acabou por desbloquear o seu talento, culminando no Milagre de Paris. Contudo, os bastidores do sucesso eram bem mais cinzentos do que o público imaginava. Sem rodeios, o avançado emitiu um comunicado demolidor para colocar os pontos nos is, revelando que a ruptura total aconteceu logo em outubro de 2016, escassos 4 meses após o Euro. Éder acusou Susana de exigir que ele pedisse folgas no seu clube para vir a Portugal promover o livro dela, do qual não recebeu um cêntimo pelos direitos de imagem, e lamentou ver a coach apropriar-se do golo da final, vendendo-o no seu site como um campeonato europeu conquistado. A Susana, como pessoa, já perdeu o meu respeito há muito tempo, rematou o craque. O herói de Paris fechou assim as portas ao passado, abrindo espaço para uma reflexão nacional sobre os limites e os perigos do coaching.

Maria Domingues está no centro de uma autêntica tempestade mediática. Numa entrevista recente, a apresentadora fez agitar as águas ao expor a sua visão sobre as relações femininas e o impacto da beleza no mercado de trabalho. As declarações da comunicadora, de 30 anos de idade, foram analisadas à lupa no programa Passadeira Vermelha da SIC Caras e a reação dos comentadores oscilou entre o choque e a indignação. Sem meias palavras, a jovem estrela confessou ser incapaz de manter laços com o mesmo sexo. Amizades com mulheres são impensáveis porque, normalmente, há muita inveja associada, muitos ciúmes, até fora da televisão. Atirou a entrevista à Nova Gente, justificando o afastamento com traumas do passado. Mas Maria Domingues não se ficou por aí e fez uma polémica viagem no tempo. Nós, mulheres, desde a altura das tribos, também lutávamos umas contra as outras para ver quem ficava com o melhor homem. No estúdio da SIC Caras, as críticas foram duras. O comentador David Mota foi o primeiro a arrasar a postura da apresentadora. Se é a experiência dela, eu a estimo. Mas não me parece que seja a experiência universal. Nem me parece saudável dizer aos quatro ventos perpetuar este clichê. Também a apresentadora, Liliana Campos, fez questão de deixar um aviso sério a Maria Domingues, lembrando o teto de vidro onde a jovem se encontra. Deixa de...

tinha suspirado, tinha beijado o papel devotamente. Era a primeira vez que lhe escreviam aquelas sentimentalidades, e o seu orgulho dilatava-se ao calor amoroso que saía delas, como um corpo ressequido que se estira num banho tépido. Sentia um acréscimo de estima por si mesma e parecia-lhe que entrava enfim numa existência superiormente interessante, onde cada hora tinha o seu encanto diferente, cada passo conduzia a um êxtase e a alma

fim oficial do namoro e do noivado de 18 anos surpreendeu o país, mas Ana Guiomar, 37 anos de idade, e Diogo Valsacina, de 39, parecem continuar com os destinos traçados na mesma direção. Os dois atores estão atualmente a desfrutar de uns dias de descanso no cenário paradisíaco de Bali, na Indonésia. A coincidência saltou imediatamente à vista dos seguidores mais atentos e já se começou a alimentar especulações sobre o atual estado da relação. Ana Guiomar tem partilhado vários momentos desta viagem e recentemente recorreu ao Instagram para mostrar um spa de luxo que a deixou completamente rendida. Nem sei bem o que dizer sobre isto. É o spa mais bonito onde já estive, confessou a atriz. Entre rituais de bem-estar e episódios caricatos com taças tibetanas que a fizeram rir, a atriz revelou ainda que a experiência de 2 horas lhe custou cerca de 60 euros. Guiomar destacou que todas as salas do espaço eram duplas, embora também permitissem tratamentos individuais, um detalhe que ganhou outro significado minutos depois. Quase em simultâneo, Diogo Valsacina recorreu às redes sociais para revelar que se encontrava exatamente no mesmo local de sonho. Como seria de esperar, os fãs do eterno casalinho de morangos com açúcar não perderam a oportunidade de mostrar satisfação por esta proximidade.

montanha-russa que é a relação entre Francisca Cerqueira Gomes e Margarida Corceiro, ambas de 23 anos, volta a estar no centro das atenções. Pouco tempo após terem voltado a seguir-se no Instagram, um gesto que os fãs interpretaram e celebraram como indício de tréguas e de reaproximação, o cenário sofreu uma reviravolta inesperada. Os seguidores mais atentos detectaram que as duas influenciadoras voltaram a fazer unfollow, gerando uma onda de especulação sobre o estado desta amizade. Perante o ruído nas redes sociais, Kika Cerqueira Gomes decidiu intervir e colocar os pontos nos is. Na caixa de comentários de uma página que expunha o mais recente afastamento, a filha de Maria Cerqueira Gomes justificou a decisão de forma pragmática. Ontem fiz uma limpeza nas minhas redes sociais e deixei de seguir mais de 100 pessoas, com quem já não tinha qualquer contacto. Não façam disso um big deal. Não há drama nenhum. Recorde-se que Maggie e Kika chegaram a ser melhores amigas. Recentemente, a vida de ambos tinha ganho novo paralelismo ao namorarem simultaneamente com dois pilotos de Fórmula 1. Contudo, enquanto Kika mantém o seu romance discreto com Pierre Gasly, Margarida Corceiro terá colocado um ponto final na sua relação com Lando Norris. Agora, as duas, outrora amigas, voltam a caminhar percursos distintos.

Matilde Mourinho partilhou vários momentos das suas férias em família na Serra da Arrábida, antes do pai, José Mourinho, rumar novamente ao Real Madrid. Nas fotografias, a jovem mostra vários momentos, incluindo um passeio de barco e uma visita ao Portinho da Arrábida. Numa das imagens é possível ver José Mourinho e o marido de Matilde, Danny Graham, de costas, enquanto caminham junto ao mar. Matilde, a mulher do treinador, também surge numa das imagens no barco. Estes momentos de descontração acontecem antes de José Mourinho iniciar uma nova etapa da carreira. De acordo com o jornal Marca, a pré-temporada do Real Madrid arranca a 13 de julho, data em que o técnico deverá apresentar-se ao serviço para preparar a nova época.

0: A menina solta.
1: O romance entre Carolina Loureiro e Bernardo Cascais chegou ao fim. A notícia foi avançada na quarta-feira, dia 1 de julho, num programa da TVI, onde foi revelado que os dois atores já não estão juntos desde o passado mês de abril. A revelação foi feita por Adriano Silva Martins, que garantiu ter confirmado a informação junto de pessoas próximas do ex-casal. Um casal jovem, um casal bonito, um casal que andou a viajar um pouco pelo mundo, mas que desde o mês de abril já não está em perfeita união. Começou por dizer, acrescentando, nós falámos com pessoas próximas da Carolina e do Bernardo que nos confirmaram que efetivamente já não estão juntos, mas dizem que acabaram bem, bem um com o outro. A separação aconteceu de forma discreta, à semelhança da relação, que nunca foi assumida publicamente por nenhum dos dois. Apesar de nunca terem confirmado o namoro, os rumores intensificaram-se depois de partilharem fotos juntos na gala GQ Man of the Year, registros esses que agora foram apagados. Desde então, Carolina Loureiro e Bernardo Cascais foram partilhando nas redes sociais imagens captadas nos mesmos destinos, como Cabo Verde, alimentando as suspeitas de que viviam uma relação. Ainda assim, optaram sempre por manter a vida amorosa longe dos holofotes, que chegou agora ao fim.

Alexandre Alencastro e Virgílio Castelo formaram um dos casais mais mediáticos da televisão portuguesa. Partilharam a vida durante 5 anos, desde 1988 a 1994, ainda que o casamento tenha durado apenas um ano. A atriz tinha então 23 anos de idade e o ator 35. Com o fim do matrimónio ficou a amizade, mas também algumas mágoas, que a atriz mais de 30 anos depois ainda não esqueceu. Ele fez muito mal, meteu-me os palitos com Lisboa inteira e com o Porto, recordou Alexandre durante a conversa com Flávio Furtado no podcast The Late Show. E terão sido estas infidelidades de Virgílio Castelo que terá levado ao fim do casamento. Ele enganou-me muito porque queria enganar, apontou ainda Alexandre. O que é meu e o meu amor é só meu, assumiu. Uma ideia diferente parece ter o ator. Somos amigos, ainda agora nos cruzámos durante uns dias porque estive a ensaiar uma peça no Teatro da Trindade, onde ela estava também a ensaiar uma outra peça que entretanto estreou e continuamos a ter as mesmas brincadeiras e cumplicidades. Não há mágoa, não há ressentimento e gostamos de estar um com o outro, disse Virgílio no início deste ano em entrevista à Comunicação Social. Para mim, a noite sempre teve muito mais a ver com o sexo do que com drogas e álcool. Claramente havia um lado namoradeiro em mim nos momentos em que não estava a viver com ninguém, admitiu também o ator no livro autobiográfico.

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2: A Polícia Judiciária deteve, no passado sábado, 4 de julho, em Grândola, no Alentejo, um homem de 35 anos que transportava uma elevada quantidade de estupefaciente no carro. No comunicado enviado agora às redações, os inspectores revelaram que o suspeito foi buscar a droga à Espanha e pretendia pô-la a circular em Coimbra, mas foi apanhado pelo caminho numa estação de serviço de Grândola. Dizem que a detenção foi o culminar de um intenso trabalho de recolha de informação, tendo as diligências desenvolvidas na manhã de sábado levado à convicção de que o suspeito transportaria no veículo que conduzia produtos estupefacientes, o que veio a confirmar-se, que contou a judiciária na mesma nota. Dessa forma, o suspeito foi abordado na área do serviço de Grândola e as autoridades encontraram dentro do seu veículo, dotado de dois esconderijos destinados a ocultar o transporte de substâncias ilegais, uma quantidade substancial de droga. No seguimento da operação, foi ainda efetuada uma busca não domiciliária a uma garagem na cidade da Figueira da Foz, onde o suspeito já detido guardava mais estupefaciente. No total, as autoridades apreenderam cerca de 100 kg de haxixe, uma balança de precisão, 1.300 euros em dinheiro vivo, dois automóveis e um vasto conjunto de elementos de prova, nomeadamente equipamentos informáticos e de telecomunicações. O detido, indiciado pela prática do crime de tráfico de estupefacientes, será agora presente a apuramento do relatório judicial e aplicação das medidas de coação tidas como adequadas. A investigação prossegue a cargo da PJ no âmbito de um inquérito titulado pelo Departamento de Investigação e Ação Penal de Coimbra. Um homem foi detido na segunda-feira depois de ter agredido várias pessoas no aeroporto de Lisboa. Segundo a CNN de Portugal, que avança com notícia, o suspeito foi detido assim que as autoridades o conseguiram maniatar. Antes disso, agrediu um funcionário do aeroporto e agente da PSP, o que levou mesmo à hospitalização de um dos polícias agredidos. Tudo ocorreu na zona de voos europeus, pelas 16h10, tendo o homem sido detido por crime de agressão a agentes da autoridade. Além disso, agrediu também dois funcionários, incluindo um segurança, mas também um funcionário da Menzies, empresa de handling, no 5º piso do aeroporto, junto ao Café Versailles. O homem foi levado para uma sala de retenção provisória da PSP em Lisboa, de onde sairá para comparecer no tribunal. O Ministério da Administração Interna já reagiu ao caso, lamentando a ocorrência com uma violenta agressão perpetrada contra elementos da PSP. Como explica o mesmo comunicado, o cidadão em causa tem nacionalidade irlandesa e tem 27 anos de idade. Mariana Leitão não exclui chamar o Ministro da Educação ao Parlamento para que possa dar explicações sobre o que correu mal na correção dos exames nacionais. A Presidente da Iniciativa Liberal destaca uma série de perguntas que o Governante deve responder para tranquilizar os alunos e as famílias.
3: O que é que está a ser feito para corrigir as debilidades que, entretanto, estejam a ser identificadas? Após a resposta a estas perguntas, que é muito importante que o Sr. Ministro dê muito, muito rapidamente, porque é preciso também tranquilizar as pessoas, e isso é uma responsabilidade do Sr. Ministro, depois disso, e conforme as respostas que forem dadas, logo se fará uma avaliação de quais os próximos passos. Mas, como lhe disse, urgente responder às nossas questões, se não o fizer num prazo relativamente curto, pomos a hipótese de chamar novamente o Sr. Ministro ao Parlamento para que ele possa dar estas explicações o quanto antes. Não vamos estar à espera de setembro para tomar decisões destas.
2: Palavras da líder da Iniciativa Liberal, Mariana Leitão. No futebol, o treinador setubalense, o português Bruno Lage, sem clube desde que foi despedido do Benfica em setembro do último ano, é o novo técnico dos sauditas do Al Diriyah, que subiram à principal liga da Arábia Saudita de futebol. O Al Diriyah Sport Club anuncia a contratação do treinador português Bruno Lage para comandar a equipa principal. Lage possui uma carreira de treinador impressionante, tendo orientado o Benfica, o Wolverhampton e o Botafogo, indica ao clube saudita. Na mesma nota, o clube que foi segundo classificado na última época da 2ª Divisão da Arábia Saudita e que venceu no play-off de acesso, realça que Lage foi o campeão português, distinguido como melhor treinador em 2019 e vence na última época a Supertaça. Esta será a terceira experiência de Lage no estrangeiro, enquanto treinador principal, numa carreira na qual se notabilizou na formação do Benfica e especialmente já nos séniores, com a conquista da Primeira Liga em 18-19.

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2: Maravilha este Setúbal na final regional, com o município a celebrar a passagem do Convento de Jesus na categoria da religião, o Convento de Jesus, que é um dos monumentos históricos e arquitetónicos mais importantes de Setúbal e um símbolo maior da identidade local, garantiu assim a passagem à fase seguinte por competir diretamente com monumentos de peso, como o Mosteiro de São Vicente de Fora e a sede de Lisboa. Já a Escola Superior de Educação, na categoria de grandes obras do século XX, edificado pertencente ao Instituto Politécnico de Setúbal, foi desenhado pelo prestigiado arquiteto Álvaro César Vieira. O edifício é considerado uma referência nacional na arquitetura contemporânea. Ambas passaram à final a regional do concurso nacional, promovido pela TVI. A votação decorreu no sábado e é a grande final em direto, está marcada para o dia 1 de agosto na Doca dos Pescadores, em Setúbal. A situação de alerta foi prolongada em 10 distritos até às 23h59 de quinta-feira, devido ao risco de incêndios face às previsões meteorológicas ainda de grande adversidade para os próximos dias. A situação de alerta prolongada nos distritos de Vila Real, Bragança, Guarda, Viseu, Castelo Branco, Beja, Santarém, Porto Alegre, Évora e Faro. Em comunicado ao Ministério da Administração Interna, justifica a decisão com as previsões meteorológicas ainda de grande adversidade para os próximos dias, incluindo temperaturas máximas superiores a 30 graus Celsius, umidade relativa do ar inferior a 20%, com noites secas, com a possibilidade de ocorrência de trovoada seca e ainda vento por vezes forte, com rajadas que poderão chegar aos 40 km por hora. O Governo informa ainda que a Proteção Civil vai emitir avisos à população sobre o perigo de incêndio rural. A Polícia Judiciária deteve um jovem de 24 anos, suspeito de tentar matar no domingo em Macete Cavaleiros outros dois jovens, revelou aquela força policial. Segundo a mesma fonte, numa discussão que aconteceu na madrugada do domingo entre dois grupos, um composto por residentes de Macete Cavaleiros e outro de Mirandela, o suspeito terá empunhado uma arma branca do tipo navalha, desferindo golpes nas costas de dois homens com 21 e 22 anos, atingindo-os na região lombar. As vítimas sofreram lesões suscetíveis de colocar em perigo a respectiva vida, o que não se verificou em virtude da pronta assistência médica que lhes foi prestada, referiu ainda à Polícia Judiciária. O detido, fortemente indiciado de dois crimes de homicídio na forma tentada, vai ser presente a tribunal para conhecer as medidas de coação. No futebol mundial, Roberto Martínez aproveitou a conferência de imprensa para se despedir da seleção nacional em frente aos jornalistas depois da eliminação de Portugal do Campeonato do Mundo 2026 frente à Espanha. Este foi o seu último jogo.
3: O meu último jogo com a seleção de Portugal, mas tenho duas notas. Primeiro, agradecer ao povo português porque foi um período incrível, um orgulho. Posso descrever tudo aquilo, a força, a energia que tivemos de todos os adeptos, de todo o povo português, foi incrível. Agradecer isso e levo comigo uma memória para toda a vida. Depois agradecer o trabalho dos jogadores, porque foi incrível. Jogadores com muito talento, mas foi o compromisso para ser uma equipa. É muito fácil ter bons jogadores na seleção, porque são os melhores jogadores do teu país. O importante é criar equipa e isso começa com a atitude e o compromisso dos jogadores. E tivemos isso. São 45 jogos, os melhores números da história de Portugal. Número de golos, número de pontos, isso é o compromisso dos jogadores e o que eles fizeram. Memórias de ganhar a Liga das Nações, memórias de ter recordes, mas agradecer muito, muito aos jogadores, agradecer à Federação por dar todas as condições que precisamos, agradecer à equipa técnica, que foi, desde o primeiro dia, um nível de profissionalismo incrível, e agradecer à equipa de apoio e toda a Federação, porque foi trabalhar muito para ajudar os nossos jogadores. Levo comigo uma memória incrível e agradecimento ao povo português.
2: Martínez diz que a seleção não falhou, não teve foi aquele bocadinho de sorte.
3: Que não falhamos, porque hoje perdemos um jogo com uma equipa que é favorita, jogamos olhos nos olhos, fomos nós mesmos, mostramos um talento individual incrível, uns valores de equipa que são os valores do povo português, para estar muito orgulhosos. Ganhar ou perder, ganhamos a Liga das Nações na final, nas grandes penalidades, são detalhes. Quando jogam os grandes equipas, é isso o que acontece. Levo comigo o nível de consistência, número de golos, número de pontos, que é isso que é muito difícil ao nível de seleções, os conceitos tácticos, tudo aquilo que a equipa tentou, o número de jogadores que representaram a nossa seleção, é isso que é importante. E depois falhar é não tentar ganhar. Nós tentamos ganhar até o último minuto, tentamos dar tudo o que nós temos. Os jogadores foram incríveis, exemplares, como vestir a camisola de Portugal, e é isso o que faz que no futebol e na vida sejas ganhador. Então levo comigo um legado incrível e espero que os adeptos de Portugal possam relembrar todo aquilo que a equipa técnica e eu tentamos dar tudo à nossa vida durante 3 anos e meio, e agradecer muito as memórias criadas.
2: Este foi um jogo que terminou com tristeza.
3: Um jogo que terminamos com tristeza, porque não é o resultado que queríamos. Tivemos um adversário que é favorito neste Mundial, mas isso não parou aquilo que nós queríamos fazer. Acho que defensivamente tivemos muita, muita coragem, boa agressividade, defendemos muito bem. E depois, o que acontece nos jogos de oitavos do Mundial, detalhes importantes, a bola pegar na barra, entrar ou não entrar, e a oportunidade no minuto 90, que é um recomeçamento, uma falta rápida, e isso foram os detalhes que fazem a diferença. Mas é um orgulho incrível pelo desempenho. Acho que a equipa esteve muito bem organizada, muito bem sincronizada defensivamente, com bola. Tivemos bons momentos. Acho que a segunda parte podíamos ter tido mais chegada ao último terço, mas em geral é um jogo que sinto um orgulho incrível, porque mostra todo o trabalho feito pelos jogadores, pela nossa seleção, para poder jogar com uma equipa como a Espanha, olhos nos olhos, e acho que tivemos um bocadinho de azar, que a sorte não esteve ao nosso lado.
2: Roberto Martínez anunciou assim a saída da seleção nacional, depois de Portugal ter sido eliminado pela Espanha nos oitavos de final do Mundial. Jorge Jesus deverá suceder-lhe no comando da equipa das esquinas. Não é novidade, mas está agora mais perto de acontecer. O nome de Jorge Jesus surge na frente para suceder a Roberto Martínez no comando de Martínez. Deverá ser anunciado muito em breve. O Instituto Dias do Mar e da Prevê para esta quarta-feira são pouco minutos de umidade no litoral norte e centro, com vento moderado durante o oeste, por vezes forte, a reunião do matinal, litoral norte e centro, e na descida da mínima no interior. 3 graus.

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2: A Polícia Judiciária deteve um homem suspeito de tentativa de homicídio no passado dia 29 de março deste ano. Segundo a autoridade, da origem do conflito estará o consumo e tráfico de estupefacientes. Em comunicado enviado agora às redações, a autoridade dá conta de que os factos verificaram no passado dia 29, na Baixa da Banheira, no Conselho da Moita, no interior de uma habitação devoluta. A Polícia Judiciária, através do Departamento de Investigação Criminal de Setúbal, localizou e deteve, fora de flagrante delito, um homem suspeito da prática de um crime de homicídio qualificado na forma tentada contra um outro, ao que tudo indica, por razões relacionadas com o consumo e tráfico de estupefacientes. O suspeito, dizem, com 28 anos, depois de entrar na habitação, dirigiu-se ao local onde a vítima se encontrava e disparou 4 tiros de pistola na sua direção, atingindo-a em ambas as pernas, num braço e no abdómen, provocando dessa forma ferimentos que a colocaram em perigo de vida. Pode ler-se na nota. Durante as diligências foi possível apreender a arma de fogo e as respectivas munições, assim como identificar e deter o suspeito. O homem já foi presente a primeiro relatório, identificado sujeito à medida de coação de prisão preventiva. O inquérito é titulado pelo Ministério Público da Moita. A Junta de Freguesia da Costa da Caparica, no Conselho de Almada, e os bombeiros locais estão a disponibilizar água à população, que está há vários dias com sucessivas falhas de rede, anunciou que a autarquia. Dizem que todos os municípios da Costa da Caparica que necessitem de água podem dirigir-se ao quartel dos bombeiros da Costa da Caparica, onde estará disponível o respectivo abastecimento, refere a Junta de Freguesia numa nota publicada na sua página oficial do Facebook. Os bombeiros da Costa da Caparica são uma secção dos bombeiros voluntários de Cacilhas. Nos últimos dias, moradores de várias localidades do Conselho têm relatado sucessivas falhas de água, tendo sido lançada uma petição que conta já com mais de 4 mil assinaturas, na qual são exigidas medidas urgentes para minimizar os impactos da falta de água. Entretanto, foi ativado o plano de contingência dos serviços municipalizados de água e saneamento de Almada e criado o gabinete de crise. A Câmara Municipal de Almada anunciou que está a diligenciar assentamentos de novos furos de captação de água junto da Agência Portuguesa do Ambiente, a APA, por ser a solução mais rápida para colmatar as falhas de abastecimento que têm ocorrido. Continua a saga dos exames nacionais do 12º ano por corrigir e a plataforma de correção deverá voltar a ficar disponível. O Ministro da Educação veio desfazer o tabu sobre a empresa responsável por esta plataforma, garantindo que é a mesma que trabalha com o Ministério há 8 anos. Ontem, o Ministro da Educação anunciava mais uma paragem do sistema.
3: A informação que eu tenho é que entre a meia-noite e as 2 da manhã, os professores corretores já foram informados, haverá uma manutenção da plataforma, precisamente porque é necessário intervir para melhorar, para otimizar o processo.
2: Fernando Alexandre não vê razão para alterar as datas já fixadas.
3: Neste momento já temos uma parte muito significativa das provas corrigidas. Como eu dizia há pouco, 11 mil professores, cerca de 11 mil, mais de 10.900, já corrigiram provas e, por isso, eu penso que nós temos reunidas as condições para garantir que no dia 17 teremos as classificações com o rigor a que os portugueses estão habituados. Não.
2: Mas Filipe Lima, que é o atual Presidente da Associação Nacional de Diretores de Agrupamentos de Escolas Públicas, tem outra leitura.
4: Neste momento, por exemplo, temos professores que ainda não conseguem ver as folhas de continuação, ou então veem as folhas de continuação das respostas com uma letra diferente do texto original, e a plataforma, se aqui há a culpa, é de facto falhas técnicas, e eu penso que as empresas que estão a ganhar milhões de euros neste negócio também devem ser responsabilizadas.
2: A acontecer outro adiamento, ficará em causa todo o processo, diz Filinto Lima.
4: Eu acho que é a morte do artista, nós costumamos dizer.
2: Já no canal televisivo TV, o ministro admitiu que o Ministério enfrentou sérias dificuldades informáticas e problemas de leitura do QR Codes nas provas digitalizadas e diz que foram feitos ensaios.
3: Fizemos um ensaio, idealmente nós devíamos provavelmente ter feito isto de forma gradual. Nós acreditámos na equipa de que tínhamos condições para fazer, e vamos ter, e vamos cumprir.
2: Na mesma entrevista atribui o nome à firma que fez a digitalização dos fecheiros.
3: Os ficheiros foram tratados por técnicos do Educa e só nesse momento em que se faz o upload do ficheiro digitalizado para a plataforma de classificação é que intervém uma entidade externa, que é uma empresa que eu não conheço, que é a Blatt Studios, penso que é esse o nome, que trabalha com o Ministério da Educação desde 2018.
2: A oposição e comentadores políticos exigem a ida urgente do Ministro ao Parlamento para responder pelas falhas na modernização do sistema de avaliação. No Mundial de Futebol, Hossein Hassan, selecionador do Egito, não vai ver mais nenhum jogo do Mundial de 2026. Isto depois de ter sido eliminado pela Argentina nos oitavos de final, uma partida em que os egípcios saem com muitas queixas sobre as decisões da arbitragem. Dizem que o que aconteceu não foi justo. Faltou marcar um penalti e um gol foi-nos anulado, sem eu perceber porquê, disse após o jogo, citado pela Reuters. O treinador diz que não quer poupar nas palavras, tentar encontrar palavras simpáticas ao dizer que foi azar. Fomos tratados, diz, de forma injusta. O que se passou foi uma injustiça, condena. Hassan contestou a nomeação do árbitro devido ao seu contexto. François Lextier é francês. Sobre a partida, o selecionador acredita que o Egito jogou melhor que os atuais campeões. Diz que fomos melhor em tudo, mas o resultado foi influenciado por fatores internos em campo e por fazeres externos. Houve pressão sobre o árbitro do lado dos argentinos, que nos levou a este desfecho. A vida normal do dia-a-dia é injusta, mas qual é o motivo para não existir justiça no desporto? Questionou. Hassan lamentou ainda a hora do jogo, marcado para o meio-dia em Atalanta. Atrevo-me a dizer que quem marcou estes jogos nunca deve ter jogado futebol. Não se marca um jogo para o meio-dia. A esta hora vai-se dar um passeio, apanhar áreas, tomar um brunch. Não se vai jogar futebol. O que é suposto os jogadores comerem? É suposto almoçarem às 7:30 da manhã para conseguirem jogar a esta hora? Há muita coisa questionável dentro e fora de campo, muitos aspectos negativos. É tudo sobre a falta de credibilidade pela forma como tudo se desenrolou, aponta. O Egito, comandado em campo por Mohamed Salah e Omar Mamouche, caiu frente à Argentina nos oitavos de final, depois de ter estado a vencer por 2-0 e ter concedido a reviravolta nos últimos 15 minutos. O Instituto Português do Mar e da Atmosfera prevê para esta quarta-feira céu pouco nublado ou limpo, apresentando períodos de maior nebulosidade no litoral norte e centro, com vento fraco, amoderado o quadrante oeste, superando por vezes forte. Nas serras do litoral centro, há a possibilidade de formação de neblina, ao nevoeiro matinal, no litoral norte e centro, e previsão de uma pequena descida da temperatura mínima no interior.
1: 23 graus. 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

Universo, minutos finais. Resta-me desejar-lhe a continuação de uma muito boa noite. Voltamos amanhã, depois das 22h.

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